0: Está no ar a Voz do Brasil. As notícias do governo federal que movimentaram o país no dia de hoje.
1: Olá, boa noite.
0: Boa noite para você que nos acompanha em todo o país.
1: Terça-feira, 12 de maio.

0: Presidente Lula destaca a união com estados e municípios para enfrentar a violência e garantir a segurança de todos os brasileiros.
1: O território será devolvido ao povo brasileiro de cada cidade e de cada estado.
2: E ainda, o governo do Brasil zera impostos de importação sobre compras internacionais, a chamada taxas das blusinhas.
0: O imposto vale para importação de produtos de até 50 dólares, cerca de R$250.
2: E você vai ouvir também prevenção e controle aos incêndios florestais.
0: Novos equipamentos foram entregues para reforçar a ação no Cerrado e Pantanal.
2: Um investimento de R$150 milhões do Fundo Amazônia, Gabriela Noronha.
3: Os equipamentos entregues vão fortalecer a atuação em áreas de difícil acesso e reduzir o tempo de resposta aos incêndios no Cerrado e Pantanal.
0: Hoje, na apresentação da Voz do Brasil, eu, Luciana Vasconcelos e Nazi Brum.
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0: Um plano para combater o crime no país.
2: O programa Brasil contra o Crime Organizado conta com investimentos e financiamentos que ultrapassam os R$11 bilhões.
0: Entre as ações previstas está a asfixia financeira do crime organizado para atingir fluxos ilícitos e lavagem de dinheiro.
4: O programa Brasil contra o Crime Organizado conta com quatro eixos. O primeiro mira a estrutura financeira das organizações criminosas, como, por exemplo, a lavagem de dinheiro. Para isso, o país vai ampliar as forças integradas de combate ao crime organizado, que farão operações interestaduais de alta complexidade, como explicou o secretário nacional de Segurança Pública, Francisco Veloso.
5: O crime organizado, diferente de outros tipos penais, tem um objetivo muito claro. Claro, ele quer ter lucro. Para isso, nós temos as forças integradas de combate ao crime organizado em todos os estados. E nós vamos criar ficos nacionais. Abriremos em São Paulo, no Rio, no Nordeste, no Sul e no Norte.
4: Outro eixo busca melhorar a investigação de homicídios, com fortalecimento das polícias científicas, dos institutos médicos legais e da rede integrada de bancos de perfis genéticos. O último ponto busca desarticular o mercado ilegal que abastece as organizações criminosas, a partir do tráfico de armas, munições, acessórios e explosivos. O programa prevê a criação da Rede Nacional de Enfrentamento do Tráfico de Armas. O ministro da Justiça e Segurança Pública, Wellington Lima e Silva, ressaltou a importância da participação dos estados e municípios no trabalho conjunto.
6: É fundamental que cada um dos agentes de segurança aqui tome o plano como seu. O programa é do Brasil. O programa não é só do governo federal. O programa é do Brasil e de cada um dos cidadãos para que nós possamos viver sem medo.
4: Presidente Lula destacou a união necessária para combater o crime organizado e disse que o plano vai devolver o Brasil aos brasileiros.
1: O território será devolvido ao povo brasileiro de cada cidade e de cada estado, para que a gente possa dizer ao mundo que muitas vezes o criminoso não é o pobre, não é o negro, não é o desempregado que está num bairro pobre. Muitas vezes o responsável está no andar de cima, engravatado, tomando uísque e zombando da nossa cara.
4: Para colocar o programa Brasil contra o Crime Organizado em prática, o governo prevê mais de R$1 bilhão em recursos diretos já em 2026. São quase R$390 milhões para combater o fluxo de dinheiro ilegal, R$330 milhões para reforçar presídios, R$201 milhões para investigação de homicídios e R$145 milhões para enfrentar o tráfico de armas. Além disso, será criada uma linha de crédito de R$10 bilhões para estados e municípios investirem em equipamentos, tecnologia e estrutura para as forças de segurança. Reportagem Márcia Fernandes.
2: E a gente segue falando sobre esse plano lançado hoje, mais especificamente sobre o eixo voltado às políticas penais.
0: Está prevista a criação do Centro Nacional de Inteligência Penal, além da aquisição de equipamentos, realização de operações nacionais e capacitação de servidores.
2: E para falar mais sobre o assunto, temos conosco ao vivo pela internet o secretário nacional de Políticas Penais, André Garcia. Boa noite, secretário.
7: Boa noite, Luciana. Boa noite, Nazi Brum. Boa noite a todos os nossos ouvintes.
2: Secretário, no que se refere às políticas penitenciárias, o que o senhor pode falar para a gente sobre as medidas que serão adotadas e os investimentos que serão feitos, inclusive em presídios estaduais?
7: Bem, o nosso programa, ele teve uma premissa importante.

0: E foi uma orientação do presidente Lula e do ministro Wellington César de também aproveitar o que vinha dando certo, experiências exitosas e programas do governo, junto com os estados e o Distrito Federal, que já estavam funcionando e que precisavam de certa forma, de maior robustez e maior aporte financeiro. Essa premissa, por exemplo, foi a que regeu o eixo 1, que trata de asfixia financeira do crime organizado. E que teve como parâmetro a recente Operação Carbono Oculto, uma operação que foi realizada em parceria com a Receita Federal, Polícia Federal e o Estado de São Paulo, e foi muito exitosa porque atingiu fortemente a criminalidade organizada entranhada em instâncias de poder econômico que comumente não são atingidas em operações policiais. A mesma premissa nós usamos no sistema penitenciário, porque nós temos um modelo de excelência que é administrado pelo governo federal, que é o sistema penitenciário federal seguro, rígido, que permite um controle e monitoramento de diversas lideranças criminosas no nosso país. São cinco unidades, cinco presídios federais estão espalhados pelo país e são administrados pelo governo federal. E a nossa pretensão é, após identificadas as unidades, os presídios nos estados que precisavam, porque abrigavam lideranças criminosas locais, precisavam de uma elevação do padrão de segurança, foi exatamente isso. Elevar o padrão de segurança para protocolos, treinamentos, capacitações e, importante, equipamentos de segurança similares ao que nós aplicamos nos presídios federais. E assim, isolar lideranças criminosas e não permitir que essas lideranças impactem na segurança pública do cidadão e da cidadã brasileira.
1: Secretário, uma das estratégias, como o senhor falou, é isolar essas lideranças criminosas. E uma das ideias é interromper a comunicação entre esses detentos. Como que está previsto nesse plano?
0: Bem, há um conjunto de ações que tem esse objetivo. Primeiro, reforçar, robustecer os protocolos de segurança nessas unidades dos estados, treiná-los, que é para aplicação de protocolos rígidos, semelhantes ao que são aplicados no sistema penitenciário federal. Não há incidência para que o nosso ouvinte, também quem está nos vendo aqui pelas redes sociais, não há incidência de celulares nem de objetos ilícitos nas penitenciárias federais. E nós queremos isso em todas as penitenciárias que nós escolhemos como mais sensíveis em todos os estados. Não queremos objetos ilícitos, não queremos celulares e não queremos nenhum tipo de droga ou arma branca ou qualquer outro tipo de artefato que seja utilizado contra os policiais penais, contra a sociedade. E essa foi a premissa, como eu disse, que foi implementada, que está sendo implementada, que será implementada com o nosso programa Brasil contra o Crime Organizado. Além do treinamento, nós vamos doar equipamentos que vão elevar o nível de segurança, treinar os policiais e servidores também para a utilização desses equipamentos. Por exemplo, eu posso dizer aqui drones modernos para vigilância, kits de varredura eletrônica que vão permitir levantar onde há aparelhos eletrônicos ligados ou desligados, celulares em presídios, identificar onde estão esses celulares e retirá-los das celas, se for o caso, aparelhos de raio-x, scanner corporais, e também o governo federal, de forma inédita, vai realizar a contratação de bloqueadores de celulares e vai, com essa contratação, disponibilizar para que os estados possam, nas unidades, aplicar essa tecnologia de silenciamento de comunicação. Então, além disso, nós vamos realizar operações programadas, que são operações voltadas para identificar esses equipamentos, esses aparelhos eletrônicos nessas unidades e retirá-las, que são as operações modo avião, que nós denominamos assim. Usamos um equipamento que permite o rastreamento de aparelhos eletrônicos, que são equipamentos nossos aqui da Secretaria Nacional de Políticas Penais e da Polícia Penal Federal, e também a Operação MUTI, que é a operação organizada com os estados para retirada desses celulares e de qualquer outro material ilícito que esteja nas prisões. Ou seja, vamos atuar com inteligência, equipamentos, treinamento e operações policiais intensas, de modo a não permitir que haja comunicação desses presídios, de indivíduos custodiados nesses presídios, para além dos muros das unidades penais.
2: Secretário, como é que vai funcionar esse Centro Nacional de Inteligência Penal? Ele vai ter ações integradas aí com todos os estados?
0: Exato, ele vai nos ajudar, inclusive, na coordenação dessas operações que hoje nós coordenamos aqui diretamente da Secretaria, as operações Multi e Modo Avião, que são operações nacionais realizadas em diversos estados ao mesmo tempo. Vai congregar também policiais penais das diversas polícias estaduais, vai permitir um maior fluxo de informações, num modelo muito semelhante ao que se chama de Centro de Fusão de Informações, ou nos Estados Unidos conhecido como Fusion Centers, que são centros em que estão todas as agências policiais, no nosso caso, de todas as polícias, representantes de todas as polícias penais, inclusive a federal, que vão conviver, trocar informações, coordenar operações e dar um dinamismo maior às ações no ponto de vista nacional.
1: Então tá ótimo, secretário. É uma área muito importante e o governo está de olho nisso, então, né?
0: Exatamente, é uma área fundamental para a segurança pública do cidadão brasileiro, né? É onde tudo começou, porque as organizações criminosas surgiram nos presídios e vão terminar, porque a determinação do governo é essa: controlar e manter esses indivíduos isolados e não permitir que haja comunicação nem influência na vida do cidadão que vive fora dos muros dos presídios.
2: Bom, nós conversamos com André Garcia, secretário nacional de Política Penal. Secretário, muito obrigado pela entrevista à Voz do Brasil.
0: Eu que agradeço a oportunidade, estou aqui sempre à disposição de vocês e dos nossos ouvintes.
1: O período de seca está começando na região central do Brasil.
2: E com ele vem o maior número de ocorrências de incêndios florestais.
1: Viaturas e equipamentos que vão ajudar no combate ao fogo foram entregues hoje pelo governo federal.
2: Os investimentos são do Fundo Amazônia e pela primeira vez serão aplicados nos biomas Cerrado e Pantanal.
3: Caminhões especializados no combate a incêndios florestais, caminhonetes 4x4 equipadas, sopradores e aeronaves remotamente pilotadas. Os equipamentos entregues nesta terça-feira vão fortalecer a atuação em áreas de difícil acesso e reduzir o tempo de resposta aos incêndios no Cerrado e Pantanal. O investimento total de R$ 150 milhões de reais vem do Fundo Amazônia, administrado pelo Banco Nacional de Desenvolvimento Econômico e Social, BNDES. Segundo o ministro da Justiça e Segurança Pública, Wellington César Lima, esse é o maior investimento já realizado pelo governo federal para ampliar o combate aos incêndios florestais. O ministro destacou ainda que a entrega vai agilizar o trabalho de combate ao fogo.
4: Cada minuto reduzido no tempo de resposta significa menos destruição ambiental, menos prejuízo econômico e mais proteção para a população brasileira.
3: Os equipamentos vão beneficiar os corpos de bombeiros militares do Piauí, Bahia, Goiás, Minas Gerais, Mato Grosso do Sul e Distrito Federal, além da Força Nacional de Segurança Pública e Brigadas Florestais. A medida faz parte da Política Nacional de Manejo Integrado do Fogo, criada em 2024 e gerida pelo Ministério do Meio Ambiente e Mudança do Clima. O ministro da pasta, João Paulo Capobianco, lembrou que o governo também tem fortalecido o planejamento e alcançado bons resultados no combate aos incêndios florestais.
5: Atualmente, nós temos reuniões a cada 2 meses com os maiores meteorologistas do Brasil e do exterior para monitorar permanentemente os cenários de risco climático e de risco, portanto, de incêndios. Esse dado é traduzido em planejamento, é levado para a sala de situação e articula e organiza a ação do governo federal. Nós, em 2025, reduzimos a área queimada no Brasil inteiro em 39%.
3: Esse é o primeiro investimento do Fundo Amazônia em biomas fora da Amazônia Legal. O fundo, restituído em 2023, após 4 anos de paralisação, já aprovou mais de 400 milhões de reais para apoiar os corpos de bombeiros de 9 estados da Amazônia Legal no combate a incêndios. Reportagem Gabriela Noronha.
1: O presidente Lula acaba de anunciar que zerou os impostos para compras de até 50 dólares sobre compras internacionais online, tributos que ficaram conhecidos como taxa das blusinhas.
2: Segundo o secretário executivo do Ministério da Fazenda, Rogério Seron, essa medida só pôde ser anunciada após o combate ao comércio ilegal.
6: Isso só foi possível depois de um avanço muito significativo para regularizar o setor. O contrabando, que era uma marca presente nesse setor, ele foi eliminado. Agora um setor regularizado e continuará regular vai poder usufruir dessa isenção, dessa zeragem de tributação sobre esses produtos. Isso vai beneficiar a população mais carente, mais pobre, que utiliza muito dessas plataformas para adquirir produtos que são muito importantes para o seu dia a dia.
1: A mudança será publicada em edição extra do Diário Oficial de hoje e já passa a valer a partir de amanhã.
2: Estudantes com dívidas no Fundo de Financiamento Estudantil, FIES, podem realizar a renegociação de débitos a partir de amanhã por meio do Desenrola FIES.
1: Os contratos em atraso poderão ser quitados com descontos de até 99% sobre o valor da dívida.
2: A expectativa é atender mais de 1 milhão de estudantes.
7: Pode participar do programa quem teve contrato firmado até 2017 e que estava na fase de pagamento em 4 de maio de 2026. A negociação pode ser feita até 31 de dezembro deste ano. A expectativa é que mais de 1 milhão de estudantes sejam beneficiados com refinanciamento. O Desenrola FIES faz parte do novo Desenrola Brasil, programa lançado pelo governo federal no início deste mês para reorganizar a vida financeira de milhões de brasileiros e ampliar o acesso ao crédito em melhores condições. A medida, no entanto, não prevê a utilização do FGTS para abatimento das dívidas, como acontece em outras renegociações do Desenrola Brasil. Outra vantagem é para os estudantes que mantêm os pagamentos em dia. O programa oferece a possibilidade de quitação integral do débito com 12% de desconto sobre o saldo devedor. Para facilitar o atendimento, todo o processo de renegociação será realizado pelos canais digitais do banco responsável pelo contrato. No portal do Ministério da Educação, foi publicada uma matéria com o passo a passo da renegociação. Acesse gov.br/mec e saiba mais. Reportagem Talita Albuquerque.
2: E ainda sobre o Desenrola, mas desta vez para o agricultor familiar que está com as contas no vermelho.
1: O Desenrola Rural está a todo vapor com descontos de até 96% do valor da dívida.
2: A iniciativa quer melhorar a saúde financeira dos produtores rurais e facilitar o acesso ao crédito de olho na safra 2026-2027.
8: Nas praias de Tamandaré, no litoral do Pernambuco, Fabrício do Nascimento aprendeu a pescar com os avós e se dedica à atividade artesanal ao longo de 20 anos. Recentemente, decidiu aumentar a renda e investiu na criação de abelhas. Durante a pandemia, o novo negócio virou um problema e o que antes era investimento virou dívida, como relembra Fabrício.
9: E foi na época que eu comecei a tirar meu primeiro empréstimo, foi em torno de R$ 2.500. Tive uns problemas no decorrer da pandemia, não tive condições de pagar.
8: Foi só no ano passado que Fabrício conseguiu a tão esperada saúde financeira nos negócios. O produtor rural aderiu ao programa de renegociação de dívidas do governo do Brasil. Os descontos permitiram que ele limpasse o nome e pudesse sonhar alto.
9: Quitei essa dívida, investi na minha área da pesca e na área da apicultura. Eu estou querendo um investimento maior. Meu sonho é fazer minha agroindústria para produção de mel também.
8: O sonho de Fabrício e de outros agricultores rurais pode se tornar realidade com um novo Desenrola Rural. O programa permite renegociação e liquidação de débitos, com descontos que chegam até 96%, e atende quem tem débitos vinculados ao Programa Nacional de Fortalecimento da Agricultura Familiar, o PRONAF. Podem ser beneficiados agricultores familiares, assentados da reforma agrária, pescadores artesanais, povos e comunidades tradicionais e cooperativas da agricultura familiar. A expectativa é que os descontos ajudem os produtores a planejar a safra 2026-2027, como explica a ministra do Desenvolvimento Agrário e Agricultura Familiar, Fernanda Machiavelli.
10: Nós conseguimos, no âmbito do Desenrola Brasil, reabrir o Desenrola Rural. Agora, nessa nova rodada, nós de novo temos condições muito favoráveis para essa renegociação. São descontos bastante convidativos para conseguir promover essa regularização das dívidas dos agricultores familiares. Nós esperamos que a partir do Desenrola Rural, os agricultores familiares voltem a acessar o crédito do PRONAF, estejam na produção de alimentos, participando ativamente da ampliação da nossa safra 2026-2027.
8: A adesão ao Desenrola Rural pode ser feita até 20 de dezembro de 2026. Para as dívidas do PRONAF ou contratadas junto a instituições financeiras, a regularização deve ser feita diretamente nessas empresas. Se o débito estiver na dívida ativa da União, é possível limpar o nome diretamente no site do Regularize. Mais informações sobre o Desenrola Rural, acesse gov.br/MDA. Reportagem Edinaldo Júnior.
1: E hoje a ministra do Desenvolvimento Agrário e Agricultura Familiar, Fernanda Machiavelli, apresentou um balanço das ações voltadas ao setor.
2: Ela destacou as políticas voltadas às mulheres rurais, com a implementação de 110 mil quintais produtivos, que são espaços de produção diversificada de alimentos saudáveis, sementes e insumos, fundamentais para a soberania e a segurança alimentar.
1: A União Europeia retirou o Brasil da lista de países autorizados a exportar produtos de origem animal destinados ao consumo a partir de 3 de setembro.
2: Por meio de nota, o governo brasileiro informou que recebeu com surpresa a notícia e que tomará prontamente todas as medidas necessárias para reverter essa decisão.
1: O chefe da delegação do Brasil junto à União Europeia já tem reunião agendada para amanhã com as autoridades sanitárias do bloco.
2: O Brasil é o maior exportador do mundo de proteínas de origem animal e o principal fornecedor de produtos agrícolas ao mercado europeu.
1: Todas as informações sobre pré-natal, parto, puerpério, cuidados com o bebê, vacinação, alimentação, saúde mental e rede de apoio, tudo em um único lugar.
2: E agora disponível também pelo celular com mais praticidade e segurança.
1: É a nova caderneta brasileira da gestante, lançada hoje no Rio de Janeiro pelo ministro da Saúde, Alexandre Padilha.
11: Márcia Silva de Araújo, de Planaltina, no Distrito Federal, está grávida de 4 meses. É a sua terceira gestação, mas ela ainda toma todos os cuidados necessários nessa fase. As vacinas estão em dia e todo mês tem consulta de pré-natal.
12: Saio de uma, já tem outra no outro mês. E é um momento muito delicado, que a mãe tem que ser acompanhada, sim. Você está gerando um bebê, você tem que ter uma assistência da família e do posto de saúde. Eu acho muito importante.
11: Para facilitar e ampliar a organização de exames de pré-natal e dos cuidados com as mães e seus bebês, o Ministério da Saúde lançou nesta terça-feira a nova caderneta brasileira da gestante. A versão reformulada do documento reúne todas as informações da mulher desde a gravidez ao pós-parto. Outra novidade é que o conteúdo da caderneta agora vai estar integrado com o Meu SUS Digital. Tudo na palma da mão, para garantir um atendimento mais qualificado às gestantes, de acordo com o ministro da Saúde, Alexandre Padilha.
13: Nós temos 85% das equipes de saúde da família no Brasil inteiro que usam já o prontuário eletrônico do Ministério da Saúde. Então, a expectativa é que ele fique na mão da gestante, na mão dos profissionais de saúde, como se fosse a verdadeira bíblia da gestação, do cuidado das mulheres no nosso país.
11: O documento também traz informações de cidadania, como saúde mental, luto materno e parental e violência obstétrica. E tem espaço para registros específicos sobre o acompanhante, métodos de alívio da dor, posições para o parto, procedimentos a serem evitados e rede de apoio. Maria Silva de Araújo, do Início da Matéria, aprovou a novidade.
12: Vai melhorar bastante no sentido de facilitar a nossa vida. Hoje em dia também está sendo tudo digital. E aí eles vão passando do computador para o outro. Então, assim, é maravilhoso.
11: Além da versão digital, serão distribuídos 3 milhões e 200 mil exemplares da caderneta física em todo o Brasil. Reportagem Natália Koslick.
2: O acesso à caderneta brasileira da gestante é feito pelo aplicativo Meu SUS Digital, disponível para Android e iOS ou pela versão web da plataforma.
1: Estão abertas as inscrições para o Fórum Nacional da Rede de Parcerias, promovido pelo Ministério da Gestão e da Inovação em Serviços Públicos.
2: O evento busca aprimorar as políticas públicas e o impacto dos serviços na vida do cidadão, com mais de 240 painéis, palestras e oficinas.
1: O evento será realizado entre 9 e 11 de junho no Centro de Convenções Ulisses Guimarães, em Brasília.
2: As inscrições são gratuitas e podem ser feitas no endereço gov.br/rededeparcerias.
1: E essas foram as notícias do Governo do Brasil.
2: Uma realização da Secretaria de Comunicação Social da Presidência da República.
1: Com produção da empresa Brasil de Comunicação.
2: Fique agora com as notícias do Poder Judiciário e do Congresso Nacional. Uma boa noite.
1: Boa noite para você e até amanhã.
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16: STF pede novas providências de órgãos para aprimorar transparência das emendas parlamentares.
17: STJ afasta indenização do DPVAT em acidente ocorrido durante prática de crime.
16: Justiça do Trabalho registra mais de 600 mil casos de assédio moral.
17: Boa noite, eu sou Marcela Luiza.
16: E eu sou Marcelo Della Libera.
17: Supremo Tribunal Federal pede novas providências para reforçar a transparência e o controle sobre as emendas parlamentares.
16: A decisão é do ministro Flávio Dino e envolve órgãos de fiscalização do Senado, do governo de São Paulo e da Justiça Eleitoral. Carolina Chaves.
18: Na decisão, Flávio Dino pediu ao Tribunal de Contas da União informações sobre o funcionamento de um painel de acompanhamento das emendas parlamentares e cobrou esclarecimentos da Controladoria Geral da União sobre limitações na estrutura do órgão. O ministro também quer explicações do Senado sobre a possibilidade de ampliar regras contra nepotismo envolvendo suplentes de senadores e familiares. Já o governo de São Paulo deverá esclarecer suspeitas de acordo político relacionado à destinação de emendas de bancada federal. A decisão ainda determina que assembleias legislativas e a Câmara Legislativa do Distrito Federal comprovem a adaptação das regras locais ao modelo federal de execução das emendas. O relator também encaminhou ao Tribunal Superior Eleitoral e à Procuradoria-Geral Eleitoral pedidos de análise sobre possíveis riscos de uso irregular de emendas parlamentares em campanhas eleitorais.
17: A indenização do extinto seguro DPVAT não é devida se o acidente de trânsito ocorreu durante a prática de crime.
16: Esse posicionamento é do STJ. Fátima Uchoa.
19: Um homem roubou uma motocicleta com a qual, logo depois, sofreu acidente de trânsito. Ele pediu a indenização do seguro obrigatório DPVAT, que hoje está extinto, e a Justiça do Paraná determinou o pagamento. No entanto, a quarta turma do STJ deu provimento ao recurso especial da seguradora. Para a ministra relatora Isabel Galotti, a existência de conduta dolosa da vítima afasta a cobertura securitária quando o risco é deliberadamente provocado, como no caso do roubo de veículo com o uso da motocicleta subtraída.
17: Justiça do Trabalho registra mais de 600 mil casos de assédio moral.
16: O levantamento considerou o período de 2020 a 2025. William Nascimento.
20: Nos quatro primeiros meses de 2026, já foram formalizadas mais de 30 mil ações por assédio moral. Ele está no comentário constrangedor, na punição injusta, na intimidação, em situações que afetem a dignidade de quem trabalha e causem danos à saúde física e mental. E a empresa é responsável por atitudes como essa. Se não cuidar do ambiente de trabalho, pode responder por isso. E esse é o alerta do coordenador-geral do programa Trabalho Seguro, ministro Agra Belmonte. Investimento é prevenir. Custo é a empresa ter de pagar indenizações.
17: A partir do dia 15 de maio, pré-candidatos já podem começar a arrecadar dinheiro para financiar as campanhas das eleições gerais de 2026.
16: Um dos meios de arrecadação é por meio do financiamento coletivo, conhecido como vaquinha virtual. Estevam Furtado.
21: A vaquinha virtual já foi usada nas eleições de 2018, 2020, 2022 e 2024. O modelo, também chamado de crowdfunding, permite arrecadar recursos pela internet, por sites, aplicativos e plataformas digitais. As empresas que oferecem esse serviço precisam estar cadastradas e aprovadas pelo Tribunal Superior Eleitoral, além de serem contratadas antes por pré-candidatos ou partidos, conforme prevê a Lei das Eleições. A página sobre financiamento coletivo já está disponível no portal do TSE. Até agora, quatro empresas foram aprovadas para atuar nas eleições de outubro e outras duas estão com cadastro incompleto.
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17: Uma boa noite.
16: Boa noite.
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1: Eu sou Paula Groba e estes são os destaques de hoje do Jornal do Senado, que começa agora. Plenário aprova renovação automática da CNH para bons motoristas. Avança projeto que endurece punições para fraudes no mercado financeiro. Aprovadas regras mais rígidas para o fechamento de escolas rurais. Boa noite. Motoristas com bom histórico no trânsito garantiram mais facilidade para renovar a carteira de habilitação. O plenário aprovou hoje a medida provisória que permite a renovação automática da CNH para condutores inscritos no Registro Nacional Positivo de Condutores, cadastro que reúne quem não cometeu infrações de trânsito no período de 12 meses. Mas o texto aprovado pelo Congresso inclui ainda a necessidade de exame médico para a renovação. A proposta segue agora para a sanção presidencial. Os detalhes com o repórter Alexandre Campos.
0: Relator da medida provisória, quando o texto esteve na comissão mista, o senador Renan Filho, do MDB de Alagoas, afirmou que dificultar o acesso à CNH impede que muitas pessoas entrem no mercado de trabalho.
4: É por isso que o Brasil vive, de certa maneira, um apagão de motoristas de caminhão, especialmente os caminhões de grande porte. Porque a burocracia afugenta o jovem da primeira habilitação. E ao fazê-lo, afugenta também a formação de condutores profissionais.
0: A renovação automática da CNH deverá ser precedida de exames de aptidão física e mental. Essa exigência foi novidade, já que não constava no texto original da MP. Renan Filho acatou emenda para reintroduzir essa obrigatoriedade. De acordo com o texto aprovado, o motorista habilitado poderá optar pela CNH digital gratuita caso prefira não pagar pelo documento físico. A MP, que segue para sanção, ainda prevê a correção anual pelo IPCA dos valores referentes aos exames de aptidão física e mental e de avaliação psicológica a serem fixados nacionalmente pela União.
1: E brasileiros que sofrem com dores persistentes por meses ou até anos poderão ter atendimento mais especializado no SUS. O plenário aprovou um projeto que estabelece regras para o cuidado de pessoas com dor crônica na rede pública de saúde. A proposta garante atendimento integral aos pacientes e cria o Dia Nacional de Conscientização e Enfrentamento da Dor Crônica em 5 de julho. O texto segue para a sanção presidencial. Carros abandonados em ruas e terrenos públicos, além de prejudicarem a paisagem urbana, podem acumular água, atrair vetores de doenças e causar danos ao meio ambiente. E para enfrentar esse problema, a Comissão de Meio Ambiente aprovou um projeto que obriga os proprietários a retirar os veículos abandonados que representem risco à saúde pública ou ao meio ambiente. Os detalhes com Patrícia Oliveira.
22: O projeto do senador Confúcio Moura, do MDB de Rondônia, foi relatado pela senadora Tereza Cristina, do Progressistas de Mato Grosso do Sul. Ela alterou a lei do desmonte e o Código de Trânsito Brasileiro para acelerar o destino de carros apreendidos e não reclamados, por meio de leilões. Uma das novidades é a integração ao Sistema Nacional de Resíduos Sólidos para rastrear peças retiradas de veículos e combater o mercado ilegal. A ideia é priorizar a chamada economia circular. Antes de reciclar ou descartar um veículo, será obrigatório tentar reaproveitar peças e componentes em boas condições, como destacou a senadora Tereza Cristina.
23: Com isso, damos um passo concreto para reduzir impactos ambientais, organizar o setor e transformar passivos em oportunidades econômicas.
22: Empresas de desmontagem também terão de tratar corretamente fluidos e resíduos poluentes. O projeto segue para análise da Comissão de Assuntos Econômicos.
1: O senador Paulo Paim, do PT do Rio Grande do Sul, elogiou o programa Brasil contra o Crime Organizado, lançado pelo governo federal. Segundo ele, a iniciativa articula inteligência, integração entre os entes federativos e mais de 11 bilhões de reais em investimentos para o enfrentamento das facções criminosas. Paim destacou que o programa prevê ações contra a lavagem de dinheiro, o tráfico de drogas e o crime organizado nos presídios, além de medidas para aumentar a elucidação de homicídios. O senador também defendeu a importância de políticas sociais, educação e geração de emprego no combate à criminalidade.
3: O crime organizado não se combate apenas na ponta, no confronto direto. É preciso atingir suas estruturas, suas fontes de financiamento, sua capacidade de articulação e o seu poder de infiltração. Não basta prender executores, é preciso prender, mas também desmontar os esquemas de lavagem, recuperar ativos e cortar o fluxo ilícito que sustenta essas organizações.
1: Já o senador Esperidião Amin, do PP de Santa Catarina, criticou a decisão do ministro do STF, Alexandre de Moraes, que suspendeu a aplicação da lei da dosimetria até a análise do plenário da corte. Segundo o parlamentar, a medida representa interferência em uma decisão do Congresso Nacional. Amin também defendeu a revisão das penas aplicadas aos envolvidos nos atos de 8 de janeiro e afirmou que o Congresso deve avançar no debate sobre a anistia aos condenados.
5: Se ele acha que a lei é inconstitucional, ele tem que submeter imediatamente. Mas a lei entra em vigor. Quer dizer, agora o ônus da decisão do Supremo é do cidadão que foi beneficiado pela dosimetria. Quer dizer, a decisão soberana do Congresso fica condicionada ao despacho monocrático.
1: Dinheiro desviado, balanços maquiados e investidores enganados. Fraudes no mercado financeiro que podem causar prejuízos bilionários e abalar a confiança na economia passaram a ser alvo de regras mais duras no Senado. A Comissão de Assuntos Econômicos aprovou hoje um projeto que prevê a prisão para fraudes contábeis e a manipulação de informações que levem investidores ao erro no mercado de capitais. Os detalhes com a repórter Marcela Cunha.
6: A proposta da senadora Augusta Brito, do PT do Ceará, foi apresentada depois do caso das lojas americanas. O texto aprovado pune a fraude contábil, como alterar balanços, informar dados falsos ou esconder operações realizadas pela empresa. A pena prevista é de 2 a 6 anos de prisão e multa. O relator, senador Oriovisto Guimarães, do PSDB do Paraná, afirmou que o texto foi ajustado para deixar mais claro o que deve ser considerado crime, sem gerar insegurança jurídica no mercado de ações.
7: É preciso que essa legislação seja muito objetiva. Até porque nesse mercado de ações é impossível a qualquer administrador garantir resultados. Tá? É sempre uma dúvida. Mercado de ações você pode ganhar e você pode perder, no Brasil ou em qualquer lugar do mundo. Então nós precisamos tomar muito cuidado na tipificação desses crimes para não criar insegurança jurídica e para não criar mais ilusão ainda para o aplicador.
6: A proposta também prevê aumento da pena quando a fraude causar grandes prejuízos, atingir muitas vítimas ou abalar a confiança no sistema financeiro. Em caso de condenação, o responsável poderá ficar impedido de exercer atividade empresarial ou ocupar cargos de direção, conselho ou gerência. O projeto segue para a Comissão de Constituição e Justiça.
1: E o fechamento de escolas em áreas rurais, indígenas e quilombolas poderá ter regras mais rigorosas no país. O Senado aprovou um projeto que impede que decisões baseadas apenas em custos definam um encerramento dessas unidades. A proposta que segue para a sanção presidencial determina que o fechamento dessas escolas leve em conta não só os critérios econômicos, mas também o impacto social, cultural e as condições de acesso dos estudantes à educação. O repórter Rodrigo Rezende tem as informações.
24: A Comissão de Educação aprovou uma proposta apresentada pelo então senador Messias de Jesus, do Republicanos de Roraima, que cria normas para o fechamento de escolas rurais, indígenas e quilombolas. A relatora da proposta, senadora Jussara Lima, do PSD do Piauí, teve seu texto apresentado na comissão pela senadora Damaris Alves, do Republicanos do Distrito Federal. Ela destaca que o fechamento de uma escola não pode levar apenas em conta o aspecto econômico.
25: Assegurar que decisões dessa magnitude não sejam tomadas de forma discricionária ou baseadas unicamente em critérios, presidente, de eficiência econômica, sem a devida consideração dos impactos sociais, culturais e pedagógicos.
24: A proposta prevê que, em caso de necessidade de fechamento da escola, será assegurado à comunidade escolar o prazo de 1 ano para a solução dos problemas gerados pelo fechamento. Um dos itens que deverá ser observado é um estudo da distância a ser percorrida pelos alunos em uma possível nova escola. A proposta segue para a sanção presidencial.
1: Com trabalhos técnicos de Eliseu Caires, o Jornal do Senado fica por aqui. Acompanhe agora as notícias da Câmara dos Deputados. Boa noite e até amanhã.
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9: Deputados analisam política para enfrentar os efeitos da seca no semiárido.
10: Projeto suspende pagamento de financiamento agrícola devido ao El Niño.
9: Comissão aprova punição para casos de violência digital contra a mulher.
10: Boa noite. Comissão aprova punição para uso de IA em ações de violência contra a mulher. A repórter Maria Neves nos conta sobre os casos.
11: A Comissão de Constituição e Justiça da Câmara dos Deputados aprovou o projeto de lei que torna crime alterar ou criar fotos, vídeos e áudios com uso de inteligência artificial para praticar violência contra a mulher. Quem incorrer na prática ficará sujeito à reclusão de 2 a 4 anos, além de multa. De acordo com o novo tipo penal, é crime adulterar, criar, manipular ou produzir fotos, vídeos e áudios utilizando sistemas de inteligência artificial. Para que a conduta seja punida, a manipulação deve ter o intuito específico de causar constrangimento, humilhação, assédio ou ameaça à mulher no contexto de violência doméstica e familiar. O relator, deputado pastor Marco Feliciano, do PL de São Paulo, destacou que a violência digital, ao distorcer a realidade e promover humilhações, assédios e ameaças, aumentam a vulnerabilidade das vítimas, causando danos emocionais e sociais.
12: Esse tipo de violência digital, que muitas vezes ocorre paralelamente a agressões físicas ou psicológicas tradicionais, amplifica o controle e o abuso sobre as mulheres, dificultando ainda mais o processo de superação e denúncia. É fundamental que a legislação avance na mesma velocidade que as tecnologias, garantindo que crimes cometidos por meio de inteligência artificial sejam tipificados e punidos de maneira adequada.
11: Ao apresentar o projeto, o deputado Fred Linhares, do Republicanos do Distrito Federal, também argumentou que a rápida evolução tecnológica possibilita a criação e a disseminação de conteúdos falsos e prejudiciais que aumentam ainda mais a vulnerabilidade das mulheres e agravam o impacto psicológico e social para as vítimas. A proposta, que torna crime alterar ou criar fotos, vídeos e áudios com o uso de inteligência artificial para praticar violência contra a mulher, ainda terá de ser votada pelo plenário. Da Rádio Câmara de Brasília, Maria Neves.
8: Justiça.
9: Silvio Antônio, do PL do Maranhão, defende proposta de sua autoria voltada à imparcialidade do judiciário que determina uma quarentena para políticos que desejem ocupar cargos na magistratura. Para ele, os postos não podem ser utilizados como recompensas partidárias.
10: Silvio Antônio sustenta que o cidadão que necessita da justiça deve ser julgado com isenção e ser resguardado de decisões orientadas por agendas políticas e ideológicas. Ele entende que atualmente muitos representantes do judiciário têm desrespeitado essa determinação constitucional.
9: O PSOL entrou com uma ação direta de inconstitucionalidade no STF contra a redução de penas aos envolvidos nos atos de 8 de janeiro. Chico Alencar, do Rio de Janeiro, alega que a sessão do Congresso que derrubou o veto presidencial à matéria teve irregularidades.
10: Chico Alencar alega que qualquer anistia deve ser precedida de um debate com a população. Ele sustenta ainda que não houve arrependimento dos acusados para justificar o perdão e que a punição é necessária para proteger a democracia e garantir a ética na política nacional.
9: Sérgio Turra, do PP do Rio Grande do Sul, critica a decisão do STF que suspendeu a chamada Lei da Dosimetria, recentemente aprovada pelo Congresso Nacional. Ele afirma que a medida desrespeita a decisão da Câmara e do Senado.
10: Sérgio Turra pede abertura de processo de impeachment contra o ministro Alexandre de Moraes. Ele argumenta que o caso compromete a independência harmônica entre os poderes por invadir as competências do Legislativo.
8: Relações Exteriores.
9: Luiz Lima, do Novo, do Rio de Janeiro, critica a participação de brasileiros em uma embarcação interceptada por Israel próximo a Gaza. O deputado afirma que a missão tem caráter de propaganda política favorável ao Hamas e não de ajuda humanitária à população palestina.
10: Luiz Lima questiona a incoerência de grupos que se colocam como defensores de causas internacionais, mas não enfrentam a violência no Brasil. Para ele, ao libertar os brasileiros, Israel age com mais senso de justiça do que o STF, no caso dos condenados pelo 8 de janeiro.
2: Política. De acordo com o Marcon, do PT do Rio Grande do Sul, recentes operações da Polícia Federal indicam o envolvimento de lideranças da oposição no escândalo do Banco Master. O deputado critica a articulação de projetos que, segundo ele, beneficiavam instituições financeiras com recursos públicos.
10: Na visão de Marcon, partidos de oposição priorizam interesses do setor financeiro em detrimento de pautas trabalhistas, como o fim da jornada 6x1. O deputado defende o aprofundamento das investigações sobre a atuação de agentes políticos no caso.
2: Segurança Pública.
13: Reginaldo Lopes, do PT de Minas Gerais, elogia o lançamento do programa Brasil contra o Crime Organizado. O parlamentar lembra que o governo federal já encaminhou ao Congresso propostas de combate às facções criminosas e de integração das forças de segurança pública.
10: Reginaldo Lopes informa que o governo prevê investimentos de R$11 bilhões em ações de segurança. O deputado também destaca operações da Polícia Federal para enfraquecer financeiramente grupos ligados ao crime organizado.
13: Alexandre Lindenmaier, do PT do Rio Grande do Sul, classifica como histórica a criação do Programa Nacional de Combate ao Crime Organizado, lançado pelo governo federal. Ele elogia a articulação entre União, estados e municípios, além dos investimentos previstos para o setor.
10: Na visão de Alexandre Lindenmaier, o programa prioriza o combate ao financiamento do crime, ao tráfico ilegal de armas e à atuação de facções dentro dos presídios. Segundo ele, a proposta também amplia o controle nas unidades prisionais e fortalece as ações de inteligência.
13: Paulão, do PT de Alagoas, cumprimenta o Poder Executivo pelo lançamento do programa Brasil contra o Crime Organizado. A iniciativa prevê investimentos de R$11 bilhões para atacar o poder financeiro de facções criminosas em todo o país.
10: Paulão cita relações entre grupos criminosos, banqueiros e refinarias, como exemplo de ligações a serem asfixiadas pelo programa. Para ele, a presença de autoridades dos três poderes na cerimônia de lançamento demonstra a união de esforços em torno da solução para o problema.
13: Patrus Ananias, do PT de Minas Gerais, critica a proposta que permite ao trabalhador usar recursos do FGTS para comprar armas de fogo e munições. O parlamentar defende o fortalecimento de políticas públicas de proteção à população em vez de ações que ampliem o acesso a armamentos.
10: Patrus Ananias afirma que o enfrentamento da violência deve priorizar a estruturação das polícias, o controle de fronteiras e a luta contra o crime organizado. Na opinião do congressista, o uso de recursos do FGTS para a compra de armas não contribui para a redução dos homicídios no país.
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2: Meio Ambiente.
13: Avança nas comissões da Câmara a proposta que cria uma política para enfrentar os efeitos da seca no semiárido. A repórter Sofia Peçanha tem informações sobre o tema.
19: A Comissão de Meio Ambiente da Câmara dos Deputados aprovou o projeto que institui a política de convivência com a seca nordestina. A proposta prevê diretrizes para enfrentar os impactos da seca no semiárido brasileiro, por meio de ações como sistemas de monitoramento, planos de emergência para estados e municípios e investimentos em abastecimento de água. O texto destaca que a seca é um fenômeno natural e previsível da região, e por isso deve ser tratada com planejamento contínuo por parte do poder público. Entre os objetivos da política estão garantir acesso à água e alimentação, reduzir desigualdades sociais e econômicas, estimular geração de renda, fortalecer a agricultura adaptada ao clima semiárido e promover a recuperação da caatinga. O relator da proposta na comissão, o deputado Fernando Mineiro, do PT do Rio Grande do Norte, destacou a necessidade de integrar políticas públicas já existentes e fortalecer a atuação conjunta entre União, estados e municípios.
20: O que nós fizemos foi adequar
14: né, os termos, o projeto, há toda uma política da questão do semiárido, né, a Caatinga, né, nós precisamos chamar a atenção e criar mecanismos como o projeto, como o substitutivo que apresentamos determina. É preciso integrar as ações. Nós temos uma questão grave no Brasil, que é a invisibilidade, digamos assim, do que acontece na Caatinga.
19: A proposta também institui três programas nacionais: o Programa de Segurança Hídrica do Semiárido, voltado à ampliação do abastecimento de água, o Programa Semiárido Produtor de Energia, que incentiva a geração de energia solar, e o Programa de Preservação, Regeneração e Uso Sustentável da Caatinga. O projeto estabelece ainda a meta de preservar pelo menos 17% da Caatinga por meio de unidades de conservação de proteção integral, no prazo de 5 anos, além de contar com incentivo ao pagamento por serviços ambientais e a projetos de crédito de carbono, com prioridade para a inclusão de pequenos produtores e comunidades locais. Para o deputado Fernando Mineiro, as medidas previstas no texto ajudam a estruturar uma política pública permanente para o semiárido brasileiro.
14: O PL conforma uma agenda coerente com a necessidade de previsibilidade climática, integração federativa e proteção de populações vulneráveis.
19: A autora da proposta, a deputada Isa Arruda, do MDB de Pernambuco, afirma que o semiárido brasileiro concentra cerca de 22 milhões de pessoas e enfrenta problemas históricos relacionados à pobreza, ao acesso à água e à vulnerabilidade climática. Ela destaca que a política pretende estimular o desenvolvimento sustentável do semiárido e ampliar a preparação das comunidades para enfrentar períodos prolongados de estiagem. Agora, a proposta que institui a política de convivência com a seca nordestina aguarda análise da Comissão de Finanças e Tributação. Da Rádio Câmara de Brasília, Sofia Peçanha.
8: Desenvolvimento Regional.
10: Bebeto, do PP do Rio de Janeiro, faz uma prestação de contas do seu mandato e destaca o envio de recursos para São João de Meriti. Segundo ele, as verbas foram destinadas principalmente às áreas de saúde, infraestrutura e equipamentos públicos do município.
2: O parlamentar também menciona investimentos em espaços esportivos, reforço da segurança pública e melhorias na mobilidade urbana da Baixada Fluminense. De acordo com Bebeto, as ações buscam ampliar a qualidade dos serviços e a infraestrutura local.
10: E o do Rocha, do MDB, enaltece o legado de José Sarney à frente do governo do Maranhão. Na avaliação do deputado, a gestão do político foi marcada por obras estruturantes que impulsionaram o desenvolvimento urbano e econômico, principalmente da capital São Luís.
2: O deputado também ressalta iniciativas voltadas à educação durante o período. De acordo com Hildo Rocha, a implantação de ensino mediado por televisão e a ampliação da rede escolar contribuíram para aumentar o acesso dos jovens maranhenses à educação.
10: Albuquerque, do Republicanos, cumprimenta a atual gestão de Roraima. Ele destaca ações urgentes na área de saúde e segurança para recuperar a dignidade da população e a assinatura da progressão de perto de 1.700 servidores, aguardada desde 2022.
2: O deputado ressalta ainda a regularização de salários atrasados e a nomeação de comandantes mulheres na polícia para priorizar o combate à violência de gênero. Albuquerque elogia ainda a iniciativa de colocar a aeronave oficial para atender emergências de saúde e de segurança.
8: Transportes.
10: Charles Fernandes, do PSD da Bahia, cobra do governo federal a retomada das obras da ferrovia Oeste-Leste, especialmente no trecho entre Caetité e Oeste Baiano. O deputado afirma que a paralisação compromete investimentos já feitos há quase 20 anos, sem resultado concreto para a população.
2: Charles Fernandes ressalta que a ferrovia é essencial para escoar a produção agrícola do oeste da Bahia até o Porto Sul, no litoral do estado. Ele avalia que a redução de dependência do transporte por caminhões pode ampliar o desenvolvimento econômico na região.
8: Agricultura.
10: Heitor Fu, do PSD, manifesta apoio aos produtores de tabaco do sul do país e repercute protestos realizados no Rio Grande do Sul. O deputado afirma que os agricultores enfrentam dificuldades com a classificação do produto, redução de preços e altos custos de produção.
2: Ele critica ainda medidas que, em sua visão, penalizam o setor produtivo do tabaco e cobra mais atuação da vigilância sanitária sobre a circulação de cigarros eletrônicos. Para Heitor Fu, a falta de controle sobre esses produtos também amplia riscos à saúde e fortalece o mercado ilegal.
10: Proposta de Dr. Flávio, do PL do Rio de Janeiro, pretende simplificar a comercialização de alimentos artesanais fora dos limites municipais. Para tanto, ele sugere padronizar a fiscalização entre os diferentes órgãos e unificar as licenças no selo de inspeção municipal.
4: E o selo de inspeção municipal, se ele for bem inspecionado na cidade, o mesmo profissional que faz a inspeção, ele vai fazer também a nível estadual e a nível federal. E cabe ao Ministério da Agricultura, o MAPA, essa autorização para que esse produto possa ser comercializado fora do seu município. Então, o que a gente quer hoje é simplificar que o nosso pequeno e médio produtor, produtor artesanal, que já herdou da sua família essa produção, ele consiga comercializar o seu produto. O Brasil hoje tem mais de 5.600 municípios e quase todos eles têm agricultura familiar e o produtor artesanal. Então, esse projeto só é um parágrafo na lei que autorize o nosso pequeno e médio produtor a comercializar o seu produto em municípios vizinhos.
15: De acordo com o Dr. Flávio, a escolha por um único selo vai impedir a apreensão e descarte de alimentos seguros para consumo ocasionados por entraves burocráticos. Ele pondera ainda que o texto incentiva investimentos em servidores locais para suprir a carência de fiscais sanitários.
10: Zé Neto, do PT da Bahia, celebra a aprovação pela Câmara da suspensão da importação de cacau da Costa do Marfim. Segundo ele, a medida busca proteger a produção nacional, especialmente nos estados da Bahia e do Pará, diante de riscos sanitários para o setor.
15: O parlamentar também destaca a articulação política em torno do projeto de sua autoria que barra a importação de cacau africano. Zé Neto argumenta que a proposta representa uma defesa da cadeia produtiva do cacau e da agricultura familiar brasileira.
8: Comissões.
10: Comissão aprova projeto que suspende pagamentos de financiamentos agrícolas por causa dos efeitos do El Niño. A repórter Silvia Munhato explica a medida que foi estendida para todo o país.
16: A Comissão de Agricultura da Câmara dos Deputados aprovou o projeto que suspende por 3 anos o pagamento de empréstimos agropecuários por produtores afetados pelo fenômeno climático El Niño. O El Niño é um fenômeno climático caracterizado pelo aquecimento anormal e persistente da superfície do Oceano Pacífico, na linha do Equador. O texto lista 9 tipos de programas de financiamento que só deverão ter os pagamentos retomados 1 ano após o fim da suspensão e em 3 parcelas anuais. O projeto original do deputado Léo Prates, do Republicanos da Bahia, citava apenas a região conhecida como Mato Piba, formada pelos estados do Maranhão, Tocantins, Piauí e Bahia. Mas o relator, deputado Coronel Meira, do PL de Pernambuco, estendeu a proteção aos atingidos em todo o país.
17: Considerando o caráter nacional e dinâmico dos efeitos do El Niño, mostra-se mais adequado e justo estender a abrangência da medida a todos os produtores rurais dos estados atingidos por estiagens severas, chuvas extremas e outros eventos correlatos e relacionados ao referido fenômeno.
16: A proposta que suspende pagamentos de empréstimos de produtores rurais afetados pelo El Niño será analisada agora pelas Comissões de Finanças e Tributação e de Constituição e Justiça. Da Rádio Câmara de Brasília, Silvia Munhato.
8: Saúde.
15: Geraldo Rezende, do União de Mato Grosso do Sul, alerta para o surto de chikungunya nas aldeias Jaguapiru e Bororó, em Dourados. Ele informa que viabilizou a construção de novas unidades de saúde, a entrega de 300 novas casas para as famílias e a licitação de uma nova rede de abastecimento de água.
20: Nós conseguimos colocar uma emenda para a licitação acontecer o mais rápido possível para iniciar uma construção de nova captação, reservação e distribuição de água na reserva indígena. É um assinte a gente verificar que crianças com 7, 8 anos carregando lata de 20 litros de água barrenta e de pessoas idosas com 80, 100 anos carregando lata de água de 20 litros, água inclusive inapropriada para consumo.
10: Na visão de Geraldo Rezende, uma nova rede de abastecimento de água é fundamental para reduzir a mortalidade infantil e de idosos. O parlamentar também anuncia a construção de 2 novas creches, como parte do esforço para reverter a vulnerabilidade social na reserva.
15: Ana Paula Lima, do PT de Santa Catarina, registra o Dia Internacional da Enfermagem e cita a abertura da Semana Brasileira de Enfermagem na Câmara dos Deputados. A parlamentar ressalta a importância da categoria para o funcionamento do Sistema Único de Saúde.
10: Ana Paula Lima também defende melhores condições de trabalho para enfermeiros, técnicos e auxiliares de enfermagem. Ela cita a mobilização da categoria pela aprovação da PEC, que vincula o piso salarial nacional à jornada de 30 horas semanais.
15: Termina agora o Jornal Câmara dos Deputados, com trabalhos técnicos de Everson Urani e apresentação de Márcio Aquiles Sardi e José Carlos Andrade. Uma ótima noite para você.
10: Boa noite, a Voz do Brasil volta amanhã.
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2: Muito bem, depois da Voz do Brasil, estamos por aqui mais uma vez nesta noite de terça, 12 de maio de 2026. A identificação, neste princípio, P-I-J-A-M-A Show, Pijama Show na Atlântida com Everton Cunha, Or Simple the Best, Mr. Piri Pijama. Duas horas daqui pra frente, e aí a gente encerra a programação do dia. Temos tempo. Sugestões sempre muito bem-vindas. Arroba Everton Cunha P no Instagram. Bates 489-9188-1009. Clássicas. Canções certeiras que são absolutamente maravilhosas. Como, por exemplo, esta que abre o pijama de hoje. Queen.

0: One, encerrando a primeira meia hora aqui na Atlântida. Este é o Pijama. Ainda ouvimos Shawn Mendes, Ira, Foo Fighters, Lenny Kravitz e Queen.
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2: Show na Atlântida. 28 para as 11 e o pijama segue. Vamos com África Toto. Acho maravilhosa essa.

16 para as 11, pijama na Atlântida, Skank e Canção Noturna. E Somewhere All You Know, África Toto. Nós seguimos agora com Weekend.

0: Está dito. In My Place, Coldplay. Steve Wonder, Is She Lovely? I Feel It Coming com Weekend. Encerramos a primeira hora do pijama aqui na Atlântida.
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1: Opa!
0: Sim. Sim. Aí está. E o toque do cuco.
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0: Para a identificação oficial e tradicional do programa que está no ar. Opa! Sim. Opa! Dois para as 11. Estamos nesta noite fria e é só o começo do frio. Caramba! A identificação agora. P-I-J-A-M-A Show. Pijama Show na Atlântida com Everton Cunha, Simple the Best, Mr. Piri Pijama. Sábado agora tem o Arvo em Floripa, Canasvieiras. Depois, no dia 4 de julho, tem o Atlântida Festival. 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Então, vamos lá. Das Aranha, Marina Sena, Lagoon, Jota Quest e Vitor Clay. Bom, mas recordando, não vamos misturar, mas já misturando. Sábado agora, Árvore em Floripa. Ok? Estamos assim combinados. Está tudo dito, vamos para mais uma sequência, mais uma hora de belas canções clássicas. E esta começando com Bruce Crosby. Gosto demais dessa música, mas demais mesmo. The Way It Is.

0: Muito bem, neste intervalo das 11h30 tivemos uma boa nova sequência. Calma aí que a gente já volta aqui na Atlântida.
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0: encerramos o pijama desta terça. Que espetáculo, foi bom demais, mas a programação da Rede Atlântica segue. Boa sequência, boa madrugada e uma ótima quarta-feira logo mais.
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8: Pra você que se liga na Atlântida, essa é a rádio das nossas vidas, é a melhor vibe do FM. Já estamos na metade da semana, quarta-feira, 13 de maio de 2026. Aí, ó, se liga na hora. A hora certa aqui do cafezão apontando 7:01 em Floripa, 13 graus. Tá frio, frio, frio. Tá friozão, tá friozinho, tá frio, agasalhe-se, né? O dia tá bonito, pelo menos não tem vento forte. Tem nuvem, tem sol brilhando. Daqui a pouquinho a gente vai trazer o Douglas Mars também, que vai atualizar a previsão do tempo aqui na programação da Atlântida. E assim a gente vai junto. Eu sou o Marcelo Menezes, estou chegando por aqui até as 9. Muita música legal, muita conectividade, mas é muita conexão mesmo aqui com a galera. Pelo 489-9188-1009. WhatsApp interativo e premiado, temos um monte de presente. É caneca do cafezão, é kit de ferramenta portátil, é travesseiro, é ingresso para o Arvo Festival, é Dreadlocks, a primeira festa no John Bull. Tudo isso assinado pela Rádio da Sua Vida. 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São aqui os parceiros do nosso cafezão na Atlântida, que eu já tô começando a trazer um dos grandes clássicos dela, Rita Lee. Agora só falta você. Isso aqui ainda quando ela tinha banda ainda lá com o Luiz Carlini, que nos deixou alguns dias aí, guitarrista, né? Da banda, a antiga banda dela, a Tutti Frutti.

0: 7h18 é o cafezão aqui na Atlântida.
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2: Bom dia a todos. Mais informações do trânsito aqui da nossa região. E segue a lentidão no 101, sentido sul, a partir de Serraria São José, trechos de lentidão que vão se intensificando até a conexão com a Expressa. Quem sai de Palhoça também encontra lentidão ainda em Palhoça até as imediações do viaduto de Forquilhinhas. Via Expressa está daquele jeito, trânsito carregado, trânsito pesado, na principal ligação do continente com a ilha até a cabeceira da Ponte Pedro Ivo. Região central, o trânsito é intenso na Avenida Beira Mar Norte. O acesso norte, na 401, a partir do Cacupé até a altura da Avenida Saudade, o condutor também encontra trechos de lentidão. O acesso leste, na região Tacurubi, temos também trecho de lentidão próximo ao Morro da Lagoa e próximo ao Cepom. Sul da ilha, temos um trânsito mais intenso nesse C405, do Morro das Pedras, até o acesso ao novo aeroporto e também no acesso ao binário, na Deputado Antônio do Vieira. Fiquem todos com Deus. Conto com a Guarda Municipal, nosso número é 153.
0: Ricardo Pastrana e as informações do trânsito. 719.

0: Fala, meu amigo Celo Menezes, bom dia, salve a quarta-feira. Quarta-feira fria, Celo. Toca um Daza pra nós, vamos esquentar e dá-lhe cafezão. Aqui é Maicon Motola Tapera, sempre ligado na melhor vibe de Floripa.
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1: Rapaz, rapaz, coisa linda. As aranhas. Pra gente fazer o seguinte, cara, eu já vou botar a trilha aqui, ó. Deixa eu botar uma vinhetinha do programa.
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1: A trilha que identifica que Das Aranha é a atração confirmada do nosso Atlântida Celebration. E Das Aranha, fechando esse bloco estrategicamente aqui, trazendo eles pra falar do Celebration, mas também pra mandar um abraço, pra mandar o nosso carinho, pra mandar a celebração, né? Estamos celebrando a vida, Atlântida Celebration, mas pra celebrar o centenário da Ponte Hercílio Luz. Nesse dia 13 de maio de 2026, há exatos 100 anos. Ah, cara, centenária Ponte Hercílio Luz. Aí, contando história, cartão postal aqui de Santa Catarina para o mundo. Então a gente fica muito feliz aqui em vê-la ali, é totalmente revitalizada, viva, né? Pessoas ali cruzando a ponte. Então tá aí, legal, só pra deixar o registro aqui, toda a turma aí do jornalismo, todos os nossos telejornais hoje aqui da NSC Comunicação estão ali sendo transmitidos ao vivo, direto da Ponte Hercílio Luz. Muito bacana, toda uma programação ali que tá rolando então ali na volta e na Ponte Hercílio Luz, só pra fazer esse registro. Das Aranha, que é o nosso símbolo aqui de Floripa e de Santa Catarina, junto com a Ponte Hercílio Luz, e o Das, atração confirmada do nosso Atlântida Celebration, evento esse apresentado pela Siri Empreendimentos, tá? 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
1: Se liga na hora, 29 para as 8.
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6: Coisas naturais. A cantora Marina Sena lançou o disco Coisas Naturais em 2025, a partir de 2 composições, das músicas Mágico e Numa Ilha. A diva passou a refletir sobre o que deixou para trás ao se mudar de Minas Gerais para São Paulo. Em uma entrevista, a Marina revelou que através da psicanálise, ela conseguiu compreender os próprios sentimentos e transformá-los em música. Segundo ela, a música Mágico é um recado para ela mesma. 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
18: No momento em que você se enxerga, você perde o direito de se dizer vítima das circunstâncias. A clareza retira o véu do eu não sabia e coloca em suas mãos o peso do agora sou cúmplice do que permito. Isso é uma verdadeira descrição prática do yoga. Olhar para dentro, ou caminho interior, significa exatamente isso. Você se observa no meio das situações que você entra. Seus pensamentos e sua opinião aparecem para sua consciência. E daí em diante você nunca mais vai se esconder dela. Um verdadeiro encontro com a sua verdade, mas o início da sua verdadeira liberdade. Experimente!
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1: Estamos de volta com o cafezão aqui na Atlântida. 22 para as 8, 13 graus a temperatura em Floripa. Bom dia, agora tem Crazy Town com Butterfly.

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0: Detonautas da programação aqui da Atlântida, quando o sol se for. Que é pedido aqui da galera pelo 489-9188-1009. WhatsApp interativo premiado. Saber o tempo.
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0: Fala pra gente, Douglas Márcio.
2: Oi, audiência, tudo bom? Bom dia. Só para registrar aqui, ontem, durante a nossa conversa aqui no Cafezão, eu ainda não tinha essa informação, mas a Ipagre-Siram confirmou ontem, ao longo da manhã, portanto, que tivemos nessa terça o amanhecer mais gelado de 2026 até agora. Gente do céu, fez 4,6 graus abaixo de zero em São Joaquim, na Serra Catarinense. Outras cidades da região também acordaram abaixo de zero. Lages, que é a principal cidade da região serrana, marcou zero. Enfim, todo o estado abaixo dos 10 graus, tá bom? Tá feito o registro, acho importante compartilhar isso com vocês. Vamos agora aos avisos para hoje, mais um dia que começa gelado, mas é isso, gente, com o afastamento do ar polar daqui, esse sistema está indo para alto mar, quanto mais longe ele está, menos o frio acontece. Ou ele vai ficando mais suportável, mais moderado. Então ele vai perdendo intensidade. É isso que eu queria dizer para vocês. Hoje, mais um amanhecer gelado, claro, cada região na sua intensidade, na serra mais frio. Ainda não dá para dispensar o casaco, mas ao longo do dia a temperatura já sobe um pouquinho mais. Hoje, na maioria das cidades, inclusive na serra, Vale do Itajaí, Norte, Sul, Litoral Norte, a região da capital, todo o oeste, entre 20 e 24 graus. O dia também começa com nevoeiros em áreas litorâneas e no Vale do Itajaí e também com possibilidade de geada, mas logo então o sol vem, derrete a geada, dissipa o nevoeiro e predomina o dia todo. Amanhã, quinta-feira, mesma coisa. Temperaturas baixas no amanhecer, temperaturas agradáveis à tarde, mínimas abaixo dos 15 graus amanhã em grande parte do estado, máximas entre 20 e 25. O vento segue fraco amanhã, pode gear, mas é uma geada mais isolada, só nas áreas mais altas do estado. Também tem previsão de nevoeiros e a quinta-feira inteira deve ser de sol e poucas nuvens. A exceção? Uma só. Em áreas do oeste, pode acontecer uma ou outra pancada isolada de chuva, bastante isolada, eu diria, por causa da atuação de áreas de baixa pressão em países vizinhos. Mas o estado como um todo tem mais um dia de tempo seco amanhã. Na sexta e no sábado, tem chuva prevista, mas é mal distribuída, isolada, só para alguns pontos. Nos próximos dias eu vou atualizando vocês por aqui. Na sexta, mais no litoral, no sábado, mais perto do Rio Grande do Sul, mas em princípio, nada significativo, não são volumes perigosos. Eram esses os avisos, tá bom? Espero ter ajudado. Partiu café e até amanhã.
0: Valeu, tchau, valeu, tchau, tchau. Valeu, Douglas Macho. Sempre com a previsão do tempo aqui na programação do nosso cafezão. Volta 8 para as 8. 489-9188-1009. Agora tem Pixies.

0: 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Dias melhores.
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0: 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Vencendo assim, primeira hora aqui do nosso cafezão na Atlântida. 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Um abraço pro Ricardo, grande superintendente da Leroy Merlin. Mandou mensagem, tamo ouvindo, só sonzeira no cafezão, céu. Tamo junto e tamo junto mesmo. Coisa bem boa, tá? 489-9188-1009. Você participar aqui, tá valendo aí sempre aquele presente da hora. Além de pedir música, tá junto, trazer aquela boa energia. Tá? A gente presenteia a galera aqui com uma caneca do cafezão, kit ferramenta portátil, travesseiro de um dos nossos grandes parceiros. Tem nome na lista para a primeira festa Dreadlocks, que vai acontecer no John Boone, dia 29 de maio. DJ Porã, Groove Eye, Sintonize, vai ser legal demais, hein? E também ingresso para o Arco Festival nesse sábado agora, 16 de maio, no Sapiens Park, norte da ilha. Tudo isso com promoção aqui da Atlântida. Vamos tirar aqui o nosso show no intervalo. A gente já volta com a segunda hora do programa.
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0: Se liga na hora agora, 8:02.
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3: É isso, estamos de volta com o nosso cafezão aqui na Atlântida. Essa é a rádio das nossas vidas, da melhor vibe da FM. Nessa manhã, hoje, quarta-feira, 13 de maio de 2026. Celo Menezes, estamos aqui, felizão na vida. Quarta-feira, neste momento, a temperatura subiu um pouquinho, 14 graus. Transmissão aqui do nosso Bom Dia Santa Catarina, ao vivo nesse momento, da Ponte Ercílio Luz, aniversariante do dia hoje, 100 anos, a centenária Ponte Ercílio Luz, 1926, ano da sua inauguração, né? Levou 4 anos aí para ser totalmente construída, né? Ligando então aqui a ilha ao continente. E assim a gente está aqui prestando a nossa homenagem e lembrando todos os telejornais aqui da INSC Comunicação ao vivo, direto da ponte, no dia de hoje, para celebrar o centenário, tá bom? 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
3: Vamos trazer a trilha do dia, a trilha do programa, a trilha do cafezão. 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Vamos trazer aqui os americanos, os nova-iorquinos, do Ramones. Needles and Pins aqui na trilha do dia.

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1: É na trilha do dia de hoje, Ramones, com Unidos em Pins e a parceria da trilha do dia. 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Você já tá ouvindo o som do Raimundos, é pra subir o volume do carro agora, tá no trânsito, desestressa, deixa na Atlântida.

0: sua maneira, que é pra gente vencer mais um blocão legal de música. Essa manhã de quarta, 8h28, 14 graus, até 15 graus agora, subiu, tá? 15 graus é a temperatura nesse momento, o sol tá brilhando. Obrigado pela tua audiência, obrigado pela tua preferência, tamo junto no 100.9, no rádio do carro, pelo aplicativo, pelo site Atlantis SC, tamo juntão aí. Lembrando que o nosso 48 código de área, 991881009, tá on, tá acionado. Vamos mandar abraço, um abraço, não mandei ainda aqui. Tô falando com a turma aqui, mas não mandei abraço ainda. Vamos ver a galera toda que participa. E só não participar, não mandar um bom dia. Já tá concorrendo aos presentes. Caneca do cafezão, kit de ferramenta portátil, travesseiro da Altenburg. Tem aqui ingresso para o Argo Festival. Tem também ainda nome na lista para Dreadlocks, a primeira festa no John Bull, no dia 29 de maio. O Hard César tá mandando um alô aqui. Tá aqui, mandou a foto do radinho dele, do café ali que ele tá passando, tomando e ouvindo Atlântida. Celo, bom dia, quero ganhar esse travesseiro. Marden Magalhães tá concorrendo, Marden. Bom dia, Celo. Eu quero esse travesseiro aí, ó. Adriane Alves Amaral, galera querendo dormir bem, hein? Tá bom, estamos concorrendo aqui, tá? Bom dia. Ó, tô até me vendo dormindo com esse travesseiro, eu quero muito. Mandou aqui. Matheus. Tem mais, travesseirinho aqui é sucesso, cara. Ó, quero ganhar o travesseiro. Mandou aí, Ivonete Dias. Tem mais, Débora Friedrich Miller tá mandando um alô aqui, concorrendo ao Argo. O Gaúcho tá mandando um alô aqui. Querendo presente também. Bom dia, Celo. Gostaria de ouvir Raimundos, tá bom? Tocamos pra tu aqui, ó. Foi o Edmilson Lumertz. Espero que tenha ouvido aí, tá? Motora de aplicativo, tá nos ouvindo. Que teu som aí. É isso, cara. Tem uma galera aqui, ó. Muitas, muitas, muitas pessoas são. Luiz Felipe Steckel, parceiro que mandou um alô aqui, o William. Quem mais aqui? Quero concorrer ao travesseiro. O Davi ou o David. Muita gente, mesmo o Jorge mandando alô. 489-9188-1009. Obrigado aí a você que tá aí. Eu não falei seu nome agora aqui, não fique triste, porque são muitas e muitas e muitas dezenas de mensagens. Mas eu tô respondendo aqui, tá? Agora, aquela perguntinha pra você aí. 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
0: Se liga na hora 29 para as 9.
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4: Álbum novo dos Garotinhos. O trio anunciou o lançamento do segundo álbum da carreira, intitulado Força da Juventude. O projeto vai contar com 13 faixas e 8 participações especiais, incluindo Marina Sena, Lineker, BK e muito mais. Os Garotinhos prometem uma sonoridade entre o R&B, Soul Music, MPB e Pop. O projeto chega às plataformas digitais no dia 14 de maio e é o sucessor de Os Garotinhos de São Gonçalo, lançado em 2024. E o trio ainda se apresenta no Rock in Rio desse ano. Os Garotinhos se apresentam no dia 11 de setembro no palco Sunset, em um encontro especial com a rapper Duquesa. 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
13: Voltamos com o nosso cafezão aqui na Atlântida. Essa é a rádio das nossas vidas, a melhor vibe da FM nessa manhã, quarta-feira, 15 graus, a temperatura na Grande Floripa. Celo Menezes, estou por aqui. Você participando por aí, 48 código diário, 991881009. Vários e vários presentes. Vamos repetir, você que ligou o rádio agora, dá tempo sim de você participar. Manda um alô, pede música, manda salve. Pode sugerir o presente que você quer ganhar. E cruza os dedos que no final do programa eu vou estar liberando aqui aquele presentinho, aquele mimo legal com a marca do cafezão aqui, com grandes parceiros que estão juntos. Tá valendo aqui então a All. Se liga nos presentes. Tem a caneca do cafezão, tem o kit de ferramenta portátil, tem ainda travesseiro da Altenburg, tem também ingresso para o Arvo Festival. Chegando a hora, hein? 16 de maio, agora é sábado, nesse sábado agora. Grandes nomes da música do Brasil, é um dos grandes eventos que movimentam aí a nossa ilha aqui em Santa Catarina, tá na sua 10ª edição, vai estar acontecendo no Sapiens Park sábado agora, tá?
12: 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Temos aqui os últimos ingressos também. E ainda a nominalista para Dreadlocks. Primeira festa do Dreadlocks no John Boone, dia 29 de maio. Bom, vamos fazer o cafezão duplo agora? São duas músicas de uma mesma banda, duas músicas de um mesmo artista. 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
12: Vou trazer duas com Lenny Kravitz.

0: Lenny Kravitz. Where Are We Running? Aqui, junto ainda com Fly Away, que foi a primeira no cafezão duplo de hoje. 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
0: 15 para as 9. Simpo.

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2: É isso, porque reforçado de música boa na programação da Atlântida, rádio das nossas vidas, a melhor vibe do FM, rádio líder geral de audiência. Mais uma vez, e a gente só agradece aí a tua sintonia e preferência. Obrigado a você que vem com a gente no 100.9, no FM, no rádio de carro especialmente. Para você que vem com o aplicativo, o Atlântida SC, pode ser pelo site também, atlantidasc.com.br. Estamos juntando e o cafezão que vai fechando a conta por aqui na sua segunda hora. 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Quem está levando presente aqui, o kit de ferramenta portátil para o Alexandre Cavalcante Frandoligi. A caneca do cafezão para o Romário Roesner. Travesseiro da Altenburg, grande parceiro, está indo para o Wilson, ou seria Wilson, né? O Wilson Carlos Faria da Cruz Júnior. Está levando ingresso para o Arvo Festival, sábado agora, 16 de maio, Sapiens Park. A Patrícia Silvestre. E convite aqui, o famoso nome da lista, né? A primeira festa do Dreadlocks no John Boone, dia 29 de maio. O Cristiano Goulart, mais acompanhante, está se criando nessa aí, tá? 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Vamos fazer o nosso show no intervalo, tô voltando pra, na sequência, disparar uma hora reto só de música.
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3: É isso mesmo, uma hora reto só de música na programação aqui da Atlântida. É a rádio das nossas vidas, a rádio líder geral de audiência na Grande Floripa. 9:10. Deixa eu ver aqui. 16 graus é a temperatura. Vamos começar essa uma hora reto de música sem intervalos com Fresno.

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1: É a melhor programação aqui da Atlântida, a rádio das nossas vidas, uma hora reto só de música. 9:29, 18 graus em Floripa, bom dia.

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25: É o Dreadlocks aqui na programação da Atlântida, programa que vai ao ar todos os domingos na íntegra, entre 7 e 8 horas da noite com o melhor do reggae. Coisa bem linda, e tem a primeira festa do Dreadlocks, 29 de maio, no John Bull. É o nome da lista, chama aí. 489-9188-1009.

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3: 10 e 3 da manhã, estamos de volta pra gente tocar depois do Dreadlocks aqui a nossa programação que não para de música boa na maior rede de rádios do sul do Brasil. Eu sou Celo Menezes, agradecendo a tua audiência, e é por você que a gente tá aqui, e é por você também que somos aí a rádio líder geral de audiência na Grande Floripa, segundo os números atualizados aí da Cantary Bop. Então a gente só agradece aí a tua sintonia, a tua parceria aqui com a gente, seja pelo 100.9, seja pelo aplicativo, seja pelo site, estamos juntasso aqui na a rádio da sua vida, 10 e 13 em Floripa, nesse momento 19 graus de temperatura, sol tá brilhando, e agora eu convido você para subir o volume também, porque eu tô trazendo aqui o desfile do Top 15, e a posição 15 tá no ar.
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1: 300 milhões de dólares. A banda Red Hot Chili Peppers vendeu o seu catálogo de gravações para a Warner Music Group em um acordo avaliado em mais de 300 milhões de dólares. Em reais, isso aí bate na casa do 1,5 bilhão. Com essa negociação, a Warner vai ficar responsável pelos lucros gerados pelo streaming, execuções em rádio, vendas e licenciamentos. O catálogo do grupo rende aproximadamente 26 milhões de dólares por ano. Até então, esses direitos eram controlados pelos próprios integrantes da banda. A partir de agora, o Red Hot abre mão do controle de todas as suas masters para a gravadora, com quem mantém uma parceria desde 1991. 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
5: Para você que já corre, tem uma certa experiência e pretende elevar o seu nível na corrida de rua, vou trazer algumas dicas para quem busca diminuir o seu pace no 5K, ou seja, diminuir o tempo de execução dessa corrida na distância dos 5 km. Uma das dicas é ter uma planilha de treinos, é isso mesmo. Todo corredor, seja amador ou profissional, precisa de uma planilha de treinos, onde o principal objetivo é fazer com que o corredor tenha uma rotina de treinos baseada normalmente em minutos e intensidades, que pode ser forte, fraca ou moderada, que vão variando ao longo dessa rotina de treinos. E aí, quando o corredor passa a seguir essa planilha, os seus resultados em relação ao ritmo aumenta de maneira considerável. Fica aí essa dica para você buscar um profissional que possa te orientar a ter essa planilha e fazer você evoluir na corrida.
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5: É isso, é o nosso Vamos Dali que tá entrando no ar aqui na programação da Atlântida. É a rádio das nossas vidas, é a melhor vibe do FM, é a rádio líder geral de audiência. Comigo nessa missão de botar pra cima, seguir nessa boa energia, Ricardinho Gripe. Bom dia.
18: Bom dia, Celo.

0: Fone canhão e líder com a galera, né, cara? Ricardinho, fala pra turma como é que a galera participa com a gente aqui.
1: Bom, pra participar da nossa programação, você pode nos acionar pelo nosso WhatsApp premiado e interativo, que é o 48991881009. Lá você pode mandar sua mensagem e participar das nossas promoções.
0: E daqui a pouquinho nós vamos falar de todas elas detalhadamente, desenhadamente, pra você participar, não ficar de fora. Mas na abertura do programa a gente já faz o seguinte... Chama nós, né? Por esse WhatsApp que você falou, eu vou repetir, o 48991881009. Já bota assim, liga pra mim, fala comigo, quero participar. Chama a nossa atenção, porque na volta do intervalo, a gente vai com o nosso, que ainda é novidade, sim, né? O nosso Vamos Dali Game Show, produto ali que a gente, é um quadro que a gente liga para alguém e essa pessoa participa de um game show interativo em relação, né? Tudo sobre Atlântida Celebration, correndo risco de faturar ingresso. Os primeiros ingressos já sendo liberados para a nossa celebração que acontece 4 de julho. Então é isso, já vai chamando a gente aí, tá? Estamos aqui na grande parceria. 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
0: Maravilha. E tudo tá começando agora aqui com o nosso Vamos Dali. Abrindo com Harry Styles.

0: 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Vamos dali aqui na Atlântida, a rádio das nossas vidas, a rádio líder geral de audiência, a mais querida da Grande Floripa. O Cardinho Gripe já tá lendo ali as primeiras mensagens do 489-9188-1009. Daqui a pouquinho vamos mandar abraço pra galera, que é por este telefone, é por este contato que a galera corre sério risco de faturar o quê, por exemplo, meu maninho?
1: Bom, tem litraço, nosso tradicional litraço, Óticas Carol e Vamos Dali, que é um squeeze, uma garrafa de um litro personalizada, que pode ser sua. Temos também ingresso individual pro Arvo Festival, que está chegando, é no próximo sábado, dia 16, no Sapiens Park, com grandes atrações da música brasileira, que vem em sua 10ª edição. Temos também passaportes para curtir o parque de diversões, Reis dos Carrosséis. Temos nomes na lista para curtir Dreadlocks, que vai rolar no dia 29 de maio, no John Bull, é a primeira festa do Dreadlocks. Temos também aquele kit especial da Cria Copo, com 20 copos personalizados. A sua escolha, você vai personalizar os copos.
0: Ah, é demais, né? Isso aí, né,
1: cara? Cara, quanto presente legal, hein?
0: Só presente da hora aí, não, né, cara?
1: Então, pra facilitar a vida da galera, na verdade, pra facilitar a vida de todo mundo. Como são muitos presentes, você, ouvinte, que tá nos ouvindo e quer participar, pode ficar à vontade, participa pelo 489-9188-1009, isso, mas aí sinaliza pra gente
0: qual presente.
1: Qual presente que você quer ganhar, concorrer, tá
0: não
1: bom?
0: Não seja esganado, como não, diria minha mãe,
1: tem,
0: né?
1: Como ganhar tudo?
0: Não seja esganado, não queira tudo. E outra, desenha o que você tá
1: fazendo. Vou dar uma dica. Você que quer tudo, acaba não tendo nada.
0: O cara que conselho quer abraçar o mundo não abraça ninguém.
1: Conselho pra vida, nós não estamos falando de presente da Atlântida.
0: Não
1: estamos
0: falando de presente. Boa, boa, Ricardinho, é isso aí, ó. Aquele cara que abraça o mundo não abraça ninguém. Não abraça nada. Boa, cara. Mas olha só, sabe o que a galera pode abraçar? É uma festa, vai fazer um evento, vai ter um aniversário, vai se divertir, cara. É muito legal. Você vai poder, por exemplo, personalizar um kit de copos da Cria Copo. Daí para participar é muito fácil. Vem aqui pra gente compartilhar uma história dizendo por que você merece receber esse kit aí personalizado com os 20 copos. Pode ser um aniversário, pode ser um casamento, pode ser uma formatura, pode ser aquela pelada lá, aquela resenha
1: braba
0: de assistir do futebol, né? Enfim, aquela turma dos amigos aí. Então compartilha a tua história com a gente por aqui, que toda quarta-feira a gente libera aí esse kit de 20 copos. Então, da Cria Copo, que é um dos parceiros aqui do nosso Vamos Dali na Atlântida. 11h21, daqui a pouquinho tem o nosso Segue Reto Toda a Vida.

0: do taco, então é pau no ombro, linha reta. Vamos dar ali.
1: A gente falou da turma do futebol, pode ser da turma do taco também, né, Ricardinho?
2: Pode, gente.
1: Pra concorrer ao kit personalizado de 20 copos ali da Cria Copa, legal demais. Cara, a galera chamando 489-9188-1009. Como é que tá aí? Quer mandar uns alôs aí, Ricardinho? Como é que tá essa turma aí? Vamos mandar salve, a galera adora quando a gente manda aquele nome pra turma toda aí, manda salve, manda alô, manda beijo, turma toda participando. Enquanto o amigo tá aqui, agora eu vou aqui antes.
2: Vai.
1: Vamos aqui enquanto o amigo tá aí liberando a senha do nosso smartphone tecnológico, ultra geração, ultra slim, toque memória inconfundível ali, né, cara? Parada é a seguinte, cara, olha só, a gente falou dos presentes aqui, né? Você tá afim de viver uma diversão ali no Rei dos Carrosséis? Quem não tá, né? O parque tá aqui na Arena Floripa, aqui, bem em frente ao Centro-Sul aqui, tá? Tem passaporte da alegria que a gente tá disponibilizando pra galera, tá? O parque fica aberto de segunda a sexta-feira das 16h até as 22h. Sábado e domingo, um pouquinho mais cedo, das 3 às 10 da noite, tá? E ainda tem uma promoção que a gente falou agora, pra galera que chama a gente aqui, quem sabe fatura passaporte pra estar se divertindo ali com o Rei dos Carrosséis, tá bom? Então é isso, são duas pessoas e aí vão estar faturando esse passaporte pra se divertir por conta aqui da Atlântida, beleza, irmãozinho?
2: Fechado!
1: Manda salve aí!
2: Mandar um salve pra galera que tá participando com a gente aqui, muitas participações. Breis, motorista de aplicativo, tá por aqui. Dia 30 vamos ter uma confraternização entre os amigos. O grupo é Inimigos do Fim. Os copos seria baita força. Legal, bacana. É isso aí, essa é a vibe. Galera, pode participar. Quero mandar um salve aqui também para... Deixa eu ver aqui quem tá participando aqui. É o Eduardo Moraes. Também tá querendo ganhar presente. Tá mandando um salve pra gente. Bom dia, Celo. Quem que é esse daqui? É Saul. Salve, Saul. Tamo junto, meu brother. Já também tá participando por aqui. Quero mandar também aqui um salve para... A Vanessa. A Vanessa também tá mandando aqui um textinho que quer ganhar o kit copos da Cria Copo.
1: Boa.
2: Então, uma galera. O Gaúcho tá por aqui também.
1: Sempre com a gente.
2: O Adriano Rocha 100, Pereira
1: 100% na escuta.
2: Nosso brother tá
1: sempre. Ivonete Dias tá ali com a gente também. O Maicon, motora da Tapera, não descola.
2: Lucas, quem mais?
1: São os fiéis aí, né?
2: Copos personalizados. O Douglas muita também gente, quer ganhar.
1: Muita pô, é uma gente. Galera.
2: É salve, muita galera. Galera.
1: Obrigado
2: é isso
1: pelas
2: aí,
1: participações.
2: Tá.
1: Maravilha. Lembrando junto. Também que por esse mesmo contato que o Ricardinho estava ali agora lendo as mensagens, você vai nos chamar e dizer. Liga pra mim, fala comigo pra gente ligar pra você depois do intervalo e participar do Vamos Dali Game Show valendo ingressos para o Atlântida Celebration. Ricardinho, quem é que vai fazer duas? Quem é que vai seguir reto agora?
2: Lizzo.
1: Assim? Lizzo.
2: Lizzo.
1: Bem Lizzo.
2: Lizzo.
1: Um popzinho. Bota o popzinho pra fora.
2: Bota o popzinho.
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0: Reason aqui no nosso Segue Rap Toda a Vida. Olha o show do intervalo. A gente volta com o nosso Vamos Dali Game Show. Chama a gente aqui pelo WhatsApp e participa.
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25: Rolling Stones e Amy Winehouse. Os The Rolling Stones anunciaram o lançamento do aguardadíssimo novo álbum de estúdio Foreign Tongues. O disco chega às plataformas digitais no dia 10 de julho com 14 faixas inéditas. E esse novo projeto deve incluir uma releitura de You Know I'm No Good, um clássico de Amy Winehouse. A informação foi revelada durante uma entrevista de Ronnie Wood, o guitarrista do grupo. Até o momento, a tracklist oficial não foi divulgada. O que se sabe é que o álbum vai ter 14 faixas, com os singles Rough and Twisted e In the Stars, que já foram lançados. E vai contar com participações de Paul McCartney, Robert Smith, do The Cure e Chad Smith, do Red Hot Chili Peppers. 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
29: É isso, Vamos Dali tá de volta na programação aqui da Atlântida. Essa é a rádio das nossas vidas, a melhor vibe da FM. Pra quem ligou o rádio agora, talvez pense que a gente esqueceu, Ricardinho, mas não. Já falei no cafezão, já falei na programação aqui, você vai falar também ao longo do vibe ali. Hoje, centenário da Ponte Ercílio Luz, 100 legal, anos da nossa linda, cara, nosso querido cartão postal aqui de Santa Catarina, né, cara?
30: Muito legal, cara, que
29: tem
30: história.
29: Tem uma, né? A gente fala de energia, né, cara? Tem uma vibe boa ficar ali naquela ponte, ali. Foi, na volta,
30: eu,
29: ali, né?
30: Eu fui ali semana
29: Parque
30: passada,
29: da Luz, ali.
30: Passei ali a semana passada, eu fui, tava... É, encontrei com um amigo conterrâneo meu, um grande amigo, que tava aqui jogando com no time que ele trabalha no Novo Horizontino, né? Veio aqui jogar.
29: Boa.
30: Contra o Bahia. E aí a gente passou ali, vamos ali dar uma caminhada pra conversar, colocava o papo em dia. E, pô, passamos ali e justamente isso, Celso, tem uma energia, cara. Aquele visual, né? Um visual incrível, né, cara? E ali carrega uma história muito grande, né? 100 anos de história, né? E tudo que aconteceu e toda a história de reconstrução. Na época da construção, muitas pessoas trabalharam ali. Eu vi um comentário num post, fizeram um post bem legal ali da prefeitura. Daí uma pessoa colocou assim, o meu bisavô trabalhou nas obras.
29: Olha só, cara, isso aí é demais. É a história viva na nossa frente aqui, né, cara? Aí é legal demais, né, cara? Então parabéns aí ao centenário da Ponte Ercílio Luz. Cardinho, 489-9188-1009. Uhum. A galera tá participando aos borbotões aqui, muitas participações. É, temos a pessoa para ligar?
30: Cara, tem um monte de gente aqui querendo participar, tá?
29: Tá.
30: Ó, mas aqui, ó, vamos ver aí se você consegue...
29: Eu tô com ele aberto aqui.
30: Tá com ele aberto aí?
29: É, tô vendo aqui que uma galera quer participar.
30: DDD 51?
29: 51.
30: Eduardo?
29: Deixa eu achar aqui.
30: Final 42?
29: Final 40... Não, não. Aqui não, não apareceu pra mim.
30: 4342.
29: 4342. Pera aí, vamos achar. O legal do rádio ao vivo é isso, tá? Porque a galera vai chamando aqui e entra as... Olha, eu diria que são centenas de mensagens chegando. É... 43... Mas onde é? Vou botar na pesquisa, como é que é?
30: Coloca na pesquisa, 4342, final do telefone.
29: 43?
30: 42.
1: Tá aqui, ó. Liga pra mim. Tá aqui, o parceiro quer participar. Então é neste momento que a gente liga para a nossa audiência.
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1: É isso. Vamos ligar ao vivo e explicar pro parceiro aqui como é que funciona. Deixa eu ver se tá o nome dele aparecendo aqui. Não está aparecendo o nome.
30: Mas Eduardo.
1: É Eduardo. Atendeu. Fala, Eduardo. Alô, Eduardo.
30: Fala, mano.
8: Outra aí. Oi, tudo bem? Tava o rádio ligado, tava dando interfonia.
1: Ah, e aí, meu brother? Sim. Como é que tá, maninho? Beleza?
8: Tranquilo.
1: Coisa bem boa. Obrigado, primeiro, obrigado pela participação aqui, por estar com a gente, tá ouvindo a gente sempre também. E já tá ligado como é que funciona o nosso Vamos Dali Game Show aqui, Eduardo?
8: Mais ou menos.
1: Tá, a parada é a seguinte, é barbadinha, tá? Nós vamos fazer aqui um quiz, tá? Interativo. Três perguntas. Perguntas, todas elas envolvendo aqui o Atlântida Celebration, 4 de julho, Arena Opus, ingressos à venda ou ru.com, compre agora para não deixar virar lote, aquela coisa toda. E se você acertar as três, você vai ganhar de presente um ingresso para curtir pra gente essa celebração da Atlântida. Beleza, Eduardo?
8: Beleza.
1: Então vamos lá, vou trocar a trilha aqui agora para ler aqui o nosso questionário e vou trazer a pergunta de número 1. Tá fácil. Eduardo, qual dos artistas, tá, que estarão se apresentando esse ano ali, tá? Qual dos artistas canta o trecho? Abre aspas. É preciso amar direito, um amor de qualquer jeito. Opção A, Das Aranha. Letra B, Lagum. Letra C, J Quest. Letra D, Marina Sena.
8: J Quest,
1: opção de número C. Você tem certeza, Eduardo?
8: Ah, sim. Yeah.
6: Boa, mandou bem. Resposta certa.
1: Atlântida. Mandou bem. Vamos lá para a segunda pergunta. O Eduardo foi bem na primeira, tem que acertar três. Uhum. Tá, ó. Vamos lá. Ainda segue na batida de música de artistas, tá? Qual dos artistas canta o trecho? O barulho mais alto que eu quero ouvir é o silêncio do teu sorriso. Valendo o tempo aqui. Ah, pera. Eu tenho que dar as alternativas, tá? Opção A, Das Aranha. Opção B, Vitor Clay. Opção C, Lagum. Ou opção D, J Quest de novo. Vai lá, tá valendo, Eduardo.
8: Lagum,
1: opção C, resposta.
6: Não foi dessa vez. Resposta errada.
30: Ah, da nova do Daza, mano, meu paraíso.
1: É meu paraíso do Das Aranha, Eduardo. Essa tava até meio fácil, cara, mas beleza, tá tudo certo. Valeu pela tua participação, pode participar de novo e aproveita e manda um abraço pra quem tá te ouvindo aí, mano.
8: Beleza. Pra minha irmã Adriana, pra minha filha Eduarda, pra toda a galera da Atlântida.
1: Maravilha. Falou, Eduardo, Edu. Obrigado pela participação. Tamo aí, junto, querido. Mas não deixa de comprar teu ingresso ali, tá? Uhu.com, vai virar lote, garante pra não perder, beleza?
8: Beleza.
1: Fechou.
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1: Vamos nessa, Ricardinho, coisa linda, 13 pro meio-dia. Daqui a pouquinho a gente vai estar anunciando os ganhadores dos presentes de hoje. E amanhã tem um game show de novo.

0: 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É o Vamos Dali na programação aqui da Atlântida, Rádio das Nossas Vidas, a melhor vibe do FM, rádio líder geral de audiência. Vamos, Brasil, Zil, Zil. Mas ali no Ricardinho tá ali caneteando aquele papel ali, cara. Ô, vou falar, vai faltar a tinta nessa caneta, porque é presente que não acaba mais nessa rádio que é mamãe pra galera, né, Ricardinho?
1: Muitos presentes pra galera.
0: Muitos, muitos, muitos. Então, antes, o amigo trazer o listão dos aprovados, trazer aí os contemplados dessa manhã de quarta-feira, a gente fala aqui com este programa que é líder de audiência para Prado Supermercados.
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0: São estes aí os nossos grandes parceiros que assinam aqui o nosso Vamos Dar, Ricardinho. Tá contigo aí a contemplação.
1: Vamos lá, quem ganhou o litraço Óticas Carol, o nosso squeeze personalizado, parceria com a Óticas Carol, foi o Rodrigo Ivan, final do telefone 2785. Quem ganhou o Arvo Festival, ingresso individual, foi o João Guilherme Mendes. Cria copo, quem ganhou foi o Breis, final do telefone 2214. Reis dos Carrosséis, quem ganhou foi o Vitor Matheus Cavalcante, que vai levar mais uma pessoa, e também o Gustavo Cardoso também ganhou e vai levar mais um acompanhante. Quem ganhou o Dreadlocks vai também levar um acompanhante, nome na lista, foi o Lucas, final do telefone 1304. Muita gente
0: se
1: cria por aqui.
0: E não acaba mais, Ricardinho, coisa bem linda. Era isso, meu irmãozinho, estamos entregando mais um programinha aí. Palavras finais aí, palavra da salvação.
1: Ah, glória a vós, Senhor.
0: É isso, cara, coisa linda. Tenha sua fé, então, aproveitando, porque amanhã tem tudo de novo neste momento do rádio aqui da Grande Floripa, que mais presenteia a sua audiência, que é líder com a gente aqui nessa audiência grande, né, cara? Qualificada, coisa bem boa, tá? Só um toquezinho aqui, dizer que sábado agora eu vou estar em Criciúma, Ricardinho, lá. Vou estar lá fazendo as funções de mestre de cerimônia no evento Venda X. Então, né, você quer levar essa energia desses comunicadores aqui pro seu evento, pra sua convenção, entre em contato com a gente. Já fizemos uma junto, né?
1: Já.
0: Fizemos lá o J Racing, foi bem legal demais.
1: Seria que dá
0: então
1: certo.
0: É isso, cara. Só pra dizer que estamos aí na atividade também, beleza? Vamos entregar a saideirinha aqui, ó. Atração confirmada, cara. J Quest. Dentro de um abraço é bom, tá dentro de um abraço que a gente gosta,
1: demais,
0: né, cara?
1: É bom demais.
0: Essa aí e outros, ou essa música, grandes outros hits do Jota e grandes outros artistas, aonde?
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8: Vai começar a viagem. Meio dia em 5 minutos, bom início de tarde. Quarta-feira, pra você ligado na programação da Atlântida. A partir de agora eu vou melhorar a tua vida com música. É o Discorama com Santana e Chad Krieger.

vocal do Nickelback, o Chad Kroeger, para abrir o Discorama de hoje. Why Don't You and I? Meio-dia e 9 minutos, há exatos 30 anos, em 1996. Os malucos do Oasis lançavam o single Champagne Supernova. 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

So what's the story, Morning Glory? Oasis! Champagne Supernova, música de 1996. 30 anos atrás. E 33 anos atrás, 93, o Stone Temple Pilots jogava essa pedrada na vidraça. Flush!

O musical do Stone Temple Pilots, do disco de estreia dos caras 1993, Core é o nome do disco, Plush é o nome da faixa. Meio dia 19, a viagem do Discorama, mexendo nos botões da memória da audiência da maior rede de rádios do sul do Brasil. Muito obrigado pela sua audiência no mundo todo.

banda americana do início dos anos 80. R.E.M., Losing My Religion. Esse som é do início dos anos 90. Fevereiro de 91, R.E.M. lançou esse som. Eu lembro direitinho o dia que eu recebi este CD aqui na rádio e dei o play dessa música. Pô, que momento! Faz bastante tempo já, né? Que loucura. Meio-dia 24, o tempo voa. Mas as músicas não se perdem. O Discorama tá aqui pra isso. Aliás, hoje à noite, falar em se perder, não se perde.

0: 1983, Man at Work, It's a Mistake. O contexto desse som é que a guerra é um engano. Hoje à noite tem no Araújo Viana. A gente se vê lá, Man at Work, promoção da Atlântida. Meio-dia 28, já volto. É o show do intervalo.
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0: E ao mundo inteiro, obrigado pela audiência. Segue a viagem. 27 minutos para uma. 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Rock with you, Michael Jackson.

calma um som desse do Michael Jackson. Tá maluco? Rock With You é o nome da faixa. Obra-prima de produção do Quincy Jones. O disco Off The Wall de 79. O disco que consagrou Michael Jackson naquela época já como candidato a rei do pop sem jamais perder o trono. Só musical no Discorama da Atlântida. 23 minutos para uma da tarde. Hoje é aniversário do Steve

Mais uma dos anos 70, tocando no Discorama. Envelheceu muito bem esse som do Stevie Wonder, assim como o próprio Stevie Wonder. A música é de 76 e hoje o Stevie Wonder está completando 76. Discorama na Atlântida, tocando música e contando história. 20 minutos para uma da tarde, tem o Pretinho Básico. 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Um dos podcasts de humor mais ouvidos do país.

Earth, Wind and Fire, 1978, setembro, 18 minutos para uma da tarde. Eu não sei como é que tá para ti, mas para mim aqui nos anos 70, estacionadinho aqui no final dos anos 70, tá muito legal.

junto com Donna Summer, com Gloria Gaynor. Que grande elenco. Ei, Discorama, coisa boa de fazer esse programa. Deve ser bom de ouvir também. 9 minutos para 1 da tarde. Quase acabando. Vem aí o Pretinho Básico, mas antes ainda dá para tocar mais uma. E com sorte, mais 2.

elegância, esse som dos Bee Gees. More Than a Woman. Tema do filme Os Embalos de Sábado à Noite, Saturday Night Fever. Estreou no Brasil em 1978 com John Travolta no papel de Tony Manero. E guindou este filme a condição de emblema da disco music. 6 minutos para 1 da tarde, mais um tema de filme do John Travolta. Do filme Grease, de 1978.

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7: Olá, muito boa tarde, amigo e amiga ligados na Atlântida. 1h05, estamos chegando com o seu Pretinho Básico da 1 da tarde deste 13 de maio de 2026. Com os queridos biscoitos Zezé, carinho que vem de família há 58 anos. E os amiguinhos da mesa hoje, boa tarde, Léo Oliveira.
8: Boa tarde, Alexandre. Boa tarde, jovens. Que quarta-feira linda.
7: Programa Futuro Mais, uma parceria entre a Atitudes Educação e a Fundacred. Leandro Bortolatti.
9: Boa tarde, Alexandre. Boa tarde, velhos. Que tarde linda hoje.
7: Velhos? Quais os velhos?
9: Ele só parabenizou os jovens.
7: Ah, os jovens. Eu claro, que nós temos na nossa audiência tanto jovens quanto menos jovens. Porque velho eu acho um pouco agressivo.
9: Não, os velhos. Me chama de velho, eu acho muito legal, cara.
7: É que tem um contexto, eu acho. É. Mas enfim. Figurinhas da Copa e do álbum da Copa, garanta no Stock Center pra completar o seu álbum, como Léo Oliveira. Léo Oliveira já tá quase completando o álbum.
8: Stock Center, comprei tudo lá e vou comprar já outro álbum.
7: Rodrigo Adams, boa tarde.
10: E aí, meu, tudo bem?
7: Tudo lindo, tudo irmão. Certo. Obrigado lá por ter vindo aí hoje, tá?
10: É isso, estamos sempre aí, desde as 7 da manhã.
7: Banriway, a nova conta para crianças e adolescentes do Banrisul, Rafinha Menegazzo.
10: Boa tarde, Alexandre. Boa tarde, audiência. Um dia especial hoje.
7: Por quê?
10: Todos os dias são especiais.
7: Por quê?
10: Hoje?
7: Por quê?
10: Porque hoje nós vamos celebrar uma das grandes bandas surf music. Iremos ao Men at Work.
8: Vários hits, meu
9: amor. Promoção
7: 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Rafael Gomes.
11: Fala, Alexandre. Boa tarde.
7: Muito boa tarde. Tá bem?
11: 100%.
7: Tá bonito, hein?
11: Obrigado.
7: Tá bonito com essa camisa grunge aí. Também são bonitos, mas tu tá bonito.
11: Muito obrigado.
10: É, olhos verdes poucas pessoas têm. Eu e tu. Aqui na RBS.
11: Meus olhos não são verdes.
10: Meus olhos são verdes. Cor de mel, cara. Desculpa.
7: Cara, olha pros
10: mel
7: teus olhos
11: é
7: agora.
11: Mel não é
10: meus
11: verde.
10: Olhos são cara, muito
8: mel
10: claros.
8: Tiver,
10: meus olhos são
8: se castanhos, se o mel tiver cara verde, não come.
10: Não, meus olhos são mel.
9: Cara, mel nunca vai estar verde porque mel não estraga.
10: Mas é mel pro verde.
8: Mel.
10: Tu tem razão. Não tem validade.
9: Mel. Não, não.
7: Ele ou começa é mel, a enredar já no início do programa. É uma delícia.
10: Cara, eu te elogiei.
7: Só bebendo.
10: Nos elogiamos aqui. Ou vai dizer que o Lelê tem olho claro, o Gomes, o Adas e o Léo. Eu e tu temos olho claro.
11: Não, mas olho claro não é olho verde.
7: É, olho claro é olho claro.
10: Mas o meu é mais pra verde. Verde. Meu é bem mais pra verde.
11: Não, não é.
7: Deixa só um pouquinho. Vamos fazer uma criança
10: só
7: feliz.
10: Não,
7: vamos fazer uma criança verde, feliz. Tu quer que os teus olhos sejam verdes?
10: Eles são, cara.
7: Então tá. Então os teus olhos são isso verdes.
10: E tu tem
8: olhos coloridos.
10: E tu tem 1,87.
7: Isso.
10: Não, não, eu tenho 1,67,5.
7: Ah,
10: me então medi agora, tô diminuindo.
8: Vai, assim. Vai, não. Oi, sério?
9: Eu gostei desse moletom dos 80.
10: É, eu vou pro meu network, né, Lelê?
7: Legal. Tá, tu vai assim.
10: Vou assim.
7: Vai passar um friozinho lá, então.
10: Eu trouxe minha jaqueta.
7: Ah, tá. Tá bem.
8: Tu vai assim? vazia.
7: Não, não vou assim.
10: Cara, vou te pedir um vazio, se for assim.
7: Por que um vazio?
10: Não, se tu tirar o pulloverzinho, tá Giovanaza.
8: Gerente da Giovanaza, gerentão.
10: Gerentão, gringo lá.
7: Não. E de show de, em show de pullover.
10: Não, é, não tem como.
7: Cara, é que são coisas diferentes, né? Total. Eu tô no meu ambiente, eu tô no meu horário reunião corporativo, também, né? Tô no meu horário executivo, né? Então, na noite, aí sim, eu vou de moletom, abrigo.
10: Se tu for em casa, Havaianas, tu não volta. Sabe disso.
8: Tem isso também.
10: Entrou em casa, bah, não vai dar.
7: Guarda-roupa no carro.
10: Aê! O cara tem que estar prevenido.
7: Vamos dar aqui no dia 13 de maio da Pena, como é que tá?
8: Incrível, eu tô ansioso.
7: Da Pena,
8: né,
7: da Pena de toca fica maravilhoso. Bom, parece uma melancia de toca.
8: Minion.
10: Que é melancia?
8: Ah, nada a ver, achei de graça.
7: É, foi de graça.
8: Parece
7: foi
8: um melão. Não parece nada disso aqui, não ofendeu o cara. Não, o gerente do Banrisul quer me encher os pneus do cara. Né? Mas assim, meu irmão, tá tudo bem, meu irmão.
7: Que
8: tá
7: bom,
8: tudo
7: cara. Bem. Que bom.
10: Por que tu tá, tu falou que tá ansioso?
8: Meritwork.
10: Porque... Ah, o da Pena é do surto.
7: Vai no Meritwork da Pena?
10: Vai comigo.
7: É? Aqui. Tá com o moletom da Vans já.
8: Surf Bills.
7: Vans no Man at Work.
10: Ai, mesmo os dois?
7: Todos, né? Nós Vans no Man at Work.
8: Nós Vans.
10: Nasceu uma chamada de vídeo hoje antes de sair de casa.
7: Muito legal.
8: A gente combina
10: nosso
8: a
10: outfit pro show.
8: Isso, o Fetter atendeu a gente, né? Por isso que ele veio assim.
7: É. Hoje é dia do automóvel. Que dia bacana, o dia do automóvel. Ah,
10: parabéns aos automóveis.
7: Parabéns aos automóveis. Estamos tocando em milhares e milhares de automóveis neste momento.
8: Os
7: muito obrigado pela audiência.
8: Os Squid.
10: Pô, o cara me mandou uma camiseta ali, eu vendi mais de 20 Creta. Quando tiver calor, eu vou botar.
7: É?
10: Ele me mandou, é sério.
8: Não, pô, sério que eu vendi mais de
7: 20 Creta. Mais de 20 Creta.
10: É sério, tá ali na cabeça.
7: Tem o 7 facado e o 20 Creta.
10: É isso aí.
8: Tava eu, já erraram o 20 Creta, o tiquinho de estátua.
7: Hoje também é dia do zootecnista.
8: Ah, é o cara que trabalha no zoológico. Um abraço.
7: O que que faz exatamente o zootecnista Gomes?
10: Coordena o time dos bichos ali.
8: Não. O nome dele é Emerson Leão.
7: Leão, vai mais pra direita.
11: O zootecnista, ele pode trabalhar em zoológico, mas ele é o cara da logística, né? Ele é o administrador, mas não necessariamente...
8: Ele é tipo Noé, então.
10: Não, seria o porteiro da arca.
8: É, eu acho
10: não,
8: que é
10: o Little.
8: Não,
11: mas ele pode trabalhar num safari, ele pode trabalhar numa fazenda. Ele é o cara que cuida de toda a logística de um local com muitos animais. Manejo, nutrição, cuidado, banho, etc. Ele é, é como se fosse um cuidador de animais.
7: Certo.
8: Ele é a babá dos bichos.
7: Tá bem. Zootecnista, um abraço a você.
11: Não é babá, ele é um criador.
7: Tá bom, vamos dar ali aqui no Petinho Básico. Começa com a campana. A campana, aliás, é só a campana. Uma Australian Cattle Dog fazendo quatro... Não tá fazendo, ela tem 4 anos. Dos tutores Pedro e Carolina.
10: Pedro!
7: De Cachoeirinha.
10: Pedro.
11: Bonito cachorro,
7: bonita, né? Bonita a campana.
10: Maluco. Pedro.
7: Pedro.
10: É bonito cachorro.
7: Ouvinte aniversariante é o Deomar Dalla Valle. O Deomar certamente não está fazendo 18 anos.
8: Tá fazendo 69. 69 anos, Deomar. Mercado Deomar.
7: Engenheiro mecânico, Deomar Dalla Valle, fazendo 59 anos. Nosso ouvinte da cidade vizinha aqui de Esteio.
8: Mercado Açougue e Padaria Deomar, aqui em Rio Negro.
7: Boa, Deomar. Parabéns. Vida longa, Deomar. Aniversariantes famosos de hoje, começando.

0: volta ao esplendor.
1: Se o Colorado
0: não sair, já jogou sair. Quando ele for pro
2: Flamengo,
0: não, Flamengo não vai.
1: Quando ele for pro Orlando
0: City, quando ele for pro Curitiba e meter gol no Inter.
3: Eu sou da opinião que tu tem um jogador no teu grupo que ele já rendeu em alto.
1: Sabe, pode levantar o pedestal altíssimo do microfone, né, Leite?
3: Eu posso fazer baixado, como eu
1: vai fazer,
3: quiser,
1: vai ter problema de coluna, né?
2: Não seria o único problema dele.
0: Amarelinho.
1: Em querer ajudar o colega.
2: Quebrou o cartão.
0: Quebrei sem querer.
2: Quebrou
0: na raiva.
2: De novo. Quebrou o cartão.
0: Por isso que agora é amarelinho. É bem pequenininho. Lele, pode continuar o teu raciocínio. Se for interrompido de novo, é o amarelo de novo.
3: É que eu acho só que o jogador que já desempenhou em alto nível e ele não está desempenhando um nível tão alto quanto ele já desempenhou, dá pra acreditar nele.
1: Então tu levaria o Neymar pra Copa?
3: Porque tem uma... Eu tô falando de um time de futebol, não de uma seleção.
1: Mas o Neymar joga futebol. Isso é só uma constatação.
0: Não, mas ele foi claro, não tá falando de uma seleção.
3: Diferente.
2: Até porque o Inter não é uma seleção.
3: Até porque o jogador ele não tem contrato com a seleção, ele tem contrato com o clube, ele é convocado pra seleção. E a Copa do Mundo é um tiro curto de 30 dias, tem que convocar quem tá melhor no momento.
0: Pesquisa rápida aqui, pesquisa rápida, só pra gente dar a nossa opinião pra audiência.
3: É não.
0: Não, Adams.
1: Neymar na Copa?
0: É.
1: Claro que essa pergunta. Hoje sim.
0: Hoje sim?
1: Sim.
0: Hoje não. Hoje sim?
1: E amanhã?
0: Hoje sim. Gomes?
2: Não.
0: Rafinha?
1: Talvez.
0: Ah, óbvio. Não, é sim ou não?
1: Talvez não
0: tem como.
1: Hã? Não.
0: Não o quê?
1: Não levaria.
0: Ah, não levaria. Tá, desculpa. Tá.
2: Não.
0: Léo Oliveira. Não também, Léo Oliveira.
1: Tem que estar nos cascos pra
0: tá
1: jogar.
0: Bem, tá
2: eu
0: bem.
2: Eu levaria o Neymar. Tem que ter um cara pra agitar. Tem que ter um cara pra tocar um cavaco, pra agitar. Passe nós pra ficar pra
1: cima. Caixa de som,
2: levar as moças.
0: Tá bem.
2: Nós temos que ter um agito. O Neymar
1: vai
2: cara.
1: Ter a Virgínia, vai ter a Virgínia.
0: Tá, ou Virgínio. Tá bom, vamos dar aqui então nos aniversariantes famosos de hoje. Aliás, já estamos dando Alan Patrick, 35, Robert Pattinson, o ator fazendo 40 anos.
1: Maluco do Prepúsculo.
0: É do Prepúsculo.
1: É o Batman.
2: Ele fez um filme legal agora.
1: Esse cara é o Batman?
2: Ele é o novo Batman.
1: Ele fez um filme massa que tá no cinema. Ele é a Zendaya, o drama. Uma comédia porrada disso.
3: Não, peraí.
0: Mas não é drama ou
1: é comédia? O drama é o nome, é porque é uma comédia em cima de um drama que o cara tá vivendo, assim, então...
0: Drama.
3: Dá pra fazer piada, então, com uma coisa triste.
0: Otaviano Costa! Ah, Otaviano Costa, apresentador, fazendo 53 anos.
2: É verdade!
1: Sabe o que ele disse, né? Pra manter a relação mais quente. Pô, tá 1h15, não dá pra falar isso.
2: Boa, Rafinha.
1: Tá não, bem. Olha o que, espera... que é a maturidade, né?
2: É,
1: 15 pras duas, claro. Eu vou lembrar disso.
2: Fala na voz do mestre que passa.
4: É verdade! Não. Costa que ela!
2: Mas é assim, sendo ela, é uma barbada,
0: né? É que aí não tinha como, né? Aí não tinha como, era só evitar de falar.
2: Não,
0: aí,
2: mas
0: enfim, vamos em frente, Cláudio Zoli. O que significa isso?
2: É muito ruim. Pá, é muito
0: não
2: ruim.
0: Não acredito.
1: Vai logo de ti.
0: É que tu não conhece o Cláudio Zoli, pode dizer que ele é ruim.
1: Não, Inclusive, o Armandinho vai regravar uma música do Cláudio Zoli.
2: Mas o Armandinho é
1: Noite
2: legal.
1: Do Prazer.
0: Porra, um dos clássicos da música brasileira dos anos 80.
1: Agora essa eu não vou comprar contigo.
2: Eu vou sozinho,
1: essa música
2: é muito
1: foi
2: ruim.
1: Essa...
0: Tá bom, vai sozinho então.
2: Uma música e mais nenhuma.
3: Quero conhecer.
2: Só um hit. Tem menos hit que o Melo Torque.
3: Olha, Alexandre, talvez uma das músicas do Brasil, assim, músicas brasileiras que mais... Tenha gerado dúvidas na letra, né? Que as pessoas cantaram errado durante muitos anos, né?
2: Qual?
3: Que era as pessoas que estavam trocando de biquíni sem parar.
0: Trocando de biquíni sem parar.
2: Mas eu acho contraditório de vocês gostarem do Cláudio Zoli, que só tem um hit. Vocês reclamam de vários caras aqui de um hit.
1: Lele reclama no meio.
2: O Melo Torque tem mais hit que o Cláudio Zoli.
0: Eu não reclamando, cara.
3: Estou reclamando.
0: Só que o único hit,
2: tem o mesmo hit, número de hit de Cláudio Zoli.
0: Não tem como comparar a qualidade sonora.
1: Isso, legado, velho. É, uma porrada o som.
5: Baita som, Falcão, com uma citação de Chorão. Disco novo, legado.
1: Ele tá comprando disco, acho que manja. Véio.
0: Enfim, vambora aqui. Tá de aniversário hoje também. Aí é gênio. Aí é gênio. Steve Wonder.
2: Aí sim. Agora. Não, Steve Wonder,
0: aí é gênio.
1: Steve Wonder, Walk Dance, Steve Wonder.
0: Oi, Sandrinho.
1: Oi, boa tarde.
0: Isso aí
2: não toma amarelo.
1: É, não, isso aí não toma amarelo.
2: Isso aí não toma amarelo.
0: Não, é ingenuidade.
1: Ele é bom músico.
2: Tá, ele é um menininho.
0: É, bom músico, certo.
3: Bom músico.
0: 76 anos, tá...
2: É gênio,
0: cara. O nome disso aí é manipulação.
1: Quem?
0: Tu tá manipulando o humor do teu colega.
1: Foi irônico comigo, ele vai dizer, um bom músico. Eu entendi que ele queria dizer que ele fosse ruim. Ele é um

0: ele é um excelente músico.
1: Ele é gênio.
0: Ele é gênio. Ele é gênio. Ele não é bom músico. Ele é gênio.
2: O discorama foi fenômeno.
0: Genial, cara.
3: E multi-instrumentista.
0: Genial.
1: Toca piano.
0: Toca bateria. O cara que criou Ebony and Ivory. Ebony and Ivory. Tu lembra desse som?
1: Claro. Eu não sei cantar porque eu não canto inglês.
3: Tu, por exemplo, estás com o moletom hoje, Ebony and Ivory.
2: Nossa, como tu tem cultura
0: aí. É que Ebony and Ivory é uma metáfora que ele e o McCartney criaram para falar das teclas do piano, que são brancas e pretas. Ebony and Ivory é o ébano e o marfim. É para falar sobre o racismo. Se as teclas do piano, que são brancas e pretas, convivem em harmonia, produzindo sons maravilhosos, por que que o ser humano não pode viver em harmonia, é genial, preto e branco?
1: Isso é genial! Eu vou te falar mais, tu tem que assistir um filme chamado Green Book, maravilhoso, que fala sobre o racismo também.
0: Tá. Steve Wonder,
1: tem ver? Esse filme é um alemão lá, aquele ator muito bom, ele é motorista de um pianista muito famoso. E ele sofre muito preconceito porque o quê? Ele vai nos Estados Unidos, e muita parte dos Estados Unidos que é muito racista, os caras não entendem como é que um branco tá levando um negro por ser um artista. E aí o motorista fica num hotel melhor e o cara fica afastado lá porque ele era negro. É um baita
2: filme. É bom filme.
1: Baita no filme.
2: Quem foi que viralizou esse tempo falando do Steve
1: Wonder? É Livro Verde, na tradução.
2: Do Steve Wonder, que o Steve Wonder ligou pra ele às 5 da manhã. E aí o cara dizendo, pô, Steve, é 5 da manhã. Daí o entrevistador parou e começou a rir. Tipo, como é que ele vai saber que é 5 da manhã?
0: Não sei quem foi.
1: Vou achar Alexa, isso aí e mandar, né, pra você.
2: Alexa, que horas são?
3: Agora com a Alexa.
1: Perguntou pra Alexa que horas são.
0: Harvey Keitel, ator, 87 anos, monstruoso.
2: Foi pro Kevin Hart que o Steve Wonder ligou.
1: Isso.
2: O ator, o pequenininho. Aqui.
1: Esse tiozinho é maravilhoso. Não, ele é muito bom, não tá na prateleira, mas é um bom
2: ele
1: ator.
2: Ele é o do Pulp Fiction, que resolve quando eles matam o cara dentro do carro.
1: É, ele fez vários filmes.
0: Não lembro dele nesse momento.
2: Cães de Aluguel ele tá também, Tarantino.
3: No aquele de cima ali do... Esse aqui?
2: Bastardos Inglórios.
0: Bastardos Inglórios.
2: Todo surtante.
0: O... Próximo, tô tentando lembrar o nome daquele filme, não vou conseguir. Próximo aniversariante é o Richie Valens. Richie Valens faria hoje 85 anos, pereceu num acidente de avião em 1959.
1: É do Macarena?
0: Não.
2: Isso.
1: Não, do Labamba. É do Macarena. Pode dizer, né?
2: Ah, que é bem parecido, né? Macarena e Labamba. Não, todas são músicas de formatura.
1: Exato, né? E casamento.
2: Junto com Abba e Claudio Zoli.
0: Posso estar cometendo um engano, tá? Mas eu acho que o Richie Valens foi o cara que inspirou o Elvis Presley. Acho, não sei.
2: Eles são contemporâneos ali, cara.
3: Uma galerinha ali.
0: Tanto que são contemporâneos,
2: exato. O cara que morre com ele no acidente de avião também já era mais... Buddy Holly, né?
0: Buddy Holly.
3: Não é o... cara, eu sempre confundo o
1: Buddy Holly com o Ed Sheeran.
2: Não, acho que é o Buddy Holly.
3: Não.
1: O que é?
2: São três caras que morrem, ele...
1: Lembrei de uma música.
2: Sim, meu. Ele pegou a carona,
0: eu peguei.
2: Cara, meu. Não ia naquele voo.
1: Tem o filme La Bamba, de 87, velho.
2: Vai ter filme La Bamba.
3: O pior, cara. O pior, não. Pouca gente sabe. Pouca gente ouviu na íntegra o disco inteiro, a trilha sonora do La Bamba. Todo mundo comprava aquele disco por causa de duas músicas. Do La Bamba.
2: E da Mina, né?
3: E da música do Dona.
2: Dona.
1: Dona desses.
0: Não é essa.
2: Roupa Nova, né? Bah, Roupa Nova. Roupa Nova não tem hit pra caramba, hein?
0: Pelo amor de Deus.
1: O Roupa Nova é o Tears for Fears brasileiro.
0: É aquela. Oh, Dona.
2: Ah, parece o Fabão,
1: velho.
0: Mas o pior é que por último, nos aniversariantes de hoje, Valdir Soriano.
3: Eu não sou cachorro, não.
0: Faria 93 anos hoje. O Valdir Soriano pereceu em 2008.
2: Aquela voz cheia demais não é dele.
1: Que estileira, né?
0: Mas não sei se não é dele.
2: Não, você não sei se é dele, doida demais. Não é. Mas eu não sou cachorro. Valdir Soriano. Isso aí, tomando um martini.
1: Isso aí é cachaça.
2: Luz vermelha. Guampa.
0: Lá na chilena?
2: Pipoca. Na chilena. Eu pego amendoim, não, o amendoim que tu for na chilena, não come.
0: Você é doida demais. Não, eu não vou na chilena.
2: Puro sal.
4: Puro sal que é pra vender mais trago.
5: Você é doida demais, é do trio Parada Dura.
4: Ah, tá. Ah, e aí o Nico Soriano aqui, ó. Contini ou Martini com cereja.
5: Jukebox.
4: Um cigarro, bota na jukebox, né, amiguinho?
3: É, e uma briga, boa.
0: Informação.
4: Obrigado, amiguinho.
3: Só confirmando, tá? Realmente, no acidente que morre o Rich Valens aos 17 anos.
0: Bah.
3: Morreu também o Buddy Holly e o The Big Bopper. Tá?
2: Não foi o Ed. A capa do jornal ou diz assim, ó, o dia em que a música morreu ou o dia que o rock morreu. Era a capa do jornal no outro dia.
0: Tudo bem.
2: Rock nunca morreu.
3: Isso é verdade, Rafinha. Agora tu veio muito bem.
4: Eu trouxe o slogan da Rádio 19, bacana.
0: Foram os aniversariantes de hoje, deste dia 13 de maio. 1h22 nos destaques do Pretinho aí, meu irmão.
4: Meu gerente.
0: Primeiro destaque é o seguinte.
4: Fala, meu irmão, qual é o primeiro destaque?
0: Excitação.
4: Olha aí, Leandro, acordou o velho, velho tava ali jogando. Lelê. Tava ali o Candy Crush.
0: Sabe o que aconteceu com o Lelê agora? Sabe quando o cachorro tá quieto, em repouso, com as orelhas baixas, caídas, e ele ouve um barulho, ele só levanta a cabeça e levanta as orelhas? Foi o que aconteceu com o Lelê
2: passear,
0: agora.
2: Não, carro, vamos passear.
0: Carro, isso!
3: É o barulho do motor do carro do dono na esquina.
0: Isso aí.
3: O cachorro já...
0: Excitação torna mais difícil reconhecer quando alguém não está interessado em você.
3: É longo, é difícil a interpretação dessa
0: mas entendi. É muito perceptível, a gente já passou por isso.
3: Exato. Que tu acha que
0: todo mundo já passou por isso. Tá tipo, na minha.
3: Aí tu ouve aquele não.
4: A gente é só amigo.
0: Abre essa pra nós, Rafa Gomes.
5: E a maneira como eles descobriram isso nos Estados Unidos, ela foi bem curiosa. As pessoas solteiras eram divididas em dois grupos. Um grupo assistia vídeos sensuais antes de conversar com o outro grupo. E o grupo que estava excitado, que assistiu vídeos sensuais que lhe agradavam...
2: É trairagem, né?
5: Na hora de conversar, esse grupo, 8 em cada 10, achava que as pessoas com quem eles estavam conversando estavam interessadas nele.
4: Mas aí é uma galera...
5: O outro grupo, eram 2 em cada 10. Eles não viram vídeo nenhum, foram conversar com uma pessoa e depois perguntaram... Tu acha que a outra pessoa tinha interesse em ti? Eles...
3: Ou não, seja, o ser humano excitado eleva a sua autoestima.
5: E toma decisões erradas.
3: Bom, mas eleva.
0: Principalmente.
3: Mas é bom ficar excitado, né?
0: Porque uma coisa é consequência da outra, na verdade, né?
4: A hora que tu não ficar mais excitado, tu te preocupa.
0: É
4: um
0: problema, né? É verdade.
4: A hora que não der mais o calor na bacurinha, aí se entreguemos. Aí larga. Aí tem que fazer outras coisas. Amigo meu parou de levantar o tigre. Para dar o bumbum. Segue feliz.
0: Bom, segue feliz é o que importa.
2: O lema dele, o importante é ter prazer.
0: Descobriu outra via de prazer.
4: Exatamente.
3: Não ergue?
4: Mal. Aí tem que sentar ligeirinho, não vai demorar
2: muito. Como é que é?
3: Não, porque se o cara tá excitado,
2: já deu errado.
4: É tipo aquele chaveirinho do padre, sabe?
0: Cara, é muito cedo pra esse assunto, cara.
2: O cara dá o bumbum, ergue o
4: burri. Ah, tu sabe, sem vergonha, tu sabe.
0: Cara, vocês estão loucos.
2: Não é hora pra isso. Não, amarelo. Faz favor, amarelo. Mesmo critério pra todo mundo. Amarelo pra ti, foi extremamente bagaceiro.
4: Se o cara ganha um terrinha.
0: Olha só.
4: O quê?
0: Não, olha só.
4: Pula pirata.
3: Uma terrinha, quantos metros?
0: 1h24, não é hora ainda.
5: Ou bota 13, trifásico.
0: Quando eu falo que a gente tem a chance de fazer um programa adulto numa plataforma privada e ganhar dinheiro com isso, vocês desprezam.
2: Eu quero. Só
0: eu vou reunir outro grupo de amigos pra fazer isso.
2: Eu tô dentro.
0: E vocês vão ficar de fora.
4: Não, faça isso.
0: Quando eu tiver rico, vocês vão ver. E vão se arrepender.
4: Não faça isso, não. Eu vou contigo. Nós vamos. Eu vou contigo. Nós vamos fazer o programa de sexo. Onde vamos falar só sobre isso, só coisa séria. Não fala de sexo no programa. É o contrário daqui.
0: Isso.
4: Aqui só falamos de coisa séria no programa.
0: Isso.
4: Não vai.
2: Isso daí tava um baita quadro pro Ivan, um papelão com o Ivan. Tu sentadinho num papelão dando dicas amorosas.
0: De Ivan, no papelão com o Ivan.
4: Aqui só quem passou a madrugada.
3: Cara, falando em Ivan, vocês viram aquele meme, cara? Eu acho que é da revista Piauí.
0: Qual?
3: Da reunião do Lula com o Trump, que eles estavam definindo a isenção da taxa de rolha. Tá o Ed Mota sentadinho.
0: Não vi.
3: Os caras têm tempo.
0: É verdade. 1h26, prefeita renuncia após admitir ser espiã do governo chinês.
3: Ô, mestre,
0: em que país isso?
6: Errou! Nos Estados Unidos ela era!
5: Dos Estados Unidos.
0: Estados Unidos.
6: Tá correto. Eu vi essa notícia.
0: Deve ter visto a notícia.
6: E ela pediu pra deitar o cabelo e ia ficar ruim, né?
0: Ia ficar ruim pra ela.
4: Se tem um lugar que fica ruim, mestre.
0: Prefeita da onde?
5: Cara, parece roteiro de filme de ação, assim, roteiro de filme de espionagem. Porque em Arcadia, nos Estados Unidos, a Eileen Wang tem... Eileen Wang. Ela tem 58 anos e foi eleita prefeita. E ela, forma bem articulada, desde 2020, influenciava a sua cidade com causas um pouco diferentes, mas que seriam alinhadas com o governo chinês. Uhum. E aí, com o passar do tempo, as pessoas foram denunciando e foram percebendo pequenas movimentações dela, que, pelo nome Wang, era obviamente uma descendente de...
0: Sim, mas ela não tinha traços.
5: Tinha. Ela era nitidamente uma pessoa com traços asiáticos.
4: Melhor não. Eu até pensei nos negócios, ia dizer assim,
5: cabocinha lá. Ela começou a ser investigada e encontraram mensagens dela trocadas com o governo chinês pelo WeChat, que é aquele aplicativo que a gente já falou que só os chineses usam. Uhum. Onde ela...
0: Como é o nome do aplicativo?
5: WeChat. Quer que eu fale o WeChat?
0: Não, eu não. Eu só fico observando a crítica seletiva. Nada. Justamente, só fala quando eu falo.
6: Ele também te criticou.
3: Mas eu acho importante ouvir.
5: Tá, mas é que esse aplicativo é usado aqui. A gente não usa.
3: Tá, mas então como é que se fala o nome desse aplicativo?
0: Mas é que tu tá falando em português.
5: WeChat.
3: Não. Isso. Eu quero apertar pro chinês ali. Na China, como é que se fala o nome desse aplicativo?
4: Como que fala?
0: Desculpa ter te interrompido.
4: Pra isso.
5: Neste aplicativo encontraram mensagens dela com o que seria um ministro ou um governador chinês, onde ele mandava instruções para ela e no dia seguinte ela cumpria, citando inclusive as aspas do que foi trocado na mensagem. E ela no final de cada mensagem dizia: obrigado, meu líder.
0: Obrigado, meu expoente.
5: Exatamente.
4: Meu consagrado.
5: E aí ela...
0: My consagrator.
5: Ela seguia o Ministério das Relações Exteriores da China sem nunca revelar a origem ou o motivo disso. Então, como ela começou a ser investigada, ela já pediu arrego e saiu antes. E então tinha uma espiã chinesa governando uma cidade nos Estados Unidos.
0: Que loucura, hein? Que loucura. Ai, se eu te pego.
5: Nossa, que trocadilho bom esse. É.
0: Gostou, Sandrinho?
5: Eu gostei.
0: Tem um pra te mostrar.
5: Eu gosto quando fala inglês.
0: Os...
1: Oi? Ai, se eu te pego é inglês mesmo, tem razão.
5: Sim, é o trocadilho com ICE, que tem todo tem o caso político do Trump, Rafinha. Mas se eu quiser mais te ensinar sobre política internacional, tu me avise.
4: Tomou uma botada desse Loki aí, vá. Tem que te fuder,
1: velho. Minha voz não permite.
0: Rafinha tá focado no show do Neto. Tá, ele tá só pelo Colin Hay.
4: Tomou do Loki do Sandrinho. Depois dos vagabundos, ok, mas dele.
1: Tu chamou os outros vagabundos.
4: Não, os vagabundos eu, joia raro, amiguinho, nossa turma.
0: Ó, meu irmão, ó. Usuários, Rafinha.
1: Por que eu?
4: De drogas?
0: Que eu quero a tua atenção.
1: Ah, tá.
4: Baita disco do Planet Ramp, usuário.
0: Muito bom. Usuários, Rafinha, que fizeram trend de paparazzi com inteligência artificial no Instagram, perderam suas contas.
4: Eu não sei o que é isso.
5: Tem uma trend que tá rolando agora, que acho que o Ronaldo, inclusive, acabou de postar.
0: Ronaldo.
5: Tu posta como se tu estivesse numa arquibancada assistindo a um grande evento. Aí tem pessoas que estão postando como se estivessem na Copa do Mundo, como se estivessem assistindo um Grenal, uma partida da NBA, um jogo de beisebol, que é como se tu tivesse sido flagrado pela câmera do estádio, e aí outro abana pra câmera, etc. Só que tem vários usuários dizendo que depois que postaram essa trend, o Instagram desativou a sua conta, desabilitou, impediu de fazer live, impediu de postar stories. Porque o Instagram, ele tá começando a interpretar essas postagens como manipulação enganosa ou atividade suspeita. Porque as pessoas, número um, não estão deixando claro que o conteúdo criado por inteligência artificial é criado por inteligência artificial. Esta tem que ser uma nova regra. Inclusive, vale... acho que eu vi o Adams fazer isso e tem mais gente fazendo. As pessoas estão fazendo qualquer coisa com inteligência artificial da figurinha da Copa.
4: Isso.
5: Não tem nenhum problema tu postar conteúdo de inteligência artificial, mas tu precisa avisar no teu Instagram, ainda mais pra gente que trabalha com isso, que é verificado, porque o Instagram tá cuidando manipulação e spam.
3: Quem poderia imaginar que isso ia acontecer, né?
5: Quem poderia
4: imaginar? Ainda mais perto dessa eleição, verdade, né, Oriano?
5: Mas o que mais... eu fiz também aquele que diz, faça uma charge com as coisas que você sabe sobre mim.
4: Se tu põe na legenda...
5: Aí tem uma outra trend agora do Met Gala. As pessoas estão botando como se elas tivessem assistido pro Met Gala.
4: É que se tu põe na legenda, não necessariamente tu precisa sinalizar ali em cima, onde tem a musiquinha e tal.
5: É isso, é isso.
4: Tu tem que dizer... Na que eu fiz, é dizer assim, ó, aqui quem quer fazer a figurinha, fiz esse prompt no Gemini, que é um prompt, que é a fórmula para tu criar a situação, né?
0: Bom, a forma.
4: A forma, exato. É. Mas só que prompt. Me pega assim,
5: É que tem uma aba dentro do Instagram, não é na legenda, não é em nada. Tem uma aba ali quando tu vai postar que tu tem que colocar publicação feita com IA.
4: Mas aí que tá, o que me pega é o Instagram, por exemplo. Beleza, eu acho que tem que monitorar muito perto isso. Mas se tu faz uma denúncia de alguém que faz um conteúdo lá, que te xinga, faz um bololô e tal, eles vão lá, analisam e não derrubam esse perfil, velho.
2: Não, mas a tática é o seguinte, tu manda um áudio xingando a pessoa e bloqueia.
4: É isso, velho.
0: Mas por que tu vai fazer queixa de alguém que tá te xingando? Primeiro, a pessoa tem o direito de te xingar.
5: Olha aí.
0: Né? Sempre lembrando que a pessoa que se dispõe a ir num perfil de Instagram destilar o seu ódio contra quem quer que seja, da maneira que seja, em conteúdo de vídeo, em comentário, esta pessoa tem uma vida de merda.
4: Sim, é frustrada.
0: E por que tu vai parar
4: a tua vida para dar atenção
0: pra uma pessoa que tem uma vida de merda?
3: Eu bloqueio. Melhor do que bloquear é silenciar.
0: Isso é só ignorar.
3: É isso.
5: Silencia no Twitter e restringe no Instagram.
3: Silenciar ele é ignorar porque a fonte desse conteúdo de ódio, ele continua achando que tu tá lendo.
0: Ah.
3: Entendi. Só que tu não tá lendo.
5: E isso continua a dar engajamento pro teu perfil, porque é um comentário pro teu perfil.
0: Certo.
5: Mas tu silenciou, restringiu, e aí tu não vê mais esse conteúdo.
1: Mas nós não vamos fazer de louco aqui. Bate diferente quando o cara toma uma botada.
3: Claro. Mas porque
1: tu dá muito mais valor quando o cara tá te dando uma botada do que.
4: Claro que sim.
1: Todo mundo já compartilhou coisa.
4: Eu posto um negócio diariamente. Tem 1000 comentários.
1: Eu não tô dizendo que
4: um comentário agora, fala: esse gordo não tem graça. É esse que bate no cara.
1: Mas ele se destaca no meio.
4: Dizendo que tu é gênio.
3: Começa a focar nos comentários positivos.
0: Eu posso fazer um contraponto. Eu entendo exatamente, perfeitamente o que tu tá querendo dizer e o que vocês dois estão concordando nisso. Mas a maneira como isto vai te atingir é uma decisão tua.
1: Ou
0: tu é imaturo e fraco pra deixar esse negócio te atingir, ou tu é maduro o suficiente e forte pra saber quem tu é e quem é aquele coitado ali?
4: Porque tu não pode dar bola pro elogio.
0: Quem é aquele coitado ali?
4: Tu não pode te apegar nem o elogio, nem acreditar nele, nem na crítica.
0: Concordo.
1: Perfeito. O elogio perfeito. Tá, mas eu vou te fazer uma pergunta sem hipocrisia. Tu já tomou a botada e foi um dia ruim, tu gostou?
4: Ah, um dia
1: ou
4: ruim.
1: Tu fez uma autoavaliação, autocrítica?
0: Cara, faz tempo que eu não tomo botada.
1: Mas a gente já compartilhou coisas que nos incomodaram.
0: Já tomei em outro momento da minha maturidade, acusei. E hoje em dia, ainda que não leve botada, até porque não me permito me botar em situação que leve botada, não esconda opinião alguma.
1: Mas a gente tá exposto pra todo dia tomar botada.
0: Não dou a menor bola, cara.
4: Mas tu não acha, Peter, que tem mais a ver com o teu momento do dia do que maturidade?
0: Isso, claro. Não, acho que é momento de vida.
4: Eu
1: acho que é dia, mano. Que vai bater errado, vai pisar no teu calcanhar.
4: Daqui a pouco não foi nada do que rolou na rede social, no virtual. Mas teu dia tá vindo aquela coisa derrapando tudo. Aquilo ali é o
0: acompanhando esta lógica, então, do teu dia de merda, né? Do teu dia de fúria. No trânsito, se rolar um estresse no trânsito, tu vai descer do carro e vai bater no cara?
4: Cara, mas é o que rola a maioria das vezes quando tem uma desinteligência no trânsito.
3: Mas o cara que desce no trânsito
4: não é o que eu vou fazer, mas é o que a gente vê do lado.
3: Cara, mas é que o cara que desce no trânsito pra bater em outra pessoa por causa de um problema no trânsito, ele é exatamente aquele cara que vai na rede social e destila o ódio. Ele
1: Eu acho que não. Esse cara, ele só destila o ódio ali porque ele se esconde atrás de um perfil.
4: Claro, o é bunda mole.
1: Ele é o cara mesmo que realmente quer confrontar.
0: Vamos tentar falar no máximo 3 de cada vez.
3: O que eu tô querendo dizer é o seguinte, o cara que se dispõe a descer do carro pra bater em outro... ele tem também uma vida de merda.
5: Não, eu sei. Mas o hater de rede social, ele é omisso, ele se esconde, ele não é assim na vida real.
3: Ele tem uma vida de merda.
5: Quando ele é exposto, normalmente as pessoas dizem, mas não é possível, fulano é assim. Cara, tem várias.
1: Ou às vezes tu responde na elegância e o cara vai te mandar no direct, ah, meu, eu sou teu fã, desculpa.
2: Ou manda a mulher mandar mensagem ainda. Não, o cara faz isso, tu vai falar com ele, que nem teve um que eu falei uma vez, eu falei, vai, irmão, tu tá falando um monte de coisa em horário de serviço e tem o arroba do teu trampo aí, velho. O teu perfil, ele
5: fala, já liguei pro trampo do
2: desculpa,
5: cara.
2: Desculpa, não sei. Não.
1: Mas pra tu ver como bateu.
2: Bah, aí o cara falou, vai, meu, desculpa, não sei que, tal, pô, que o que. Eu gosto de ti.
1: É,
2: o cara só quer ser respondido.
0: Eu parto do princípio, cara. Eu tô ali com um pouco mais de 700 mil seguidores no Instagram, um pouco mais de 300 mil seguidores no X.
2: Um milhão,
0: é, cara, é um milhão de pessoas que estão que me acompanham. Eu não acredito, eu não acompanho, eu não sigo quem eu não gosto. É difícil eu não gostar de alguém, né? O cara tem que ser muito escroto pra não gostar dele e não seguir. Mas eu não acredito que alguém me siga pra ser desagradável, deselegante, nos siga, né, nas redes sociais, sim, pra ser desagradável, deselegante. Se eu não gosto do cara, eu não sigo o cara, velho.
2: Eu
0: quero nem saber da vida desse cara, velho.
2: Claro que tu tá dando aula de deboísmo, mas a real é que é o contrário. Exato.
5: É o contrário. É.
2: Claro, fica um urubu na tua voz. Claro,
5: os caras querem só ver tu te ferrar. Não, aí, o cara quer ver tu te ferrar.
3: Ah, mas, ô, meu, eu acho que é a questão, eu já me abalei bem mais com isso. Hoje eu me abalo bem mais.
1: Eu também. Lele, eu sou xingado todos os dias.
3: É maturidade. Mas então, cara, eu acho que isso serve, sim, pra tu exercitar e evoluir, cara.
0: É hora de refletir.
3: Porque daqui a pouco, cara.
5: Não, mas eu também sou
3: xingado. Tem um lance que tu fala, Rafinha, que de repente tu tem lá, cara, 700 mil pessoas que estão achando legal. E tem 7 mil que não estão achando legal. Tu não pode focar nessas 7 mil.
1: Não, mas eu não foco, cara. A gente tá falando, é no momento do dia, tá ruim.
2: Mas ele falou isso.
1: Sei lá, teve um perrengue com teu filho, não sei o que. Tu chega aqui, a gente faz uma brincadeira, já não caiu, todo mundo é ser humano. Aí o cara entra no teu perfil e vai lá no detalhe onde, porra, vai tomar no
0: cu. A gente absorve as coisas da maneira como a gente percebe e tem condições de avaliar, claro, né? Com o nosso estado, claro, mental e emocional da nossa vida nesse momento.
3: Claro.
0: A gente não pode achar que todo mundo que comenta, que nos esculacha, que nos chineleia, tenha a mesma percepção, a mesma condição, o mesmo posicionamento. Eu não estou falando de classe social nem de grana, estou falando de estado mental. A gente não pode achar que todo mundo tem o mesmo estado mental que nós, porque, pô, esse cara pode ser um cara, pode ser um adolescente que não entende nada da vida, não sabe nada de nada e tá ali cagando pela boca, entendeu? Ou pela ponta dos dedos.
2: A gente tá exposto e se expõe. Tem isso, né? A gente tá num totem.
0: Bom, mas aí é o seguinte, não quer te molhar, não vai na chuva, né, velho?
2: Esse é o ponto. Só que eu acho que, ao mesmo tempo, a nossa geração agora, e não vou falar nossos comunicadores aqui, não, tem uma geração inteira de hoje de influenciadores, né? Ninguém é preparado pra isso. Não. Ninguém é preparado. Quando o teu pai te educava em casa, maioria, tua mãe dizia assim, ó, ô, meu, evita tudo que tu puder pra na hora de se tiver que brigar, não vai brigar. Mas também dá um dedo pra não sair da briga, velho. Tipo assim, o papo era outro, sabe?
1: Mas, idiota sempre tem esse tipo de educação. Hoje, cara, ele só tem onde se pronunciar. Cada um tem uma rede social pra dar uma opinião sobre tudo.
2: E hoje tu e o Fetter não vivem mais esse mundo, mas nós quatro a gente vive, que é o mundo do futebol. Que aí tu é xingado todo dia.
1: Ah, bom, mas daí...
2: Sim. Não, mas aí é os campos, mas eu digo que também...
1: Mas esse é o que menos me afeta hoje.
2: Não, a mim também.
1: Esse é o que menos me afeta, te falo bem a real, assim, isso não me pega.
3: Eu devo ter xingado alguém hoje. Porque tu, antes tu te abalava bastante.
1: Muito, muito, muito, sim, muito.
2: Meu perfil emagreceu.
0: Foram estes, não, mas isso, os seguidores que um monte de gente perdeu, o Instagram já se pronunciou em função de uma limpeza que o Instagram promove de contas falsas, de bots, né, de contas invisíveis, de contas, enfim.
2: Fakes, então,
0: fakes. Todo mundo perdeu.
2: Quem pereceu tem que tirar o Instagram da pessoa.
0: Mas o que importa,
2: pra liberar
0: o
2: arroba,
0: o que importa nas redes sociais para quem produz conteúdo, né, os chamados creators, não é a quantidade de seguidor.
2: Claro que
0: é
2: não.
0: O que tu engaja com uma postagem tua, com um conteúdo que tu posta, entendeu? Tem gente que tem 2 mil seguidores, mas tem 60 milhões de compartilhamentos naquele vídeo ali. Então não é o número de seguidores, e é o que tu consegue promover de engajamento com os teus posts.
2: Parabéns.
0: Ontem a gente, mudando de assunto, ontem a gente estava aqui, feliz da vida, no Pretinho Básico. Chegamos aqui para fazer o programa com um prêmio que nos foi dado dentro do Prêmio RBS de Jornalismo, Entretenimento e Esporte, ou Jornalismo, Esporte e Entretenimento. São trabalhos que são desenvolvidos durante o ano aqui dentro de casa, aqui dentro da RBS, e que são premiados pela galera que trabalha conosco, pela galera que nos ajuda a fazer o troço acontecer. Então tinha um monte de trabalho inscrito da Gaúcha, da Atlântida, do, da Zero Hora, do Correio, do Diário Gaúcho, GZH, Farroupilha, uma galera
5: 92.
0: Inscreveu trabalhos. E quando a gente chegou para fazer o Pretinho, a gente recém tinha ganho um prêmio, que era o prêmio de projeto para o projeto do documentário dos 18 anos do Pretinho, a história do Pretinho contada pelo seu criador. Aí fizemos o programa, saímos do programa, descemos para o evento que estava rolando aqui no salão de eventos do Grupo RBS e fomos agraciados com mais um prêmio, que é o prêmio Voto da Audiência, que foram colegas aqui de Grupo RBS que entenderam que o projeto documentário do Pretinho era o projeto mais legal daquele momento, então todo mundo votou, ou se não todo mundo, uma grande maioria votou e nos deu este prêmio também. O terceiro dos quatro prêmios que estavam sendo distribuídos ontem também é da Atlântida, também é do Bola, em parceria com a Rádio Gaúcha, que é a Brazuca League, que onde a gente transmitiu...
5: Categoria formato.
0: Na categoria formato, exatamente. Era um formato que não existia, né? Uma associação de duas grandes marcas para levar um baita produto para duas audiências. Então, eu só queria parabenizar a equipe da Atlântida aqui, no ar. Não sei se todo mundo está ouvindo, já parabenizei nos grupos. Mas, cara, foi um ano de 2025 muito especial.
5: Tríplice coroa, né?
0: Tríplice coroa, onde tinham quatro prêmios a serem entregues e a Atlântida faturou três destes quatro prêmios. Muito obrigado também pela sua audiência, pela sua parceria, porque você ajuda a engrossar esse caldo da relevância da Atlântida e do Pretinho Básico.
3: E a relevância desses produtos, ela só existe por causa do público, né?
0: Exato, que nos consome. E da nossa querida parceria comercial, claro, né, que cola suas marcas com a gente aqui para crescer com a gente. 18 minutos para as 2 da tarde. Rafinha Menegazzo, com essa cara de deboche, qual é o teu problema?
1: Tá pensando, né, gente? Pensando, acho que a galera não gosta da gente, olha como eles gostam, né, Alexandre? Isso aí, Alexandre. Vamos lá.
4: Alexandre! Tu tá doente?
1: Ah, eu tenho um e-mail aqui.
0: Vai lá.
1: Não, eu tenho dois.
0: Eu pensei que tu fosse ler uma receita de bolo.
4: É. Ia matar a pau.
1: Eu te dou de biscoito.
4: Um quilo de farinha. Dá uma de biscoito.
0: Dá uma de biscoito. 2, 3, 4, 5, 6, 7, 8.
1: Rosquinha? 150 gramas de manteiga, que é menos trecheira do que a margarina.
5: Sem sal.
1: Derrete, ela não consome.
0: Tu tem escrito essa...
1: Não, de cabeça eu fiz.
0: Não, mas tu não tem escrito em algum lugar?
1: Quer que eu te mande?
0: No papelzinho? Não, eu quero que tu enrole só aqui no rabo. E leia essa porra desse e-mail.
1: Agora bem feito pra ti.
4: Meu voto.
1: Sabe por quê? Porque tu tem os teus preferidos. Isso aí é um tapa.
0: Sim, tu é um deles. Seu
4: tapa na cara
0: dessa. Tu é um deles. Dessa mesa aqui, eu vou te dizer sem problema algum quais são os meus preferidos. Tu, o Léo, o Gomes, o Adams e o Lelê.
1: Ah, na a ordem?
4: Sofia, não.
0: Não tem ordem.
1: Então não me adianta isso. Sou o Fernando.
0: Não é que a Sofia ela não tá no programa, mas sim, ela é uma das minhas preferidas.
1: Esqueceu a Sofia.
0: Elas são fortes.
1: Que grosseria.
4: A mina tá ali na mesa, tu pulou só ela. Quando e você... a carinha dela, quiser. A carinha dela de
0: golpe. Quer botar o teu e-mail? Não,
1: quando tu quiser.
0: Eu quero, já quis há 2 minutos
1: o atrás. O Fernando de Matinhos mandou esse e-mail.
0: De onde que ele é?
1: Matinhos.
0: Onde fica?
1: Paraná.
0: Rola umas ondas.
1: Gostaria.
0: Lá, hein?
1: É, rola. Iago Dora, você de lá, tu trouxe aí, né, Lelê? Formação. Gostaria somente de ressaltar, caso vocês não tenham percebido, no programa de ontem, dia 13, presta atenção, Lelê.
0: Ontem, dia 13?
1: 13, tu tá com problema de audição.
0: Hoje é abobado.
3: Tu tá com problema de data.
1: Bom, hoje então, é o cara botou dia 13 do 5.
5: Programa das 13.
0: Meu Deus, ele não consegue ler.
4: Não, peraí.
1: Amarelo pra ti.
4: Tá certo, aqui, ó.
1: Dia 13 do 5.
4: Ó, gostaria de ressaltar o programa de ontem. Programa de ontem, dia 13.
1: Só que às 18 horas.
4: Só que aconteceu? Problema é o seguinte: como tu pediu pra não corrigir mais nada nos teus e-mails, o Gomes
3: já desqualificou a reclamação do ouvinte. Ele já errou até o dia do programa.
1: Não tem problema, o ouvinte é o nosso cliente número 1.
4: A gente não arruma mais.
0: Só porque o Batistuta... Não, Batistuta, pode tirar.
5: Pode botar.
0: Pode tirar, pode Batistuta. Botar.
1: Não, é?
0: Só um pouquinho. Batistuta, por favor, pode tirar o amarelo. O Rafinha não tem poder de dar amarelo. Eu só fiz uma brincadeira em off aqui.
1: Tu vê como o Batistuta me respeita, né? Batistuta, tu é fudido. Pode tirar!
0: Cara, se tu não ler o teu e-mail agora, eu vou te expulsar.
1: No programa de ontem, dia 12, às 18 horas, o nosso querido Lelê soltou um belo de um arrotão no microfone, enquanto o senhor magnânimo estava falando ser premiado dentro da empresa que trabalha. O Lelê solta um arroto no microfone, isso aos 26 minutos do programa de ontem. pra tu ver como tu pode fazer o que tu quiser.
0: Eu quero a prova do áudio.
4: Eu quero o VAR,
0: quero o áudio.
4: O nosso VAR, Daniel Nobre Bins, ali tá vendo já.
3: Ah, não, esse aí já vai me ferrar.
4: Não, ele é teu amigo, cara.
7: É a nossa audiência, cara. É o carinho que a gente recebe na rua da nossa audiência. Mas também ser premiado dentro da empresa, onde a gente tem como concorrentes internos um veículo como Rádio Gaúcha e um veículo como RBS TV. E dos três prêmios...
4: Ele imitou o Pedro, cara.
3: Tu falou Rádio Gaúcha, eu falei...
1: Qual é o nome do ouvinte?
3: Um abraço pro Fernando.
0: Vamos ouvir de novo? Silêncio.
8: Viu o quê? Nós ganhamos o prêmio.
7: Dos três,
3: dois. Aliás, eu fiz duas vezes.
7: Cala a boca! Seja interno ou externo, ele sempre é uma fonte de incentivo, né?
8: Como
7: você
8: vai fazer o prêmio
7: pra esse bairro? O externo que nós recebemos, Lelê.
5: Eu voltei demais.
4: Agora. Tá bom o programa. Vamos ouvir
7: a boca. Mas também ser premiado dentro da empresa, onde a gente tem
1: como
7: boca internos, um veículo como Rádio Gaúcha e um veículo como RBS TV.
0: É isso aí, não era roupa.
1: Eu só li o e-mail.
4: Mas eu gostaria de defender o ouvinte.
0: Amarelinho pra ti, Rafinha.
1: Mas por que
4: o alemão
1: Por que eu tô tomando um amarelo?
0: Porque tu quis dar uma botada no teu colega no ar.
1: Ah, então eu não leio mais o e-mail do ouvinte.
0: É que tu afirmou que ele arrotou também.
1: Eu
3: daria esse amarelo pra produção.
4: Posso ser advogado do Nanico?
0: Pode.
4: O cara é de Matinhos, Paraná, ele não sabe o que é o Pedro Ernesto.
1: Errado tu não tá, hein?
4: Agora tu veio muito bem. Mas o Pedro já o Pedro
1: a imitação tá muito ruim, aí ele achou que era uma outra.
3: A produção já tinha o áudio separadinho ali.
5: Não tinha, ele falou.
0: Eu vi ele procurar. Eu tô tirando o segundo amarelo do Rafinha, que seria um vermelho. Retirei.
3: O lance com dois VAR, então.
4: Mas o Pedro Ernesto já rodou no Jornal Nacional na narração dele.
0: É isso aí.
4: Ele é famoso.
1: É advogado agora.
0: 12 minutos para as 2 da tarde. Tem um e-mail aqui da ouvinte Vanessa sobre o prêmio RBS. Olha, Vanessa. Mas eu vou deixar para depois, se der tempo, porque eu quero ler o anterior aqui. Que é o seguinte, é o William, Álvaro Williams, de Manaus. Onde fica Manaus,
1: Rafinha? Lá em cima.
0: Onde?
1: Amazonas.
0: Amazonas. Ele mandou pra ti este e-mail dizendo...
1: Por isso que tu salivou querendo ler esse e-mail.
0: Exatamente. Claro. E tu vai entender no final por quê.
1: Deve ser um elogio.
0: O Rafinha já deu.
4: Ai, opa! Lá ele!
5: Ah, eu sabia que ele não gostava de mim por isso.
1: E levantou?
0: Fala, Pretumbras! Agora o mini âncora está demais. Ele precisa de ajuda psicológica urgentemente. Ouvindo o programa do dia 12 de maio, das 13, minuto 15:40.
3: Gomes.
1: Vamos, produção.
0: 12 de maio, 13 horas, minuto 15:40.
3: Ontem, 12 de maio.
0: Isso, vocês estavam falando do aniversariante Sérgio Chapelém. Comentavam sobre ser uma lenda do jornalismo e imitavam o seu timbre de voz. Aí vem o minigênio com Jota de jumento. Isso, achei um pouco indelicado.
1: A gente tem que entender a limitação da audiência.
4: Ai! Não, ele vai te expulsar. Eu não tô respondendo o ouvinte, não, Feta.
0: Gênio com Jota de jumento, cara. E solta um bordão. Aqui, agora.
1: Passou despercebido.
0: Como se o Sérgio Chapelein fosse o Gil Gomes.
7: Terrível sem as máscaras, né? Mas ele é um grande baterista, hein? E complementando a informação, sim, o Charles Gavan tocou no Ira. Boa, Porã. Obrigado pela informação. Sérgio Chapelein. Shaolin, o Sérgio Chapelein é jornalista e tá fazendo 85 anos hoje.
4: Muito bom!
7: Boa! Veja hoje no Globo Repórter.
4: A história do homem.
7: Bah, que isso é uma lenda, né? Ele e o Cid Moreira apresentaram anos o Jornal Nacional na bancada, os dois.
3: É verdade.
7: Aqui agora.
1: Eu lembro disso.
4: E ele foi meter aqui agora, acho que era pro Cid Moreira, que é pior.
3: O Chapelein vai pro Cid Moreira,
0: parado Gil Gomes. Aí o nosso ouvinte Álvaro continua.
4: É fantástico.
0: O nosso ouvinte Álvaro continua. Eu rachei de rir. Alguém ajuda este pequeno homem, ele não tem mais filtro e solta pérolas atrás de pérolas no programa.
3: É o que vem, né?
0: Rafinha, por favor, continue exatamente assim. Obrigado. O rei dos mangolão. Rafinha Mini Rádio, sou teu fã. Solta aí um...
6: Que privilégio!
0: Nayara, que privilégio, Nayara.
6: Nayara, deliciosa!
0: Pra minha mulher...
5: Ele não pediu isso.
0: Não, não é deliciosa. É que privilégio, Nayara.
6: Que privilégio, Nayara.
0: Pra minha mulher, que também é tua fã. Abraços do Álvaro Williams de Manaus, Amazonas.
1: Williams. Mas é óbvio que eu sabia que, beleza, não era o bordão do cara, mas eu fiz a referência.
3: É criativa, Rafinha, é criativa.
1: Não, que eles são contemporâneos ali. Da... Ele apresentava no SBT, era legal pra caramba.
3: É verdade.
1: Faleceu já, né?
0: O Gil Gomes faleceu?
1: Claro.
0: Bah, não sabia.
1: Fiz uma homenagem, ele é o programa.
0: Claro, legal,
5: ótimo. Todos os citados, o Cid Moreira...
0: Chapelein não morreu.
5: E o Gil Gomes.
4: Chapelein tá vivo com a baita barba, tá com barba.
5: Claro que ele não morreu, a gente falou do aniversário dele ontem.
1: Morreu no ar.
0: Então, você falou todos os citados.
5: Eu quis falar o Cid Moreira e o Gil.
1: Tu não pode dizer, eu errei.
3: Os demais citados.
4: O Lelê tá errando agora.
1: Ele morreu no ar.
4: Quem?
1: O Aqui Agora.
0: Não.
1: Ele fez Aqui Agora e falei.
3: Aqui! E como é que teve?
0: Já voltamos.
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0: Ah, tamo de volta com o Pretinho Básico, 2 minutos para as 2 da tarde. Infelizmente não temos tempo para mais muita coisa. Tá na hora de fazer a escolha do craque do episódio. E uma pena, porque agora sim, né? Agora tu vai ser expulso. Porque tu não tava dentro do estúdio quando começou o programa e nós temos uma regra. Quem me chamou a atenção para isso foi o teu colega, claro, Rafael Gomes. Porque pô, eu não ia óbvio, nem perceber.
1: Óbvio.
0: Eu tô numa outra vibe. Exato, tá aqui para fazer o trabalho dele.
5: É mau caráter. Agora tu só quis me botar contra o cara. Quem falou foi o Léo.
0: Não, foi tu, cara. Tu fez assim, tu apontou pra ele que ele não tava, cara. Foi tu.
1: Puta amigo. Que pariu. Eu quero o VAR, então. Vamos fazer isso?
5: Mas não tem imagem. Já
0: tem imagem.
5: Tem imagem.
0: Tem páginas aí.
5: Câmera de segurança.
0: Cara, infelizmente, tu ia ser o craque do episódio hoje. Mas em sendo exposto, não vota nem recebe voto. Hã?
1: Vem aí um episódio, escolhe o filme.
0: Tu não pode mais falar, cara. Tu não pode mais falar. Foi expulso. Denzel
1: Washington.
0: Foi expulso, tá?
5: É verdade.
1: Com quem te convidar?
0: Se quiser sair, eu te agradeço, porque nós temos que acabar o programa.
1: Tá demais isso, hein? Uma hora eu vou me incomodar. Já tô te avisando.
5: Cara, ia ser muito bom se ele entra aqui um dia e te dá um soco e sai. Seria bom, mas
0: que tá... jeito, cara, que ele vai me dar um soco.
1: Cara, mas ele vai ser tipo o Mário quando é pequenininho e dá no tijolinho.
0: Se ele me der uma cadeirada, ok, mas um soco eu acho mais difícil.
5: E aí, como? A música que vai tocar quando a gente vai invocar, né?
0: 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Lelê, tem um toque pra dar dos nossos amigos aí da KTO antes de acabar, Lelê, por favor. 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
0: Qual?
3: Campeonato inglês. 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É difícil, mas ainda tem chance. 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
0: Muito bem, 2-1. Pode votar, aproveita, Lelê. Já sai votando.
3: Eu ia votar no Rafinha, mas...
0: Não, então... nem fala o nome dele, ele foi expulso.
3: Eu vou votar na botada que tu deu nele na hora ali da receita.
0: Ah,
3: aquela
0: obrigado.
3: Ali me pegou também, então obrigado. Vai tio o voto. Né?
0: Muito obrigado.
3: Ela veio de dentro.
2: Eu assim, falei aquela hora, já tio meu voto já pra
0: quem?
2: Ti.
0: Eu?
2: Óbvio, a botada da receita de bolo.
0: Obrigado,
2: biscoito,
0: ele veio
2: todo felizinho. Ah, eu tenho a vontade, então dobra e enfia no
0: rato. Então, não, enrola. Né, pra entrar melhor.
2: Ah, é, mano, tu não conhece ele melhor que eu, né?
0: Conhece.
2: Então eu vou.
0: Vocês deveriam, é que é igual em tudo que é lugar, né? Vocês deveriam conhecer mais.
2: Não, é igual. Não, tu que tinha que conhecer mais, então não é igual.
4: É que nem digital.
0: Não, é.
4: Isso,
0: é
4: igual impressão digital.
0: Não.
2: Isso aí.
0: Quem vota em quem, Gomes?
4: Ah, eu vou votar em ti, ele.
0: Obrigado.
4: O trocadilho, ai, se eu te pego.
0: Obrigado. Gostou dessa também? Obrigado, muito obrigado. Adams!
2: Vou votar em ti pelo teu festival de deboísmo hoje.
0: Muito obrigado, fico muito feliz.
2: Unanimidade.
0: Muito obrigado. Obrigado. Eu voto. Bah, agora eu vou votar em ti pela produção. Todo mundo foi muito bem, mas pela produção eu voto em ti.
4: Tá bom, obrigado.
0: Tem vindo muito bem, muito obrigado. Vamos voltar logo mais às 6 da tarde. Volte conosco para mais um Pretinho Básico. Um abraço, boa tarde de quarta.
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0: Boa tarde pra você. O programa das Minas está no ar nessa quarta-feira, dia 13 de maio. Eu, arroba marina.soares, estou chegando diretamente da capital Florianópolis, do topinho do Morro da Cruz, aqui na sede da Rádio Atlântida Florianópolis. Estamos aqui 2h09, logo depois do Pretinho Básico, pra falar de assunto polêmico, porque se não for assim, a gente nem vem. E assim, ó, tem vezes que a maior decepção da nossa vida não vem de relacionamento amoroso, não vem de um trauma de mãe. Às vezes é aquela amizade falsa, porque tem amiga falsa que consegue ser muito pior que ex. Ela, porque ela sabe teus segredos, ela sabe teu ponto fraco. E aí é um perigo, porque, meu Deus, ela virou tua inimiga, tua falsa amiga, e ela saiu por aí falando mal de ti. Drietelo, você acha que dá pra perceber quando uma amizade não é verdadeira ou às vezes fica muito ali nebuloso? Boa tarde.
1: Boa tarde, amigas. Boa tarde, Santa Catarina. Então, eu acho que tem vezes que fica nebuloso, mas a gente sempre consegue ver a amiga falsa aí, né? E agora, gente? Porque assim, tem amiga que nunca fica feliz de verdade pelas tuas conquistas. Você conta uma coisa boa e ela dá aquela alfinetada. Ou transforma tudo numa grande competição. Você da audiência já viveu isso? Qual é o maior sinal de amiga falsa pra você? Edna Ferretti, boa tarde, amiga. Como o pessoal participa com a gente hoje?
2: Do Dex? Correto aqui pra vocês, tá? Manda aí pra gente no WhatsApp de Floripa, no 489-9188-1009. Se preferir, pode mandar também pro WhatsApp de Join, que é o 479-9249-6532. Ou vem aqui pra Blumenau no 479-9249-7153. E olha, hoje é dia dela. É dia de tarô da Chay aqui no PDM. Chay, bem-vinda!
0: Oi, gente. Ó, o tarô vai acabar com muitas amizades hoje. Então mandem relatos de falsidade que ele tá pronto.
3: Caos! E que deck tu trouxe hoje?
0: Mostra gente, pra hoje gente. Eu trouxe um deck folclórico, mas que ele não traz o folclore só brasileiro. Ele traz coisas do folclore brasileiro, do Oriente, vai trazer
1: que
0: de
1: legal.
0: Todas as culturas. Tá bem legal.
3: Tarô do Divino, bem bonitinho,
0: é
3: tá?
0: Bem lindo mesmo.
3: É por causa da festa do Divino? Não, nada a ver. Nada a ver, tô misturando as coisas.
0: Vamos com Vitor Clay, Joyce e Alane, abalo psicológico. Lá no YouTube, como você sabe, a fofoquinha desse...

0: Opa, boas conversas, bons assuntos, o então, programa das minas é isso que você ouve aqui na Atlântida.
1: Atlântida, melhor vibe do FM, todo mundo tá ouvindo, estamos de volta com o programa das minas, hoje dia de Tarô da Chay, e a gente tá falando de falsidade. Você acha que tem alguém falso ao teu redor? Uma amiga, um colega, talvez um namorado, uma pessoa que deve estar falando mal de ti. Tu acha que sim, mas tenha dúvida? Manda pra gente que a gente vai ver aí no tarô. 489-9188-1009. Chay, vamos com perguntas polêmicas. Qual o signo mais falso do zodíaco?
2: Ai, gente, meu Deus, é escorpião.
1: Sério?
2: Juro. Eita! Pra você.
1: Eu achava que era gêmeos.
2: Escorpião, a sombra de escorpião é a mentira, né? Gêmeos tá ali, ó.
1: Pau a pau.
2: Juntinho. A sombra de escorpião é a mentira. E o escorpião, ele pode ser o melhor amigo que tu vai ter, o mais intenso e o mais entregue, mas ele também pode ser o amigo que pelas tuas costas fala mal pra todo mundo. Ó, fulana, não sei o quê. Ó, a Marina tá passando por tal coisa.

0: Espalha pra todo mundo. Então tem que ficar de olho se o escorpiano que tu tem por perto tá na luz ou tá na sombra. Eu tenho amigos maravilhosos de escorpião, mas assim, ó, as pessoas mais falsas que já passaram na minha vida eram escorpianas.
1: Sabe aquela amiga bruxa que eu tava falando antes do programa? Escorpião. Tá vendo? Gente, ui, credo, que coisa horrorosa. Minas, vocês já tiveram amigas falsas na vida, assim, que tiveram que excluir? Dri, começando por você.
2: Cara, eu não me vem nenhuma amiga agora na mente. Tá, porque
0: que
2: me fez alguma coisa. Porque assim, eu dou uma chance. A pessoa me conhece por inteira. Se ela vacilar, nunca mais volta a ser como era. Sabe? Só que eu libero perdão, sabe? Quando, tipo assim, ah, tá perdoada, você não vai mais ocupar nem a minha mente, nem a minha preocupação, nem nada. Tu só não vai mais fazer parte da minha vida. Você acesso negado, bloqueado.
1: Ai,
2: sabe?
1: Que séria. Achei bem indireto. E tu, Edna, já teve amiga falsa?
3: Já, e por incrível que pareça, de escorpião. E assim, uma das coisas que pra mim funcionou bastante, pelo menos, né, a Chay lá no YouTube, pra você que quer ver as cartas das minas, ela sempre tira uma tiragem, ela faz uma tiragem pra gente. Lá no YouTube exclusivo, então você pode ir em Atlântida SC. Mas uma coisa que funciona bastante, eu era uma pessoa que gostava de ter muita gente perto e tal, lá, lá, lá, lá, lá. Consegui às vezes? Sim, consegui. Só que aí, quando eu vim morar aqui em Santa Catarina, principalmente, eu falei, gente, eu vou criar um novo ciclo e eu quero que esse ciclo seja honesto e que seja saudável pra mim. Então, vai acontecer isso. Tipo, demora um pouquinho pra se afastar de algumas pessoas. Mas essa limpeza, eu acho que ela é fundamental, assim, pra você ter uma vida legal. Não é que, tipo, ai, nossa, meus amigos não podem ter defeitos. Todo mundo tem, claro que vai ter. Mas uma coisa ali não pode ser negociada, que é a questão da lealdade, né?
1: Ai, é, com certeza. Isso. Oxai, e nós, signos de ar, que sofremos porque a gente quer ser amigo de todo mundo. Como é que faz? A gente sofre muito com a amizade
0: falsa,
1: né? Cara,
0: é que o signo de ar, ele é muito amigo. Ele é mais amigo do que namorado, por exemplo. Uhum. Então, ele quer ser amigo de todo mundo. E aí, acaba sendo um dos signos que mais sofre com traição de amizade. Mais do que de relacionamento. E aí, o que que faz, né? Tem que aprender a lapidar as amizades. Eu fui cair numa conclusão esse ano, olha só. Este ano só, que eu tinha que diminuir meu ciclo de amizade. Que
1: Nossa.
0: Eu não podia ficar... querendo ser amiga de todo mundo e fazer amizade rápido, porque eu sou assim. Saí com o pessoal, aí tu me apresentou assim metade. Eu já virei melhor amiga. Ai, passa lá em casa, vamos fazer um negócio, vamos pra tal lugar, vamos viajar. Eu sou assim, então agora eu tô bem assim, me segurando.
2: Tu abre a tua casa fácil pra novas pessoas?
0: Eu abro, gente. Eu sou assim.
2: Sério?
0: Aniversário mesmo, eu adoro fazer aniversário, né? Ou fazer algum evento, ah, tem um Oscar, tem não sei o que, eu invento alguma coisa na minha casa. Eu adoro chamar gente desconhecida e os meus amigos ficam bravos. Porque eles são assim, meio. Vamos. Só a gente, pessoas mais íntimas. Mas a minha vontade é chamar todo mundo.
2: Você não se preocupa com a energia entrando na tua casa, não?
0: A gente, eu acho que como eu bloqueio muito as coisas, assim, eu não ligo se a pessoa pega no tarô, se a pessoa entra na minha casa e tudo mais. Mas é uma coisa que eu vou ter que mudar bastante.
2: Blindada.
0: Porque o Richard, quando a gente mora junto, ele é bem discreto. Então ele já não gosta muito disso de uhul.
1: Vai ter que dar uma segurada.
0: Vai ser
1: então,
0: dias especiais.
1: Os que mais sofrem aí com amigos falsos, Libra, Aquário...
0: E Gêmeos.
1: E Gêmeos. É, coitados. E Gêmeos sofrem
0: Gêmeos
1: com...
0: se vinga, porque Gêmeos pois também é falciane.
1: Gêmeos também é falso. Então, falsidade com falsidade se merece.
0: É mais de boas.
1: É, se merecem, né? Gente, quais são os sinais que vocês pegam de uma amiga falsa? Porque eu acho muito difícil... Beleza, às vezes ela deixa claro ali numa expressão que tu fala que tu... Ah, sei lá, comprei um iPhone. Ela faz uma cara assim meio de inveja. Dá pra perceber.
3: Eu tenho.
1: Ah.
3: Ó, gente, o meu segredinho, assim, ó... O segredinho é o olhar. Eu acho que o olhar, ele diz muita coisa. O olhar é a única coisa que tu não consegue mentir com ele, entendeu? Então, existe uma triangulação no olhar... Que é o olhar do falso, o olhar da inveja, entendeu? É um olhar diferente. Nunca, ninguém me engana, assim, no sentido de olhar. A não ser que a pessoa vira o olho para eu não ver o olho. Mas o olho, para mim, diz muita coisa.
1: Mas como que é esse olhar?
3: Cara, é um olhar que ele te atravessa, sabe? Tipo, não parece... Não é um olhar como se fosse assim, ah, tô te vendo. Mas é um olhar que diz coisa, gente. Eu não sei. Eu olho pro olho da pessoa, sei,
0: é que a
3: sei
0: é um
3: tá
0: olhar
3: sentindo.
0: Que a pessoa, ela não necessariamente... Ela liga pras coisas que tu fala, as coisas que tu tem. É uma pessoa que acha que tu não é nada, entendeu? Ai. E eu tenho uma pessoa que... Um parente meu, não posso falar. Arrumou uma namorada escorpiana. E um dia eu flagrei, eu fui falar uma coisa assim, quando eu virei o rosto, ela tava revirando o olho pra mim. Aí ela disfarçou na hora, gente. É,
2: jura?
0: Sério. Aquilo ali eu fiquei chocada. Ai, que chocada. E aí depois eu fui descobrir que ninguém da minha família gostava da pessoa.
1: E tá aí, lá. Cara, é tá tão bom, né? Quando a gente descobre que não é só a gente que não gosta de fulana. Ai, dá um alívio, gente.
0: Parece que a gente é implicante, né? É,
1: ontem eu senti isso, foi tão bom. Eu tava assim, será que só eu que não gosto desse ser humano? Será que não? Eu encontrei um grupo, ninguém gosta, eu
2: Exato.
1: Não, não tô sabe... sozinha. Eu já tava achando que eu era maluca, a pessoa que odeia todos, mas não. Era incomum. Diga, Adri.
2: E sabe outra coisa que casa muito bem com o que a Edna, com o que a Chay estavam falando? É, e o que eu percebo muito na amizade falsa, que é facilmente detectável, gente. É quando você vai contar uma conquista sua e a pessoa ela não consegue se alegrar. Ela finge que se alegra, mas é um fingimento tão escancarado que tu vê que aquilo lá não é real. Sabe, eu acho que ali é o maior sinal de, tipo assim, de amizade falsa. É facilmente perceptível isso, eu acho.
1: É,
2: o olhar que... entrega 100% também nesse momento.
1: É, eu acho que dá pra perceber, mas não sei, tem que ser bem intuitiva, assim, uma pessoa muito perceptiva, porque eu não
2: tu acha,
1: sou...
2: amiga?
1: Eu
0: acho que eu percebo mais na questão da indireta, sabe? A pessoa fica tentando humilhar coisas tuas.
1: Ah,
0: eu,
1: isso
0: eu passei
1: sim.
0: Por isso com gente de escorpião, tipo,
1: verdade.
0: Ficava dando indiretinha, desmerecendo alguma coisa do meu trabalho. Ou tentando falar alguma coisa assim, ah, isso aí não é nada, só que de forma mais leve, mais sutil, era isso que eu vi, assim, era uma indiretinha que me dava uma raiva.
1: Ai, eu lembro que essa minha ex-amiga escorpiana fazia a mesma coisa.
0: É, eu vi isso em escorpião, eu vi bastante isso.
1: Ela, eu tinha um trabalho, aí ela tava em outro trabalho que era mais, tipo, dentro da área do jornalismo. E aí ela falava assim, ah, Marina, mas é fácil tu tá ganhando assim como estagiária, né, tu não tá no jornalismo. Aí, um ano depois, ela tava na mesma vaga que eu. Safada! Mas enfim, né, gente? Coisas que acontecem. Dona Sueli mandou outro sinal. A amiga fala mal de outras amigas pra você. É, aquela pessoa que fala mal de absolutamente todos os seres humanos ao redor dela... Tem alguma coisa.
0: Tem que ficar desconfiado se a pessoa veio falar de alguém em comum. Você pode não ser íntimo daquela pessoa, mas se essa pessoa chega do teu lado e já tá detonando, imagina o que essa pessoa não fala pelas suas costas.
1: É verdade.
0: E eu passei por isso,
3: também...
0: tá?
3: Pode conta, bicha, conta, quero saber. Conta tudo.
0: Gente, eu passei por uma situação, a gente fala muito das amigas falsas, mas a gente tem que falar do gay falso.
1: Tem,
0: entendeu?
1: Também.
0: A gente tem que
2: gente,
0: falar do gay falso.
2: Gente, gay,
0: meu Deus. As minhas tretas sempre foram com gay falso, nunca foi com uma amiga. Eu não tenho nenhuma amiga pra mencionar que foi falsa comigo, era gay mesmo. E sempre, assim, ó, mais de três. E escorpião sempre.
1: Meu Deus, cara.
2: E assim, ó.
0: E eu amar a pessoa, falar, nossa, essa pessoa é muito legal, não sei o quê. Daí a pessoa já, a primeira conversa, é porque o fulano, olha que mico isso. Olha não sei o quê. Já xingando. A pessoa começou a postar indiretinha falando mal de mim. Aí vinha menosprezar meu trabalho. Ai, mas isso aí que tu ensina não é nada demais. Ai, não sei o quê. E eu só aqui, ó, de boas, só de boas. Até consegui me livrar, congelei muitos nomes.
2: Que horror. E assim, ó, é um balde de água fria, né? Porque assim, eu tenho muitos amigos gays. E eu amo eles. Só que aí, tipo assim, quando tu percebe que um amigo teu gay está sendo falso, é uma falsidade bem espinhosa também. É uma falsidade diferente que a gente tem que se blindar, entendeu?
3: Ó,
2: é
3: mas também
2: babado isso.
3: Eu vou levantar minha bandeira, porque não existe nada melhor do que um bom amigo gay também.
2: Não,
3: na mesma proporção.
0: É que nós somos gente, mulheres viados, gente.
1: É,
0: a gente gosta de estar rodeada.
3: A gente ama. Uma galera ali com um comportamento esquisito, mas também tem uma lealdade legal, assim, sabe? Coisas que talvez suas amigas, as bebidas, elas não conseguem entregar. Elas não conseguem entregar uma questão ali de uma companhia, do entretenimento, uma visão diferente de mundo, uma dica ali de uma diva pop. É muita coisa gostosa.
1: O bom do amigo gay é porque ele ainda é homem. Então ele pega e fala, amiga, tu tá iludida com esse homem, mas ele não presta, ele faz isso, ele tá pensando isso. E tu fala, como é que tu sabe? Porque eu penso igual. Então é algo que a gente consegue entender. Né,
2: eu já fui muitas vezes alertada por amigos gays, porque tipo assim, eu tenho amigo gay, tipo assim, que é mais menina que eu, sabe? E ele me alerta de muitas coisas do universo masculino que eu fico assim, como é que você sabe, bicha? Tipo assim, meu Deus. E isso é a melhor parte, entendeu?
1: Às vezes é bom. Olha aqui, temos uma fofoca babada, tá? Gente, não fala meu nome, mas eu tenho uma amiga maravilhosa, escorpiana. Eu amo ela. Ela me incentiva atrair, mas trata meu esposo muito bem. Não dá pra entender.
2: Que horror!
1: Tira uma carta quer... pra mim,
0: ela
1: Shai.
0: Quer pegar teu marido.
2: Gente, ela quer pegar o marido. Sinto informar.
0: Olha, tu tirou um 8 de ouros. Prudência, tá? Muita prudência nessa amizade. Porque o que que acontece aqui? No começo, ela pode até não querer pegar teu marido, mas ela vai pegando essas informações, essas conversinhas que vocês vêm tendo, e uma hora ela vai jogar essa bomba pro teu marido, tá? Então a carta da prudência só fala, fecha a boquinha, pode ser uma amiga maravilhosa? Maravilhosa pra comer um bolinho, pra falar da novela. Abriu demais teu casamento, tu vai ver aí essa pessoa te ferrando daqui um tempo.
1: Ai, eu
2: mas
1: acho
2: também tem aquela outra
1: isso,
2: coisa.
1: Porque, pô, se ela não presta pra ser uma pessoa dedicada, também não presta pra ser amiga de bolinho. Acho que não tem isso. Ou é ou não é.
2: E amiga de bolinho não em casa.
0: Mas, gente, eu acho que amiga de bolinho, tu pode já... Não precisa ser o bolinho na tua casa, mas tu vai cortando a pessoa. Porque se tu corta a pessoa do dia pra noite, a pessoa vai encher teu saco e vai te manipular. Vai ficar tentando fazer... Ai, ela tá descobrindo qual é a minha. Então você vai só dando bolinho, vai falando de novela, vai falando uma coisa bem chata e a pessoa vai desistir de você.
1: Ai, que bom. Aí ela se afasta porque quer, né?
3: Aqui... Pra você, tipo... É, só um conselho rapidinho, pra você que também já se deparou com muitas amigas falsas, não desista, existem amigas legais no mundo ainda, sabe?
1: Existem.
3: Não fica achando que todo mundo vai ser assim, porque também às vezes, vamos supor, você tem um padrão de comportamento que te marcou de alguém que foi falso, e aí você começa a colocar todo mundo que tem esse padrão de comportamento no mesmo lugar, então é importante ter também fatos e dados, né? Igual quando você tá delirando, você precisa de um fato que te coloque naquela situação, então se você tá conhecendo uma pessoa, que ela tá sendo legal, cara, acredita na bondade. Às vezes dá uma boa amizade.
0: Gente, uma amiga escorpiana falciane, vai ter 10 aquarianas maravilhosas dedicadas pros amigos, porque eu vi sua camisa da amizade.
2: Exatamente. E assim, não desista mesmo, porque eu gosto de acreditar que o que a gente procura, o que a gente atrai, encontra a gente, entendeu? Então, se você quer amizade verdadeira, você vai encontrar em ponto final. E aqui tem participações. Boa tarde, lindas. Tudo bem? Pede pra Shai tirar uma carta pra mim, por favor. Ultimamente me sinto meio sozinha nessa parte de amizade, mas recentemente entrei em um novo emprego e duas colegas de trabalho, C e L, têm se aproximado muito de mim. Porém, já quebrei tanto a cara com essa de amizade falsa e superficial que não consigo me abrir e ser recíproca com essa nova colega. Pergunta pro Tarô se tem alguma energia de falsidade nessa aproximação pra eu já me blindar, por favor?
0: Não precisa se blindar, pelo contrário, tu tirou um 10 de copas, que é uma carta linda, que fala de amor, de amizade, de união, e nada melhor do que três proletariados se juntando, entendeu? Pra fazer fofoca no trabalho, e tomar um cafezinho e falar mal do chefe. Então é maravilhoso, vai fundo nessa amizade, tá tranquilo, tá liberado.
1: Oh, beleza. Oh. Olha aqui, a gente tá atrasado, mas a gente vai fazer o Minuto Astral, porque o pessoal quer fofoca, a gente vai dar fofoca, o que vocês querem, né? Minuto Astral.
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1: Triteló? Bora.
2: Fofoca cósmica agora no ar para você. Começando com Áries, 21 de março a 19 de abril, Shai.
0: A lua minguante está no seu signo e pede que você tire o pé do acelerador. Não é a melhor semana para começar algo novo por impulso, mas sim para cortar aquilo que só está drenando a sua paciência.
2: Nossa, que lindo, espero que minha mãe tenha ouvido isso. Touro, 20 de abril a 20 de maio.
0: Com o sol brilhando para você, a sua presença ganha força e estabilidade. É um momento excelente para revisar as suas finanças e planejar investimentos seguros.
2: Gêmeos, 21 de maio a 20 de junho.
0: Você pode sentir uma necessidade de se afastar um pouco do barulho e do excesso de interações. A semana favorece o encerramento de ciclos com grupos ou projetos que não dão resultados práticos.
2: Câncer, 21 de junho a 22 de julho.
0: Algumas pressões profissionais chegam ao fim e você vai perceber que não precisa comprar todas as brigas do trabalho. É uma ótima semana para finalizar pendências e organizar a sua vida prática.
2: Leão, 23 de julho a 22 de agosto.
0: O céu favorece que você foque na sua estabilidade a longo prazo e pare de agir por impulso na carreira. Conversas diretas mais maduras vão resolver mal entendidos.
2: Virgem, 23 de agosto a 22 de setembro.
0: Excelente semana para organizar e quitar dívidas, cortar gastos desnecessários e reorganizar suas contas conjuntas e burocracias. A energia pede para que você deixe atitudes impulsivas para depois.
2: Ai, que delícia, Edna. Vamos continuar aqui? O que você acha?
3: Ah, eu quero, entendeu? Eu acho que a gente merece. Agora, seguindo aqui na nossa fofoca cósmica, vocês vêm comigo e com o quê? Com Libra, de 23 de setembro a 22 de outubro.
0: As parcerias e relacionamentos pedem uma faxina necessária, ó, Marina. É hora de colocar os pingos nos is e encerrar dinâmicas de briga ou competição com quem trabalha e convive com você.
3: Escorpião, de 23 de outubro a 21 de novembro.
0: Sua rotina pede uma pausa inteligente. Sabe aquele hábito prejudicial, aquela sobrecarga de tarefas que você assumiu por impulso? A semana é perfeita para cortar isso pela raiz.
3: E Sagitário, de 22 de novembro a 21 de dezembro.
0: Aquela empolgação momentânea com projeto ou romance pode dar lugar a uma visão mais pé no chão. A semana é de fechamento de ciclos.
3: Capricórnio, de 22 de dezembro a 19 de janeiro.
0: Conflitos familiares ou pendências dentro de casa pedem uma resolução definitiva. A semana é ótima para conversas de alinhamento familiar e para planejar investimentos domésticos.
3: Aquário, de 20 de janeiro a 18 de fevereiro.
0: Cuidado para não ser ríspido ou impaciente nas palavras. A semana pede que você reduza o ritmo mental e corte informações ou discussões que não te levam a lugar nenhum.
3: Alô, peixes! Para fechar aqui a nossa fofoca cósmica, de 19 de fevereiro a 20 de março.
0: Segure o bolso e evite compras por impulso de todas as formas. A lua minguante pede um corte real nos gastos desnecessários e uma reavaliação de onde você está colocando seu dinheiro e seu valor.
1: Que delícia! Muito obrigada, Tarô da Chá. E se você perdeu o conselho pro seu signo, corre pro YouTube Atlântida SC ou pro Spotify Programa das Minas. Show do intervalo, a gente já volta, mas vamos com Man I Need, Olivia Dean. E eu queria mandar um abraço pro pai da Renatinha da NSC que ouve o programa das Minas. Vamos com música.

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11: Sem o intervalo, a música seria apenas um ruído. O que diferencia uma sinfonia de um grito ensurdecedor não é a força do sopro ou a velocidade dos dedos, mas a coragem de parar. Onde não há pausa, não há significado, há apenas saturação. A mente que nunca para de processar torna-se uma mente turva. O intervalo é o momento em que o cérebro organiza o caos e transforma a informação em sabedoria. Quando você retira a pausa, você retira a perspectiva. Sem o distanciamento do intervalo, você não decide, você apenas reage. E quem apenas reage já perdeu o controle da própria vida. Aloha!
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2: 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Estamos de volta com o Programa das Minas. Últimos minutinhos aí pra você mandar a sua participação, perguntando se aquela pessoa da sua vida é falsa ou não. Pergunte pra Tarô da Chay. 48991881009. Temos participações. Ai, babado, hein? Vamos lá. Quero mandar uma pergunta pro Tarô da Chay. Tem um casal de amigos que sempre me questionam sobre os valores e lucros da minha empresa. Será que isso é inveja, falsidade ou só eu que tô com o pé atrás mesmo, Chay?
3: Não. Você não tá com o pé atrás, não tá errado, tá super certo. O que que acontece? Eles não têm aquela inveja de querer que você se ferre, mas são pessoas que querem muito saber em que patamar você está. Eles gostam de se comparar. Então, se eles verem que o teu lucro tá maior, que você tá super bem, eles vão se comparando. Ah, o que que a gente pode fazer pra ser parecido, pra copiar a ideia? Então, é mais isso ali. Apesar de que vocês têm uma sincronia legal quando vão se divertir, vão conversar, então até aí, ok. Então, evita falar do lucro, né? Corta mesmo, mostra que isso é um assunto que você não quer conversar. É seu amigo, não tem que ficar sabendo quanto você ganha, né? Vai conversar de outras coisas.
2: Ai, eu adoro conversar de dinheiro com os amigos.
3: Eu adoro. Adoro.
2: Aqui tem várias participações também. Oi, Dri, eu sou de Leão e trabalho em uma empresa há quase um ano, mas não consigo me abrir com o pessoal. Sinto que a esposa do dono que trabalha aqui na empresa está sendo legal, ou se é mais pura falsidade. Pede pra Chay tirar uma carta pra mim.
3: Ela tirou um 3 de copas, tá? Não é tão falso assim, não. E aí você tem que lembrar que você é leão. Leão é magnético. Então todo mundo olha leão, quer conversar e já cria uma identificação rápida. Então a esposa dele não é tão falsa assim, não. Tirou, inclusive, um 3 de copas, que é aquela carta de brindar, de comemorar, de tomar um vinho. Então tá meio liberado aí essa conversa.
2: Às vezes é só uma pessoa que não bate muito, né? É isso, né, Edna? Só não
4: funciona. Aí sim. Gente, olha só isso aqui, ó. Ah, eu quase ia falar o nome da pessoa, mas enfim, não me identifique. Mas esse ano eu mudarei de país e, ao compartilhar com amigas sobre isso, senti mais sinceridade nas palavras de boa viagem e tudo mais de amigas que conheço há 4 anos do que de amigas de quase 30 anos de amizade. E seguindo aí essa inspiração, teve uma participação de uma diva. Ela tem a sua foto ali no WhatsApp, bem isso, plena, e falou assim, ó: boa tarde, Minas, gostaria de saber se meu marido é falso comigo. Ele é de Áries, eu sou de Capricórnio, não divulguem o meu nome, por favor, um beijo pra vocês. Foi isso que ela mandou.
3: Gente, o que que acontece? A gente tem um 10 de paus aqui, tá? Então tem alguma coisinha que tá atritando, que tá inflamando nessa relação. Não é que ele é falso, é que tem alguma coisa que não tá sendo dita, tá sendo omitida. E é isso que tu tem que tirar. Não é uma pessoa que, ah, eu vou enganar ela, eu vou mentir pra ela e vou ser falso. Não, ele tá segurando algo que precisa ser dito. Às vezes uma tensão, uma situação que tá ali acumulada e não foi conversada. Então, assim, enquadra ele e fala assim: o que que tu tá escondendo? Solta isso aí agora. Porque esse 10 de paus, ele é uma sobrecarga, tá? Vai ter uma hora que ninguém vai se aturar aí.
2: Ó, mais uma aqui. Oi, Minas. Sempre digo que nunca fui melhor amiga de ninguém. Porém, eu tinha uma amiga da faculdade que depois fomos trabalhar juntas e durante todo esse tempo éramos muito amigas. Porém, sempre que surgia outras amizades, eu era deixada de lado. Depois que cada uma foi trabalhar em um lugar, fomos aos poucos deixando de nos falar. Ultimamente, estou pensando em tentar novamente essa amizade. Será que deixo pra lá ou tento novamente, Chay?
3: Olha, no máximo pra se reconciliar, tá? Não é uma amizade ideal pra você ficar ali mantendo por perto. Quer conversar só pra ver se tá tudo bem, por consideração do que vocês viveram? Ok, pra você ficar bem, com seu coração leve. Mas as chances de você perceber que essa pessoa não é uma pessoa bacana pra manter uma amizade, vai vir. Então, o ideal seria só pra você concluir de vez esse caminho com essa pessoa, que ela não tem mais que fazer parte da sua jornada.
2: Dri, mais uma
5: coisa. E olha só. Tem várias, gente. Olha só, uma delas. Tive um problema com amizades nos últimos tempos e estou com dificuldade, pois sempre caímos nos mesmos ciclos. O problema sou eu ou os outros?
3: Eu gosto de gente que vê se o problema é esse mesmo, entendeu? Porque muitas vezes é. A gente tem aqui uma sacerdotisa que mostra, assim, camadas de repetição de padrão, situações que você acaba atraindo e você teria que ficar um tempinho distante ali de alguns ciclos pra entender qual tipo de amizade você quer, qual tipo de pessoa você quer ter perto de você. A sacerdotisa pede primeiro pra ficar interiorizado e depois expandir, abrir as vagas pras amizades. Por isso que você tá atraindo sempre o mesmo padrão.
2: Edna Ferretti?
4: Gente, aqui o babado tá cada vez mais forte. Eu tô lendo.
2: Ai, meu Deus.
4: Vamos lá. Boa tarde, Minas. Meu nome é Jaqueline, tenho 12 anos... Brincadeira. Meu nome é Jaqueline, tenho duas cunhadas por parte do meu esposo. Elas não gostam de mim, pois ele está no segundo relacionamento. Elas devem ter inveja de tudo que conquistamos juntos. Será que é, Chay?
3: Ai... Olha, a gente tirou o mago, tem cenários de manipulação, tá? É, não é que é uma inveja, eu acho que seria uma palavra muito forte pra essa situação. É mais um querer se intrometer, querer manipular, não gostar 100% de você, mas ao mesmo tempo ter que engolir o cenário. Então, o que, que você tem que cuidar pra não cair nessa armadilha, tá? Porque são bem desenroladas pra você soltar qualquer coisa que depois seja usado contra você. Então, é aquela coisa, distanciamento, um distanciamento, assim, ó, de pelo menos 200 metros de distância, não ficar contando coisas muito pessoais, porque isso pode atrapalhar a tua relação.
2: Boa, temos mais uma aqui. Boa tarde, Minas. Tem aquela, né? Às vezes nem todo mundo é exibido, ou a gente posta alguma coisa pra se aparecer, né? É o outro que vem com inveja. Eu acho isso. Chay, olha aí pra mim sobre a minha empresa. A minha empresa ainda é pequena, eu tô crescendo aos poucos, mas será que tem olho gordo ou não? Ricardo.
3: A gente tem o 5 de paus, que é justamente a carta do conflito, tá? Essa carta aqui é da rivalidade, pessoas que se comparam a você, ao seu negócio. Às vezes não é nem conhecido, é um concorrente que tá de olho no que a sua empresa faz, tentando prospectar clientes dali, tentando roubar ali, se você tem página no Instagram, por exemplo, roubar quem segue a sua página. Então, 5 de paus aqui pede pra você abrir muitos olhos, porque sim, tem aí inveja da concorrência.
2: Muito famoso, tem várias páginas do Instagram. Vamos julgar, audiência? Tá na hora.
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5: Oi, boa tarde, minas. Eu quero a opinião de vocês. Para contextualizar, já saí da casa dos meus pais há muitos anos, mas vejo uns amigos que ainda moram com os pais, mesmo com filhos. E aí, recentemente, me peguei pensando nesse assunto, porque vejo que algumas pessoas no meu ciclo consideram quase um ultraje morar na casa dos pais depois de adulto. Outras continuam vivendo normalmente. Na minha humilde opinião, não encaro morar com os pais um grande problema. Até porque hoje em dia está quase impossível conseguir um cantinho. Mas o que vocês acham sobre? Acham que até que idade é aceitável morar na casa dos pais e por quê? Ah, e pra aproveitar, Chay, pergunta aí pro Tarô se tem alguma previsão do meu filho sair de casa. Ele tem 19 anos.
4: Meu Deus.
5: Eu não esperava por essa. Ah. Um desabafo de pai, gente.
3: Gente, eu vou dar uma notícia, tá? As espadas do filho agora é que tá criando consciência do que ele quer, pra onde ele vai, como é que vai ser. E cabe a você mostrar que a independência é importante, porque ele tá numa fase de absorver. Então, se ele vê que, poxa, olha, meu pai é isso, meu pai fez aquilo, minha mãe fez tal coisa, então agora eu vou sair de casa, aí ele tende a sair mais rápido. Mas, por enquanto, bem distante da situação.
5: É um pai pedindo socorro porque ele quer se ver logo longe do filho aí, não morar mais cada um no seu canto. Marina Soares, o que você acha?
2: Cara, eu acho que sim, realmente é um processo individual, ok, mas nada me estressa mais do que adulto que não tem essa consciência de eu tenho que ter o meu lugar, tipo, eu tenho que parar de incomodar meus pais. Porque dá pra ver muito claramente quando os pais querem que os filhos estejam ali e o filho, tipo, encaixa naquela rotina, ele gosta de estar ali, tá tudo certo. E quando, pô, claramente esse filho precisa criar uma independência, sabe? Ele precisa de um canto, ele precisa aprender a lavar uma roupa, a fazer uma comida. Então, eu acho que tem sim um limite, sabe? Eu acho que 19 anos ainda tá cedo, sabe? Eu acho
3: gente, ó, depende
2: é
3: de como é o filho, entendeu? É. A minha família é de uma política que se tu paga as tuas contas, tu ajuda em casa, tu faz a limpeza,
2: tá tudo bem.
3: Fica até os 50 em casa. Agora, por exemplo, eu tenho um tio que não faz nada em casa e tá incomodando, entendeu? E não sai também.
2: Aí, isso é um problema.
3: E aí não ajuda. Problema. Então, aí é complicado. Aí você tem que expulsar o filho. Mas seu filho tá ali, lavando a loucinha, ajudando, comprando a comidinha, trabalhando, botando a mão na massa, mantém mais um tempinho. Ele vai guardar o dinheiro dele, vai comprar um bom lugar. Porque, assim, sair da casa dos pais, que é um lugar seguro pra juntar dinheiro, pra viver de aluguel e nunca ter nada, ele vai se ferrar, coitado.
2: É verdade.
5: É, boa, Rodri,
2: e também, né, tem aquilo. Às vezes, os pais, eles querem voltar a ser casal, né? Eles querem...
5: Exato! Isso! Voltar a ser casal. Um ponto muito bem levantado. Edna Ferretti, qual a sua opinião sobre tudo isso?
4: acho que salvo os casos onde os pais precisam de algum apoio, seja com alguma questão de saúde ou alguma coisa assim, aceitável. Porém, tem idade, gente. Eu acho que tem um limite ali, assim, honestamente. Tem um limite. Eu não gosto nem da, muito da minha opinião sobre isso, mas eu acho que é uma red flag muito grande quando você conhece alguém, a pessoa ali já tá com uma boa idade e tá bem acomodada. Eu acho que é bem complexo esse tema aí. Então, assim, vai conversando com teu filho, vai brincando, né? Só não vai chegar um dia do dia pra noite falando assim, ô, o teu filho nunca mais vai olhar pra você. Então, assim, vai conversando, brincandinho assim, ali até os 24 ali já saiu de casa.
3: Gente, tem um absurdo aqui, uma participação. A minha filha saiu de casa com 20 anos. Agora eu tenho que pagar o aluguel e as contas da casa dela.
5: Acontece muito, gente. Então era melhor fazer ela ficar em casa lavando a louça pra ti.
8: Pois é. Exato. Não, porque a graça de você sair de casa é justamente ir atrás da sua individualidade.
5: Deixar a mãe e o pai em paz, né?
8: Mas vai ter a sua individualidade. Você vai ter que aí aprender a fazer o teu arroz, a tua carne, o teu feijão. Entendeu? Lavar a tua roupa, sabe? Pra deixar os teus pais viver e você aprender a ser adulta, né?
3: Eu acho que assim, no início um apoio, ok. Agora, a pessoa tá lá, sai todo fim de semana, tá super...
8: Não.
5: Aí é fácil,
3: usando o cartãozinho do pai. Ah, mas daí é fácil, eu quero também, se puder.
8: Exato.
3: Se puder.
8: Tô querendo.
3: Se puder, eu tô querendo. E com essa a gente fecha o nosso programa das minas. Valeu, Dri.
8: Beijo, gatas. Amo começar as tardes com vocês. Amo as nossas quartas com a Chay. Tô lá no @driteló, @atlantidajoinha. Agora com o Vibe pra Joinville e região. Até amanhã.
3: Beijo, Edna.
4: Beijo, Minas. Chay, tava morrendo de saudade de você. Obrigada por ter vindo hoje de novo. Agora bora de Vibe Atlântida aqui no Vale de Itajaí e lá no Instagram, @ednaferret.
3: Beijo, Chay. Passa aí, tem o Instagram.
5: Beijo, gente. Me segue lá no @tarodachay. Vai lá acompanhar, vai fazer um tarôzinho, vai estudar tarô pra você tirar na sua casa e não ficar aqui dependendo só das quartas-feiras.
3: E, gente, ela tem também site. Então, quando a pessoa tem site, ela é chique. Então, ela tem chá, entendeu? É tarodachay.com.br.
5: Tarodachay.com.
3: Assim, ó, chiquérrima. Com essa, fechamos o nosso programa das minas. Eu sou @marina.soares e vamos encerrar com as divas loiras. Madonna e Sabrina Carpenter, Bring Your Love. A Duda revirou os olhos, não sei porquê. Tchau, gente, até amanhã.

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2: Opa, e aí? Tudo certinho? Vamos que vamos, galera! Estamos chegando na área com mais uma edição do Vibe Atlântida! Vamos começar com trilha, né? Essa daqui, ó.

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Mas vamos com o John Cook, 489-9188-1009. Começou o Vibe Atlântida. Boa tarde de quarta-feira para você.

especial Country Music da Ella Langley. O nome desse som, Chosen Texas. Mais um sucesso passando aqui na programação da Atlântida. É a rádio que traz pra você os grandes sucessos da música mundial, sempre em primeira mão. É o vibe rolando até às 5 horas da tarde, agora 3h28. Tá tudo bem por aí? Quarta-feira, já estamos no meio da semana, hoje dia 13. Tem música boa pra tocar, tem a sua participação pelo nosso WhatsApp, se tem presente pra você. 489-9188.

0: 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Agora a gente vai fazer o show do intervalo e já volta com mais músicas pra gente curtir aqui na melhor vibe do FM.
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22: 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Olha a sonzeira. 23 minutos para as 4 horas da tarde, quarta-feira. Essa é a rádio das nossas vidas. É o Vibe rolando até as 5. Ricardinho por aqui. Vamos junto. Dexter. Dexter.

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Será que vai rolar essa música aqui, ó? Vamos tocar essa do Vitor Clay, que a gente tá falando do Atlântida Celebration. E daí a gente vai pro show do intervalo. E na sequência tem Dreadlock.

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0: 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O Dreadlocks está de volta amanhã às 10 horas da manhã. Mais um Drops pra gente curtir aqui na programação da Flock.
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15: Dia 16 de maio, temos um encontro marcado, na festa que celebra os 100 anos da Ponte Hercílio Luz, em Florianópolis. Às 20 horas, na Beira-Mar Continental, show internacional gratuito com a cantora britânica Joss Stone. Na sequência, a ponte vira palco de um show de luzes e fogos para brilhantar ainda mais a noite.
16: Conforme Lei número 10.199, a Prefeitura informa que a produção do spot não teve custo e sua veiculação custou R$ 256,00, em média, na emissora.
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18: Coisas naturais. A cantora Marina Sena lançou o disco Coisas Naturais em 2025, a partir de duas composições, das músicas Mágico e Numa Ilha. A diva passou a refletir sobre o que deixou para trás ao se mudar de Minas Gerais para São Paulo. Em uma entrevista, a Marina revelou que através da psicanálise, ela conseguiu compreender os próprios sentimentos e transformá-los em música. Segundo ela, a música Mágico é um recado para ela mesma. A diva se mudou para São Paulo depois do sucesso do disco de Primeira, lançado em 2021. 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
22: Atlântida. 25 para 5, boa tarde, esse é o Vibe Atlântida, daqui a pouquinho tem os programados para toda a rede Atlântida, Santa Catarina, agora tem a Isa Music, já tá tocando.

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0: da sonzeira rolando no seu rádio. Essa é a melhor vibe da FM, essa é a rádio das nossas vidas e esse é o som do Calvin Harris, Under Control, pra fechar o Vibe Atlântida no oferecimento de Cressol. 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Vamos fechar? Tá na hora de ir embora aqui. Porã e Mr. P estão chegando por aqui. Mas vamos contemplar a galera. Vamos contemplar a galera que participou. Ó, quem ganhou ingressos? Nome na lista para o Tio Dead Dreadlocks, dia 29 de maio no John Bull. Ingressos pensa no evento. Mas quem é quem faturou hoje, descolou ingresso, entrada free, foi o Emerson, que vai levar Gisele, e a Alessandra, que vai com o Pedro. Quem ganhou ingresso individual para curtir o Arru Festival dia 16, sábado, próximo sábado agora no Sapiens Park, foi o Heitor Fagundes dos Santos. Para você comprar o seu ingresso do Arru, é lá em arrufestival.com.br. Abraço do Ricardinho, a gente se fala amanhã na melhor vibe da FM. Vem aí Desprogramados, logo depois do show do intervalo.
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5: Olha só a dúvida do Rick. Doutor, minha namorada é bem caprichosa com a higiene dela. Já observei tomando banho e após. Só que toda vez que a gente vai ter uma relação sexual, o ambiente fica com um cheiro muito forte de vagina. E eu não sei dizer se isso é normal ou não. Com as outras garotas que eu me relacionei, nunca senti isso. O que, que pode estar acontecendo? Rick, olha só. Isso que você está contando pra gente pode sinalizar uma infecção vaginal. Vamos explicar para você. É óbvio que as pessoas têm cheiros diferentes, as vaginas podem ter cheiros diferentes, distintos, e isso não significa nenhum grande problema. Agora, se o cheiro é muito forte, se tá incomodando, se tem alguma coisa que tá te chamando a atenção, talvez seja importante você conversar com ela, já que você já teve experiências anteriores e nunca percebeu esse cheiro, porque um odor muito forte pode sinalizar uma infecção vaginal. E aí é importante que ela vá ao ginecologista, que ela faça uma avaliação e eventualmente que ela faça uma coleta desse material vaginal para saber se tem ou não uma infecção e pensar na melhor forma de tratamento. Mesmo mulheres que têm a higiene muito boa, eventualmente pode desenvolver um quadro de infecção vaginal. Isso pode acontecer sim, tá bom? É isso aí, boa sorte. Tem dúvidas? Escreve pra gente no arroba Jairo Bauer Oficial.
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25: Tá na Atlântida e todo mundo tá ouvindo, é a melhor vibe do FM na rádio das nossas vidas. Estamos chegando com Desprogramados no seu final de tarde desta quarta-feira, dia 13 de maio. Sim, e hoje ele veio mais bonito do que todos os dias. Ele fez alguma coisa no cabelo, alguma coisa no nariz, plástica.
26: Já sei, não lavei. Quanto menos eu lavo meu cabelo, melhor ele fica.
25: Mas
26: eu sabia
25: então
26: disso.
25: E não lavando, que o seu cabelo está muito bem. Seja bem-vindo aos programados.
26: Bom, então é por isso.
25: É por isso.
26: Eu percebi quando eu saí na rua que muitas pessoas me olhavam.
25: Te olhavam?
26: Me olhavam, me desejavam.
25: Será que tu não tá cagado também?
26: Eu achei desagradável pra quem elogiava, né? Pra quem elogiava, pra quem enaltecia.
25: Até porque se tivesse cagado, eu já teria sentido o mau cheiro.
26: Mas que ruim começar um programa assim. Qual a necessidade?
25: Que desagradável.
26: Parece assim que não tem mais nada pra dizer, pra falar. Tem. Chega a bater um desespero nas pessoas.
25: As pessoas ficam desesperadas. E vamos falar a verdade, esse programa hoje tá gravado. Esse programa
26: Mas
25: tá
26: tu
25: gravado.
26: Hoje veio só pra bacalhar.
25: Esse programa tá gravado por quê? Porque daqui a pouco eu vou estar num evento em Chapecó. Aqui o Happy Hour da NSC vai ser muito legal. Então nós resolvemos gravar o programa de hoje pra ficar super tranquilo, pra eu poder ouvir o programa, te ouvir, matar a saudade quando eu estiver distante em Chapecó, ouvir a sua voz, ouvir a rádio à noite, né? Te mandar uma mensagem amanhã pra ver se tu tá ouvindo o programa, se tu tá no programa. Essas coisas, cara.
26: É normal. É normal, vindo de ti, tudo isso é normal. Quer dizer, não há a menor necessidade.
25: Não há a menor necessidade de mentir pro ouvinte que nós estamos ao vivo aqui, tu não acha?
26: Ah, inclusive, mas isso é um bom debate.
25: Inclusive, você na live, você vai estar vendo nada hoje. Não,
26: não,
25: tem
26: não,
25: live.
26: Não, não,
25: tem
26: mas
25: live
26: é,
25: no YouTube.
26: É um bom debate esse. Quando, porque eu acho, porra. Agora eu vou fazer aqui um. Eu vou ser preconceituoso. Ah, vou ser preconceituoso.
25: Tá, vai.
26: Vou colocar homens num comportamento e mulheres em outro.
25: Tá.
26: Vou ser preconceituoso. Estou sendo.
25: Tá.
26: Mas a verdade é que mulheres têm uma capacidade, uma sensibilidade muito maior do que homens na habilidade em lidar com circunstâncias às quais tu não mente, mas tu não fala para não magoar, para não...
25: Omite.
26: É, mas não é uma omissão ruim.
25: Tu não expõe, tu não põe
26: pra fora. É poupar, exatamente, é poupar. Por exemplo, agora, essa brincadeira aí que nós estamos fazendo, tá gravado. Talvez...
25: Não, não é brincadeira, realmente está gravado.
26: Isto, mas talvez fosse poupar algo que não há necessidade de ser dito. Porque não há uma obrigação.
25: E
26: ninguém está mentindo.
25: No caso, tu sendo a mulher do programa, porque tu é muito mais feminino
26: pensando.
25: Do que eu. Não, mas tu é...
26: Isto.
25: Não, não tô brincando. Tu é Pepeu Gomes, eu também sou. Mas é que o teu lado feminino é mais forte do seu lado masculino. Não, não fere teu lado masculino. Enfim, pode parar com o celular
26: na gravação. Mas olha aqui,
25: gravação.
26: Ó. Não, mas...
25: Pode parar com o celular na gravação. A gente precisa gravar o programa.
26: É que é urgente o que eu estou resolvendo.
25: Não, urgente é o programa. Tá fazendo Pix, tá pagando contas.
26: Também.
25: Contas atrasadas.
26: Também.
25: Pensões.
26: Não, pensões não atrasam. Por quê?
25: Porque vem no contra-cheque.
26: Ah.
25: A empresa manda pros teus filhos. E isso tu vê que peso. Mais uma coisa que eu te ajudo. Olha que peso que eu tirei das tuas costas.
26: Verdade.
25: A empresa vai e já encaminha o que é de direito para os teus herdeiros.
26: Muito bom, né? Porã. Eu te agradeço imensamente. Tu é uma das melhores pessoas. As minhas ex
25: agradece.
26: Vão escrever para ti um texto e fazer uma publicação.
25: Não precisa. Não precisa. A tua mãe pode fazer isso. Eu tô esperando pela tua mãe. Eu não quero nada com as tuas ex. Elas já são tuas ex, entendeu?
26: Ah!
25: Eu quero com a tua mãe. Eu quero a dona Lena.
26: Ah!
25: Que ela seja minha mãezinha. Pelo menos por um dia.
26: Ah, mas tu já tá assim.
25: Pelo menos por um dia,
26: tu
25: um colo.
26: Tu já tá assim, a mãezinha.
25: Um colo. Mãezinha, tu quer que eu leve alguma coisa pra jantar hoje? Quer?
26: Ah,
25: não, mãe.
26: Ai,
25: é pra gastar nada do meu dinheiro, mãe. Tá, tá tudo bem. Tá, mas o Desprogramado chegou e nós temos um oferecimento de Atacadão, lugar de comprar barato. A gente tá com muita vontade de fazer esse programa, porque não sai do celular.
26: Não, para com isso.
25: Assim vai ser difícil de fazer o programa.
26: Tá, né? Mas é rapidamente. O que eu tava dizendo antes, que tu não me deixou concluir.
25: Conclua.
26: Eu tava dizendo sobre a mulher. Por exemplo, porque se tu dissesse, estamos ao vivo nesta quarta-feira, tu estaria mentindo.
25: Estaria mentindo.
26: Mas se tu abre o programa, muito boa tarde, estamos com Desprogramados aqui no ar na Rede Atlântida.
25: Ninguém ia saber que estava gravado.
26: E tu estaria mentindo?
25: Não.
26: Então esta é a diferença que eu quero compartilhar com um amigo. Esta é a diferença quando uma mulher sabe que vai poupar uma mágoa, um desgosto, sentimento que não agrega valor positivo, ela preserva.
25: Certo.
26: E o homem vomita. Eu então, estou tu generalizando, tá dizendo que eu sou um preconceituoso. Vomitador. Tu é.
25: É?
26: Sim.
25: E só porque eu preferi ser sincero com a minha audiência. Com a nossa, né?
26: Com a nossa.
25: Porque 90% das pessoas ouvem esse programa por tua causa.
26: Isso.
25: 10% por minha causa.
26: Sim, mas tu
25: não,
26: é importante.
25: Não, na verdade, 8% por minha causa. 2% não souberam responder. Ai, ai, ai. Mas o Desprogramado chegou com toda essa alegria para a sua vida. E nós vamos agora, então, fazer as boas do programa. Vamos, os assuntos que estão por aí, estão por aqui.
26: Tá, sabe que...
25: Tá na hora.
26: Ah, é que vai vir a vinheta agora.
25: A vinheta.
26: Não. Sim, sim, sim.
25: A gente tem uma pessoa especialista em gravação de programas aqui, que é o Feio. E o Feio, ele faz o programa melhor do que a gente. Ele monta o programa, ele bota
26: fica
25: a vinheta
26: bonito.
25: Certo. Tá tudo certo com as vinhetas, Feio?
0: Tá tudo certo aqui, tá tudo no ponto.
25: Tudo no ponto, só disparar?
0: Só disparar, Feio.
25: Quantos anos você trabalha na empresa, Feio?
0: 21.
25: E quais foram os teus melhores chefes?
26: Ah,
25: não, essa tu não precisa
26: não
25: responder.
26: Precisa.
25: Essa tu não precisa responder, Fê, que a gente sabe que fomos nós, eu e o TT Trevisol e o Celo Menezes.
0: Exatamente.
25: Aí, ó, viu? Comprovando que com pressão a gente tira tudo do funcionário.
26: Sim, sim, sim.
25: É.
26: Mas é assim que eu me sinto.
25: Mas o Fê também não tá num bom dia hoje. Eu percebo muitas questões pessoais aqui que vocês estão resolvendo no celular enquanto a gente grava o programa.
26: E eu fui tirar o casaco, porque eu tava suando e bateu um gelo no corpo, não foi bom.
25: Do suandê pro gelo. O que que vai acontecer com a pessoa de idade, vai ficar gripado.
26: Agora,
25: vai ficar gripado. Pessoa que dá cuidado, a pneumonia, hein, Pi? Eu tô te falando. Tu tem que te vacinar contra a gripe.
26: Ah, mas tu tá... Ô, Feio, ele tá agressivo hoje, né? Tá agressivo hoje.
25: Ah, acho que eu tô agressivo, Feio?
0: Muito ostensivo hoje.
25: ostensivo? Policiamento ostensivo.
26: Não, olha aqui, ó. A chefia ostensiva na empresa através de head leader Porã. É impressionante.
25: Não, impressionante. Tá, mas agora a gente pode voltar pra vinheta, que o Feio vai disparar a vinheta pra nós aí.
26: Tem um pessoal nos ouvindo.
25: As boas do programa. Vamos lá.
26: Que legal.
25: Toca aí, tá na hora.
26: Que joia.
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25: Ai, ai, quem sou eu? Quem sou eu de
26: Mas
25: hoje?
26: Mas tu é o Porã, Porã.
25: Não, é a nossa brincadeira do dia.
26: Ah, tá, desculpa.
25: Brincadeira do dia.
26: E quem sou eu na
25: quem
26: brincadeira?
25: Quem sou eu, versão capas de vinil mais bonitas do mundo? Olha
26: Puxa
25: só.
26: Puxa

0: porque tu fica dizendo que os discos continuam existindo.
1: Isso.
0: Então, são coisas legais.
1: Inclusive, a gente estava ouvindo ontem, na verdade hoje, que é amanhã...
0: Não. Viu?
1: A gente estava ouvindo aqui na redação da rádio o disco novo dos Gilsons, que tem uma capa linda, maravilhosa. Eu trouxe ali pra gente.
0: E vai estar no Arvo.
1: Vai estar no Arvo, grande atração.
0: Tô louco pra assistir Gilson.
1: É, vai ser grande atração do Arvo Festival.
0: Sabe quem são os Gilsons?
1: São filhos e sobrinhos do Gil, né?
0: Netos, primos, irmãos.
1: É a família Gil.
0: Família Gil.
1: É os Gilsons.
0: É os Gilsons.
1: Né? Legal pra caramba.
0: Alguém me disse esses dias que não sabia que era por isso o nome Gilson.
1: É mesmo. Uhum. Mas algumas pessoas agora na nossa audiência descobriram também.
0: Óbvio.
1: E que coisa boa quando tu traz novidades ao programa, quando tu vem bem informado, quando tu traz assim, assuntos que estão assim, no interesse das pessoas.
0: E que ninguém tem obrigação de saber, né?
1: Ninguém tem obrigação de saber.
0: A gente traz porque é uma,
1: ninguém,
0: porque é uma informação relevante.
1: Curiosidade curiosa.
0: Exato. E é legal, viu?
1: E
0: ao mesmo tempo eles não se apropriam disso.
1: Não.
0: E eles são talentosos.
1: Muito bons.
0: São talentosos.
1: Muito
0: bons.
1: São muito bons.
2: Pode fazer
0: são
2: o que quiser.
0: É, essa aí.
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0: Pai, e
2: transborda no meu coração. Só o amor.
0: E me permita.
2: Desde o momento que eu te vi.
0: Isso aí tem muito a ver comigo, contigo, Porã. Porque a gente deixa fazer.
2: Várias queixas.
0: Várias queixas de você.
2: Tá bom.
0: O
2: que fez isso comigo?
0: Não, chega, Porã. Pá, mas o Porã não tem limite, cara.
2: Estamos juntos e misturado.
0: Deu?
2: Meu bem. Quero ser seu namorado.
0: Não, não quero ser teu namorado, Porã.
1: Mas eu também não quero ser teu.
0: As capas de disco.
1: As capas de disco, eu falei da capa dos Gilsons que foi lançado agora, e é muito legal, mas tu já sabe escolher a tua capa mais bonita de disco?
0: Ah, eu não vou ser passional, eu vou ser... porque seria muito
1: mas
0: óbvio escolher do YouTube.
1: Mas é beleza da capa ou é a banda?
0: A beleza da capa.
1: Então qual é a capa mais bonita de discos do YouTube?
0: Eu não... Ah, do YouTube, porra!
1: Qual que é a mais bonita, tu acha?
0: Eu acho que do O Boy ou War.
1: O Boy é bonito, né?
0: É muito impactante.
1: Eu acho os dois muito lindos.
0: É, não, mas o U2 tem capas espetaculares. Recentemente, aquele que o Larry Millan tá beijando a barriga da esposa também é lindo.
1: Ele é maravilhoso.
0: Lindo. Uma fotografia demais. Impressionante.
1: Verdade.
0: Agora eu vou ficar com, pra mim, o mais clássico de todos, já que eu posso responder primeiro.
1: Uhum.
0: Você e eu. Que é o The Dark Side of the Moon, que é do,
1: é lindo,
0: do Prisma, né?
1: É o Prisma, do Prisma, do Pink Floyd.
0: É uma coisa histórica,
1: é muito artístico e minimalista, né?
0: E
1: impressionante.
0: Exatamente. E eu acho...
1: Minimalista.
0: Entendeu? E ele diz tanto ao mesmo tempo, talvez não diga nada. É um troço meio bizarro aquilo ali, cara.
1: É muito legal mesmo. Eu tenho dificuldade de escolher. Tem muitas capas bonitas assim que estão na minha cabeça.
0: Por que não vai no óbvio? Que é os quatro Beatles lá.
1: Não. Não é a minha preferida. Tu quer escolher por mim?
0: Sugeri.
1: Não,
0: eu
1: tava pensando,
0: recordar.
1: Tem um disco do Miles Davis que tem uma capa maravilhosa, que é o Beaches Brew.
0: Pô, mas é que aí tu tá indo alternativo.
1: É, um disco de jazz, né?
0: É, eu queria que
1: teria
0: fosse no Bob,
1: um,
0: pras pessoas lembrarem.
1: Um Bob, deixa eu ver qual é a capa do Bob que eu acho mais legal.
0: Pras pessoas lembrar.
1: Deixa eu ver qual que eu acho mais... Ah, Survival, do Bob Marley, tem aquela capa com as bandeiras. As bandeiras de todos os países africanos.
0: Legal!
1: Legal pra caramba!
0: Legal! Vamos escolher uma nacional?
1: Uma nacional!
0: Já que nós escolhemos cada um internacional, vamos escolher uma nacional. Cada um escolhe um nacional.
1: Nacional, vamos lá.
0: Eu vou cair na Legião, cara.
1: É mesmo?
0: Eu vou cair na Legião.
1: Qual da Legião?
0: Não, mas tem Mutantes, né? Mas tu sabe que nacional, vou te dar uma...
1: Mutantes Jardim Elétrico é linda.
0: Eu vou comentar uma coisa que tu vai perceber. Tem uma característica numa leva de época, ó. Mas até bastante, assim. Anos 70, 80, 90. Onde a capa do disco é o carão do artista.
1: É, tem isso.
0: Pensa no Djavan, pensa no Tim Maia, pensa no Roberto Carlos,
1: isso,
0: pensa no...
1: Tim Maia, os primeiros
0: na Gal Costa,
1: todos com carão.
0: Né? Na Clara Nunes... É tudo carão,
1: escolhi,
0: cara.
1: Escolhi o meu disco brasileiro.
0: Ah, legal.
1: Falou da Gal Costa, eu lembrei do Índia, que é a capa que ela tá de biquininho. Ela tá só...
0: Muito bonito.
1: Mostra só a...
0: Muito
1: como é que
0: bonito.
1: O ventre.
0: Certo.
1: O ventre da Gal Costa.
0: Muito legal.

0: Fininho, Índia é o nome desse disco.
1: Então tu escolheu esse. Eu vou escolher. Eu pensei num outro que é muito clássico, cara. É. Muito clássico e muito bem conceituado. A capa, o Passo do Lui.
0: O Passo do Lui, do Paralamas, é legal.
1: E ele é um cara que existe, né? É o Lui.
0: O Lui existe, né?
1: É o Lui na capa.
0: É o Lui na capa?
1: Sim.
0: Ah, que massa. Eu não sabia disso. Só mais uma que tu traz pro programa de hoje.
1: Eu vou pedir depois que as pessoas confirmem isso pra que eu não esteja falando bobagem, mas...
0: Pô, é porque a última vez que eu acreditei em ti nesse programa, tu tava falando bobagem.
1: Então agora... Não, vai aí.
0: Não, agora não dá. Agora não dá, que eu vou perder todo o roteiro se for lá. Pesquisa tu. Pesquisa tu no teu celular. Bom, enquanto isso a gente pergunta pro Feio. Porque pra quem não sabe, o Feio fica aqui nos bastidores da rádio, mas o Feio é um extremo conhecedor de música, principalmente de metal e de reggae. Tu quer escolher alguma capa de disco que tu lembra marcante, Feio, que tu acha foda?
2: Do The Purple. Ah, eu acho que é Tears in Time, aquele que tem as quatro cabeças de pedra. Assim.
0: Aquele é o In Rock.
2: In Rock, esse aí.
0: Purple In Rock.
2: Exatamente.
0: Algum nacional, Feio?
2: Algum nacional, não... Não
0: Sepultura. Sepultura Roots é bom.
2: Não, o Arise, né?
0: Ah, o Arise do Sepultura é foda.
1: Lembra.
0: É muito bom, muito bom. Ó, o Fê escolheu dois aqui, meu.
1: Dois?
0: De Purple In Rock o Sepultura Arise.
1: Então eu tenho direito de escolher mais um internacional?
0: Ah. Tá, escolhe então.
1: Deixa.
0: Eu vou deixar.
1: Obrigado.
0: Hoje eu vou deixar.
1: Ô, Feio? Tá.
0: O Feio vai fazer um cocôzinho
1: eu
0: e já volto.
1: Eu sei que tu vai dizer pra mim, pá, parabéns. Eu tenho certeza que tu vai dizer pra mim.
0: Tá, mas tu descobriu se o Lui é vivo ou morto, ou existe ou não existe? O Lui do Passo do Lui?
1: O Lui, eu vou botar no Google,
0: assim,
1: tá?
0: O Lui do Passo Lui do Lui existe?
1: É, o Lui é ele na capa
0: não.
1: Do Paralamas?
0: Tu tem que aprender a fazer as perguntas certas pra inteligência artificial.
1: Sim.
0: E para o
1: Lui da capa do álbum Passo do Lui do Paralamas. Sucesso é uma pessoa real, um amigo da banda.
0: Ah, muito bem. Quem é que te respondeu isso? Foi o Google ou o ChatGPT?
1: Eu trabalho com o que eu quiser e não te devo satisfações.
0: Ah, não, tem certas ferramentas que tu não pode usar aqui dentro da empresa.
1: Sim, eu sei.
0: Não, tô brincando.
1: Não, e eu trabalho...
0: Qual era a capa?
1: E a única ferramenta que eu não trabalho é fake news.
0: Ah, muito bem. Não, ganhou o troféu Supla Peladinho. Ganhou o troféu
1: Supla Peladinho
0: de hoje. Vou te entregar aqui, ó. Vou dar um beijinho até.
1: Inclusive e eu vou
0: vai
1: dar um
0: com beijinho, ó, pra ti, ó. Muito bem. Parabéns.
1: Leu
0: o manual de ética da empresa.
1: Finalmente. É o espera,
0: fez
1: né?
0: O treinamento do compliance.
1: Mas a capa
0: isso
1: do
0: tá
1: disco,
0: faltando.
1: Meu segundo. Tu vai dizer
0: é
1: pra
0: segundo?
1: Mim. Pá, tu escolheu muito bem.
0: Qual é o segundo?
1: Divo, o das batatas.
0: Ah, aquele disco do Divo das Batatas é legal mesmo.
1: Secos e Molhados da Cabeça.
0: Esse é genial, né?
1: Então eu fico com esses dois. Internacionais,
0: trocou.
1: Pink Floyd, Dark Side of the Moon e o Divo. E nacional, o Passo do Lui e o Secos e Molhados.
0: Cara, eu lembrei de uma outra capa que eu acho sensacional. O Feio vai gostar dessa. Uma capa que eu acho espetacular, que é o disco, o primeiro disco do Ronnie James Dio no Black Sabbath.
1: Ah, o Dio.
0: Que é o Heaven and Hell, que é as freirinhas, é os anjinhos fumando cigarro.
1: Tá claro.
0: Putz, é muito clássica aquela capa.
1: Né?
0: Três anjinhos fumando
1: dois?
0: Cigarro. Três anjinhos fumando cigarro.
1: Pá, e é
0: capa.
1: Um absurdo
0: Heaven
1: essa
0: and
1: capa.
0: Hell. O
1: essa
0: disco.
1: Foi muito bem.
0: É legal pra caramba.
1: É o teu segundo.
0: É o meu segundo internacional.
1: Maravilhosa. Legal.
0: Mas eu tenho outras capas preferidas, mas
1: não,
0: aí eu vou. Aí eu vou falar das
1: graça,
0: minhas coisas alternativas.
1: Não, e aí vai perder a graça brincadeira. Tu fica dizendo que eu não sei brincar.
0: Eu gosto. É.
1: Para. Então, e nacional, a tua segunda?
0: Eu não escolhi nacional a segunda?
1: Não.
0: Não? Não. Titãs Cabeça Dinossauro.
1: Foi bem.
0: Acho
1: foi muito bem.
0: Boa,
1: foi muito bem. Foi muito bem.
0: Então tá.
1: Olha, muito bom, pode acabar o programa.
0: Rendeu as capas de disco.
1: Porque é sempre bom, porque é arte.
0: A produção tá influenciada, que agora temos um toca-disco na redação da rádio.
1: Ah, tô
0: fui criticado por quem? Por Everton Cunhapi. Todo mundo gostou. Quem não gostou, Everton Cunhapi, meu hater número um. Muito obrigado, hater.
1: E eu pergunto, e o frigobar com uísque, cerveja que eu pedi no estúdio para sexta-feira, depois das 5, a gente fazer um happy hour sempre?
0: O frigobar, ele está em estúdio, mas não para bebidas alcoólicas.
1: É, daí
0: teríamos
1: não,
0: cerveja
1: daí
0: sem álcool, teríamos iogurte.
1: Não.
0: Iogurte.
1: Eu quero um barzinho no estúdio para depois... Tô abrindo exceção, que não é diário, só na sexta.
0: Não.
1: Depois das 6.
0: Tá.
1: Vocês vão tudo embora e eu vou ficar fazendo fica meu happy hour.
0: Eu vou fazer o seguinte: eu vou na próxima reunião com a diretoria da empresa, eu vou levar o teu pedido.
1: A minha ideia é pro presidente, ele vai adorar.
0: Presidente, Mário Neves, olha só, o Pi precisa de um barzinho lá no estúdio. Sabe aquele canto onde tem aquela cafeteira?
1: Ele
0: que o pessoal
1: trocar.
0: Não tá usando, ele quer que bote um barzinho aqueles.
1: Com uísque.
0: Umas garrafas penduradas, ele quer fazer. E aí, de preferência, um globo daqueles de danceteria, pra tá ele dançar melhor, e fazer os seus vídeos à noite aqui. Mas ia ser uma festa legal aqui no estúdio da rádio, né?
1: Ah, mas vocês tipo acham assim, que eu sou louco?
0: A gente bota o barzinho, agora tu começou a me ganhar. A gente bota o barzinho, bota um globo, uma luz negra.
1: O toca-disco
0: negra,
1: já tem.
0: O toca-disco já tem. Tem os DJs da rádio.
1: Tem os DJs da rádio toda sexta, depois das seis.
0: Ah, o Cafofo do Pi.
1: Depois das seis, sexta-feira.
0: Não o Cafofo do Pi na sexta-feira à noite. Podemos até fazer quinta, pra liberar a galera pro fim de semana.
1: Não, porque
0: acho que
1: daí...
0: quinta é arriscado?
1: Não, claro que é arriscado.
0: Quinta
1: claro
0: é arriscado, né?
1: É.
0: Quinta a galera pode se passar e não vir trabalhar na
1: Exatamente.
0: Sexta.
1: Exatamente.
0: Não seria uma
1: sexta-feira,
0: legal. Sexta-feira,
1: sexta-feira
0: tá liberado.
1: Depois das seis.
0: Isso. Depois que acabou os programados, a gente liga ali o... as aparelhagens.
1: Exatamente,
0: né?
1: Ficamos ali.
0: As aparelhagens, Neco! Né, Neco? Liga as aparelhagens, Neco!
1: Eu vou ter que botar o casaco.
0: Ah, bota o casaquinho, bota um casaquinho. Vai lá, vai lá. É, tá, vamos seguir aqui, ó.
1: Coisa,
0: fomos muito bem nessas escolhas das capas de disco.
1: Fomos.
0: Nós vamos para os aniversariantes de amanhã.
1: Que é quinta-feira, não esquece.
0: Aniversariantes de amanhã.
1: Amanhã é quinta. Amanhã é quinta.
0: Quinta-feira, querido.
1: Quinta-feira.
0: Hoje é quarta. George Lucas, 82 anos, o cara que fez toda a saga Star Wars.
1: Que legal.
0: Ele e o Spielberg.
1: Tu lembra? Um abraço pro lateral que foi do Grêmio, George Lucas.
0: Ele foi lateral, né?
1: É.
0: Também jogou como o lateral do Grêmio, o George Lucas.
1: Sim.
0: Né? Tu gosta de Star Wars?
1: Eu gosto porque eu me sinto no céu.
0: Te sente no céu?
1: Tu não entendeu a brincadeira?
0: Não,
1: tu
0: não
1: gosta
0: entendi.
1: De Star Wars?
0: Star Wars. Star Wars é guerra nas estrelas.
1: Ah, eu pensei que fosse o contrário. Star. Eu só traduzi a estrela.
0: Tu parece o Chewbacca, né? Do garoto.
1: Tu já disse isso. E eu achei engraçado.
0: Tá cada vez mais parecido com o Chewbacca. Eu acho que é a cor do teu cabelo.
1: O cabelo, né? Porque o corpo é o teu.
0: Sim. Descobrimos, cara! Descobrimos qual é...
1: A cruz é eu e tu, nasce o Chewbacca.
0: Ah, isso, a gente descobriu, eu e tu, o que que deu o Chewbacca.
1: Vamos fazer o seguinte, vamos fazer uma montagem pra publicar a minha cabeça e o teu corpo e o Chewbacca do lado?
0: Exatamente, vai ser isso aí. Mas a gente já tentou fazer essa montagem,
1: não
0: deu certo.
1: Não foi uma brincadeira.
0: Mas legal. Eu acho que sim.
1: Tá, mas, mas por que tu falou do Chewbacca?
0: Por causa do George Lucas, ele é o cara que fez Star Wars.
1: Ah, tu perguntou se eu gosto do Star Wars. Qual o teu personagem preferido do Star Wars?
0: Ah, eu gosto do Luke Skywalker, né, cara?
1: Ah, tu que seria ser um mocinho bonitinho.
0: Mas, óbvio, eu sempre quis ser o Luke Skywalker.
1: Ah.
0: Imagina se eu fosse o Luke Skywalker e tu fosse o Darth Vader e eu descobrisse que tu é meu pai. Ia ser uma baita de uma merda.
1: Eu
0: ia me soltar que nem o Luke Skywalker se soltou assim, dizendo: não!
1: Mas o que?
0: Ah, caiu tudo aqui.
1: Que boa vida! Mas o Luke Skywalker caiu mesmo. Porém, Skywalker caiu.
0: Cara, tu sabe que um dos momentos mais emocionantes da minha vida foi que eu tirei foto com o Luke Skywalker, né? Com o ator Mark Hamill.
1: Tu tá brincando.
0: Quando eu fui da outra vez lá em Austin, no Texas.
1: É, meu, cadê essa foto?
0: Na verdade, eu não tava junto com ele.
1: Ah, tá mentindo.
0: Rodgers, não.
1: Não, tá mentindo.
0: É que agora eu tô lembrando que eu não tirei com ele. Eu tirei foto dele bem pertinho dele. Eu apertei a mão dele. Eu apertei a mão dele e tirei uma foto. Mas eu não apareço na foto. Tá?
1: Entendi, ele tava passando.
0: Com o Nile Rodgers, por exemplo, do Chico,
1: não,
0: eu
1: esse
0: tirei
1: aí
0: uma
1: tu já
0: foto
1: mostrou.
0: Com ele.
1: Isso, essa é muito legal.
0: E foi nesse mesmo ano, em 2018, cara, porque iam lançar o novo filme de Star Wars.
1: E ele tava ali.
0: E tava aquele. Uma palavra muito jovem, né? Que os jovens usam hoje em dia. Burburinho. Tava um burburinho lá no festival. Ó, parece que o Mark Hamill vai entrar no painel aí que estão falando sobre o Star Wars novo. Cara, e ele realmente entrou. Foi uma comoção. E aí eu consegui tirar uma foto dele. E eu via ele falando sobre os personagens, tudo. Foi
1: que
0: muito
1: demais,
0: massa.
1: Demais, hein?
0: Né?
1: Que
0: e demais. A gente tá falando tudo
1: isso. Mas o Darth Vader não tava.
0: Não, o Darth não tava. Uma pena, né?
1: Tá,
0: uma
1: mas pena. Sabe que tu contando tudo isso aí, eu tô lembrando que eu tenho um problema, assim, eu não, mas eu acho que todo mundo tem um pouquinho.
0: Ah. É... Tu tinha muito medo do Darth Vader?
1: Não, ao contrário.
0: Tu gostava dele, por causa muito da voz.
1: Era isso.
0: Por causa da voz.
1: É. A força. Exatamente. Não, é. Exato. Não, e é isso que eu ia dizer do meu problema, mas eu acho que todo mundo tem um pouquinho disso, que é o lado vilão. Eu tenho a impressão que todo mundo gosta um pouquinho dos vilões, né?
0: Ah,
1: A gente
0: mas
1: tem
0: uma. Mas eu morria de medo do Darth Vader. Eu sonhava com ele aparecendo na minha casa.
1: Ah, então tu tinha um fetiche.
0: Não. Ah. Não, eu tinha medo mesmo, cara.
1: E eu gosto. Olha que interessante.
0: Da Princesa Leia.
1: Não, não dá uma bola pra ela. Eu não. Gostava dos vilões. Eu tenho esse problema. Eu tenho esse problema. Faroeste, por exemplo, eu torcia às vezes pros bandidos. Entendeu? Por exemplo, no Star Wars, eu gosto do Darth Vader. No Rei Leão, eu acho maravilhoso o Scar.
0: O Scar, porque tu parece o Scar. Tu te identifica.
1: Entendeu? O Coringa, eu sou apaixonado pelo Coringa.
0: O Coringa, ele é doido mesmo.
1: Mas é isso que eu tô dizendo.
0: Fica
1: que
0: com esses sentimentos.
1: Isto, claro, o Darth Vader, eu tinha esse sentimento. Talvez.
0: Eu morro de medo dele até hoje.
1: Talvez. Agora, deixa eu fazer terapia um pouquinho.
0: Faça.
1: Talvez pela identificação com o sofrimento. Entendeu? O entendimento do porquê levou aquela personagem a se transformar naquela figura.
0: Tá, mas aí tu falou naquele episódio que mostra como Darth Vader virou Darth Vader.
1: Exatamente.
0: Aquele episódio ali é... Né?
1: Então...
0: Porque primeiro, e aí vem aquela coisa, né? Que sempre falam que quando tá lá o cacique da tribo e perguntam, né? Habita em mim dois lobos.
1: Isto.
0: Um que odeia e outro que ama. Quem é que vai vencer a vida? Aí o cacique diz, aquele que tu alimentar.
1: Exato.
0: E mais ou menos é isso que acontece lá no personagem do Darth Vader.
1: Exatamente.
0: Né?
1: E que ele é a vida real, né?
0: Exatamente.
1: É a vida real. Eu tô comentando isso contigo, que cada vez que eu vejo um filme e que se apresenta um vilão, é meio que imediato que vem na minha cabeça já uma reflexão do porquê. Que ele chegou naquilo ali. Algum motivo fez ele se tornar aquela pessoa. E isso vai gerando em mim um certo sentimento de... Não sei se é cumplicidade ou compreensão.
0: Empatia.
1: Ou tentativa de...
0: Uma empatia.
1: Por compreender a fragilidade humana.
0: É isso aí.
1: Obrigado. E aí, aproveitando, o Feio conhece aquela história que eu contei do cacique, do curandeiro?
0: Ah, isso é importante. Vamos ver se o Feio conhece. Aproveitar
1: conhece?
0: A participação especial hoje de Maicon Verzola, o Feio.
1: Não conheço.
0: Não?
1: Então conta pra
0: conhecer?
1: Ele.
0: Não, vou perguntar se ele
1: quer. Conhecer a história
0: tu quer, do... Tu quer saber dessa história?
2: Estamos aqui dentro mesmo gravando, pode contar, né?
1: Então, tinha o cacique passando muito mal na tribo. Muito mal. Quase morrendo. A tribo foi até o curandeiro perguntar o que poderia ser feito para que o cacique sobrevivesse, curasse a doença. E aí o curandeiro diz para ele, coloca tomates cabeça cacique no outro dia, noite passada, cacique bom. Foram lá, colocaram os tomates na cabeça, no outro dia amanheceu, cacique pior. Voltaram para o curandeiro disse, coloca pés alface. Cabeça, cacique, outro dia, cacique, bom. Piorou e assim foi. Colocaram várias coisas na cabeça, até um dia que chegou de novo, ele estava quase morrendo. E o curandeiro disse, coloca ovos, cabeça, cacique, no outro dia, cacique, bom. No outro dia amanheceu, foram de novo até o curandeiro. O curandeiro perguntou, como está a cacique? E a tribo respondeu, cacique morreu. E aí o curandeiro, mas como? Por quê? Aí um da tribo respondeu, ovos chegaram à altura peito, cacique não aguentou, morreu.
0: Tu vê, né, Fê? Tu pediu pra ele contar isso.
1: Gostou.
0: Fê, tu conhece aquela do...
1: Conta.
0: Tu sabe, Jesus, né, tinha vários apóstolos, né? 12 apóstolos, né? 12 que a gente sabe, né, Fê? Porque devia ter mais gente seguindo o cara lá, porque o cara é tão bom que tá 2026 anos ele fazendo sucesso, né? Mas os seguidores de Jesus tem muitos que são que nem, né, fã da Legião Urbana, né? O problema não é o cara, são os seguidores. Ou fãs dos Los Hermanos também. Mas aqui, aí Jesus tava lá com os apóstolos, né, Fê? Aí ele olhou pra João e disse... João, beije minha mão.
3: Ah, ah, não sabe brincar!
4: Não sabe brincar!
3: Não sabe brincar!
4: Ah, filho!
0: Eu vou contar tudo. João, beije minha mão, né, Pi?
4: Sim, sim. E aí?
0: José, beije meu pé.
4: Claro, certo.
0: Nicolau, por que foges?
4: Aí, ó. Era...
0: ah, perdeu o punch da piada, Fê. Ah. Por isso que tu tá gravando o programa.
4: E não tá aqui contando piada.
0: Tá no básico,
4: tu tem uma piada pra contar, nós vamos deixar de contar. Contar, Fê? Não tem. Não quer arriscar. Não, é. Não quer
0: depois
4: tentar.
0: Depois da piada do diretor, a piada do editor. A piada do editor.
4: Tá, eu vou contar não uma tá... outra piada.
0: Conta outra antes da gente ô, acabar aqui
4: feio,
0: com os aniversariantes.
4: A bike tava na calçada. Tava indo. E aí o pneu que tava na frente tava indo, pneu de trás. Daqui a pouco, lá pelas tantas, o pneu da frente diz: ih, acho que tô vendo uma tach. E o de trás diz: que tach.
0: Piadas para crianças com Mr. P. Tio P agora para crianças. Depois do lançamento do Vovô Estrela, ele engata o seu novo espetáculo, Mr. P para crianças. É o Tio P contando aquelas piadinhas que você pode contar a qualquer momento para os seus filhos, sem problema de ter bagaceirice, de ter palavrão.
4: Não, não vai
0: é
4: ter.
0: É só piadinha. Conta mais uma dessas.
4: Mais uma
0: do
4: dessas?
0: Tomate,
4: do tomate. Do tomate. Os dois tomatinhos na calçada, um diz pro outro: vamos atravessar a rua? Vamos, continua. Chegou no meio da rua, um falou: olha o carro! E o outro: que carro?
0: Contou errado a piada!
4: Mas eu tenho uma
0: projeto,
4: outra.
0: Projeto de maior fracasso.
4: Mas eu tenho a outra.
0: Pra encerrar
4: o bis, o bis, tá. O bis. Mais um. O netinho chegou pra vovó que tava sentada na cadeirinha de balanço. Chegou na cadeirinha de balanço a vovó. Ali. E o netinho disse: vovó, é verdade que na nossa família as pessoas morrem de repente? Vovó.
0: Vovó. Essa é boa. Essa é boa, mas essa não dá pra contar no novo show
4: não de Mr.
0: P para criança.
4: Não.
0: Essa não dá. Tá, pra terminar os aniversariantes de amanhã, a Kate Blanchett, a Miranda Cosgrove, a Mariana Godoy, jornalista, 57 anos da Mariana Godoy. Tá bem a Mariana Godoy.
4: É... sim, mas tu queria o quê?
0: Muito melhor que nós. Muito melhor.
4: É.
0: Em 1952, adivinha, doutor, quem tá de volta na praça? Pride Rap, Esquadrilha da Fumaça.
4: 1952.
0: Não, 1952 foi criada a Esquadrilha da Fumaça, a original. Depois, a do, a do Marcelo D2 é ali nos anos 90.
4: As apresentações?
0: É. Isso.
4: Pô,
0: isso.
4: Que legal, é muito bacana.
0: Legal pra caramba. Legal pra caramba. 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
4: quer
0: o que,
4: ser
0: que ele andava fazendo por lá.
4: Ê, ô, oh, oh, vida de gado, povo marcado, ei.
0: Cara, andar com velho é foda, velho. Os caras, os velhos começam a falar umas coisas que tu não entende. Vamos pro show do intervalo.
4: Andar? Andar? Já... com fé eu vou.
0: Andar com velho eu vou.
4: Que o velho costuma falhar.
0: Vamos pro show do intervalo. E a gente já volta com mais Desprogramados aqui na Atlântida.
4: Acaba o programa logo.
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24: Álbum novo dos Garotinho. O trio anunciou o lançamento do segundo álbum da carreira, intitulado Força da Juventude. O projeto vai contar com 13 faixas e 8 participações especiais, incluindo Marina Sena, Lineker, BK e muito mais. Os Garotinho prometem uma sonoridade entre o R&B, soul music, MPB e pop. O projeto chega às plataformas digitais no dia 14 de maio e é o sucessor de Os Garotinho de São Gonçalo, lançado em 2024. E o trio ainda se apresenta no Rock in Rio desse ano. Os Garotinho se apresentam no dia 11 de setembro no palco Sunset, em um encontro especial com a rapper Duquesa. tudo sobre o mundo da música você confere em atlantidasc.com.br.
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2: Beijo do gordo, tamo de volta.
3: Tu continua com isso, cara. Tu continua até quando vai isso, cara? Tu não tem vergonha, né?
4: Nós vamos fazer uma nova votação esse ano de eleição.
3: É, mas é legal. Eu tava brincando. É legal, é legal. Não, mas é legal.
4: Eu acho que o povo quer. O povo quer a permanência.
3: Ninguém percebe que tem o beijo do gordo.
4: Ninguém percebe.
3: Mas o importante é que tu faz. Entende? Aquela velha história, o que, que você estaria fazendo se ninguém estivesse te vendo?
4: Se isso te faz feliz.
3: Né? Não, isso aí é só... Tu não ouve isso.
4: Se isso te faz feliz...
3: Tu não tem escutado isso.
4: Há muito tempo que eu não escuto isso.
3: Sim.
4: Dizem pra parar de fazer.
3: E tu sabe que isso já vem faz tempo. Já vinha lá da tua mãe, depois pela tua esposa, agora aqui. Ou seja, tu tem que repensar algumas coisas, porque ninguém...
4: Legal, Pi. Tá... Obrigado, Pi. Legal. Como tu me deixou numa vibe muito boa, eu vou falar de coisas melhores.
3: Tu é muito carente, feio. Vamos aproveitar o feio de novo.
4: Eu sou carente mesmo.
3: Feio, tu fica esperando as pessoas te elogiarem pra que tu fique bem, por favor?
4: Claro que não. Eu também não fico, cara.
3: Fica.
4: Mas tem
3: fica.
4: Algumas pessoas que tu quer ser reconhecido, por exemplo, dentro da tua casa.
3: Pergunta pro feio de novo. Puta que pariu.
4: Pá, o Feio ganhou o troféu Super Peladinho hoje de participações do
3: Feio,
4: programa.
3: Quantas vezes tu foi elogiado pela família?
5: Pela minha família? É. Pela minha mãe, pela minha mulher direto. Agora o resto é só crítica.
2: Por isso que ele não sente falta dos elogios, porque a mãe e a mulher elogiam ele. Coisa que eu e tu nunca tivemos. Nunca. Agora vamos falar a verdade nesse programa. Isso é um trauma que a gente traz. E é por isso que a gente tá aqui com esse programa.
3: Eu te confesso,
2: Lixo
3: Porã,
2: Cultural.
3: Eu te confesso, Porã, que já era a última coisa que eu esperava ouvir do que a mãe e a esposa do Feio elogiassem ele. É. Não por elas, mas por ele. Dá...
4: O TT Trevisol também elogia muito ele aqui.
3: Não, olha, eu tenho que admitir que tu tem razão, Porã. Nós nunca ouvimos isso!
4: Tá, olha aqui, ó. Acabou esse papo e vai acabar o programa, mas antes disso Antes disso, eu tenho que dizer que Siri Empreendimentos apresenta a Atlântida Celebration. 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O hotel oficial é o Caplates Hotel. E em breve, a nossa estrela, Mr. P, vai visitar as instalações do Caplates e vai mostrar pra gente nas redes sociais como é que tá tudo por lá para receber os artistas do Atlântida Celebration.
3: Eu tava pensando, nós não poderíamos colocar num quarto que eu vou me hospedar, colocar vários porta-retratos, vários quadros com a minha fotografia, eu escrever uma poesia, eu autografar a parede, fazer uma pintura.
4: Tu quer ficar num quarto
3: e aí eu vou decorar
4: fotos tuas.
3: Isso, e deixa lá para valorizar o quarto e aí ficar escrito: aqui se hospedou o Mr. P.
4: Que ideia péssima, cara. Que péssima ideia. Não é isso que a gente quer que tu faça. Tu vai lá e faz a rede social bem bonitinha, tu tomando café, Mr. P e a esposa... Não, tu não tem esposa. É, Mr. P e... Estão ligando pra mim, então vai começar o programa. Olha aqui, ó. Então... A gente faz um post, tu no café da manhã, tu nas instalações, tu no quarto, tu tomando banho, tu jantando.
3: Sim, entendi.
4: Vai levar alguém contigo?
3: Então, se alguém quiser ir comigo... Pode fazer isso.
4: Eu que sou carente. Tu mendigo. Não, tu vai para um dos melhores hotéis da cidade.
3: Sim.
4: Tu vai pro Caplates Hotel.
3: Exato.
4: Tu tá mendigando uma companhia. Não. Tu não precisa disso. Eu te digo, tu é o Mr. P. Elas te querem. Tu não precisa disso.
3: Não, eu só tava me colocando.
4: Para de mendigar.
3: Eu me colocar à disposição é chato.
4: Seu velho.
3: Velho mendigando?
4: Seu velho carente.
3: Carente sim. Velho não.
4: Tá, acabou o programa de hoje, tá?
3: Que bom.
4: Dá cá um abraço.
3: Não.
4: Dá aqui um abraço.
3: Não. Ah, abraço
4: tá,
3: feio.
4: Hoje tá gravado. Tu
3: vai um abraço, um abraço
4: vem,
3: de três.
4: Vem.
3: Um abraço de
4: abraço
3: três.
4: Abraço coletivo feio, vem.
3: Ah, aí. Ficou legal.
4: Ele ficou com medo que eu fosse beijar ele de verdade. Mas é eu não óbvio. Quero te beijar.
3: Claro, tu
4: eu
3: não fica quero. Com essas beijas.
4: Eu já bebi contigo e não te beijei.
3: Porque eu não sabe, deixei.
4: Quando eu bebi, eu era porque loucão, eu
3: não,
4: né?
3: É, mas porque eu não deixei.
4: Fazia coisa, de louco.
3: Claro, tanto é que eu vi. Tanto é que eu vi, fiquei assustado. Aquele não. monte de homem.
4: Tá bom, acabou o programa, a gente vai tocar umas músicas legais aí pra finalizar os programados de hoje. E daqui a pouquinho, eu tô aqui em Chapecó e o Pi tá em Floripa. E daqui a pouquinho vai ter o grande evento da NSC aqui na cidade. Então vamos receber nossos clientes do Oeste Catarinenses num grande evento da NSC hoje à noite em Chapecó. Beijo pra todos. E amanhã a gente se fala a partir das 5 da tarde no Desprogramado. Mr. P na rede às 7. Pretinho Básico tá chegando aí, mais um campeão de audiência. Tchau!
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10: boa
24: o Fetter não tá.
10: Boa tarde, meu amigo Rafinha Beneguer.
24: Muito boa tarde, 6:06 na Rádio das Nossas Vidas. É o Pretinho Básico que está no ar já na noite de quarta-feira, hoje dia 13 de maio de 2026, para mais um Pretinho Básico. 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Os parceiros comerciais que apresentam esse Pretinho, e de cara já trago aqui os destaques com a apresentação, os destaques, meu irmão, para Zagonel, as melhores soluções em duchas e torneiras. 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O destaques, eles fazem parte também da apresentação da mesa. Boa tarde, da Pena.
25: E aí, meu irmão?
24: Tá feliz?
25: Ansioso, né,
24: tom de voz mostra felicidade.
26: Chegou no pé de apoio.
25: Ansioso, né? E aí, meu irmão? Ansioso, tô preocupado.
24: O que, que houve,
25: porque o Alexandre...
24: Sim.
25: Tá com o meu ingresso pro Benato Work.
24: Não, mas tá comigo.
25: Então talvez eu não consiga entrar.
24: Não, irmão, tá comigo.
25: Tá,
24: eu também faço a mão pra ti.
25: Cara,
24: não, nós estamos brincando, tu vai comigo, não faça papagaiada, tu vai comigo.
25: Que bom contigo,
24: velho. Vai comigo.
25: O Alexandre falou, eu vou te pegar aí 6:30.
24: Tá, então tu fica aí esperando aí. Tu fica 19.
25: Ele vai indo, né? Ou não?
24: O que que tu acha? Vamos ver.
25: Tá, assim, que não deixaram ele ir.
24: Não, eu acho que ele, afim ele é, é, mas eu acho que não deixaram. Beleza, da Pena. Neto Fagundes!
26: Cara, meu querido, ele não vai.
24: Ele não vai, né, Neto? Ele veio falar pra mim.
26: Ele não vai, não, vai, vai, vai.
24: Dessa ele não vai, vai, vai, vai.
25: Neto Work, ele não vai,
24: não vai, não vai. Beleza, Neto, beleza. Coisa linda, vamos junto, Rodrigo Adams.
27: E aí, Dom Rafinha,
24: vamos Menegazzo. Nessa barca, não,
27: Adams? Cara,
24: ruim pra ti, né?
27: Hoje ficou ruim pra mim, por motivos
24: da manhã,
27: de compromisso aí e tal.
24: Tá certo. Mas, tá
27: bom
24: certo.
27: Show, velho.
25: Juventude de São Paulo hoje, né?
27: É, tem que curtir esse jogo aí.
24: Tem
27: a Série B do Gauchão também.
25: Tem, hoje tem jogaço. Pô, tem Brasil de Pelotas e Guarani de Bagé agora.
24: Que horas?
25: 7:00.
24: Juventude de São Paulo. Ruim pra nós, né? Ruim pra nós. Produtor do programa que, com a ausência de Fetter, ele senta. Boa tarde, Rafael Gomes.
28: Boa tarde, Rafinha. Eu tava cuidando do nosso programa, eu quase nada.
24: Obrigado.
28: Criançada Gomes. Ligou.
24: É um dos dias mais legais, se não o mais legal, a quarta da criançada.
28: Dá uma reenergizada, então muito
24: exatamente.
28: Obrigado pela oportunidade.
24: É, pra quem é de Santa Catarina, tem uma galera que ouve pelo aplicativo, pela a TLTV, mas pro Rio Grande do Sul, a gente faz um aquece do Pretinho, que é o quase nada, e na quarta-feira a gente faz a quarta da criançada. Pô, a molecada
25: super,
24: adora se ouvir,
25: super
24: cara.
25: É compreensível você que é de Santa Catarina e ouve no aplicativo, né?
24: Dá, claro.
25: Tem que ouvir o porão lá, é foda.
24: Não. Bom, aí vai sozinho, né? Vai sozinho nessa aí, né? Um abraço, Porazinho, meu parceiro. E o Léo Oliveira também, tá Léo Oliveira?
25: E aí, jovem?
24: Tô bem, Léo.
25: Tô bem, cara.
26: Manda um abraço pro Porã, hein?
25: Porã, eu amo, Porã.
24: Ah, o Léo, ele eu assiste os programados.
25: Eu sou eu que assisto.
24: Ah, é, o Léo. O Léo Oliveira. Muito bem. Apresentado aqui a mesa, vamos assim até às 19 horas. Já dei os destaques, já dei os patrocínios âncoras aqui do programa. Bom, desculpa, Ivan. Mil desculpas. Boa noite,
25: Ivan. Enquanto tá aí, eu nem me apresento muito.
24: Por quê?
25: Não, eu e o amiguinho vamos ficar mais de canto hoje.
26: Eu quebro esse pau também.
25: E o mestre, tá vendo?
29: Mestre, tá meio baleado.
25: Que
29: mestre.
25: Mestre, tá baleado.
29: Mestre, é lareira, frio, calor, e ele fica meio ruim. É um privilégio ter lareira, nem, mas às vezes ele fica ruim.
25: Gasta, nem te gasta.
24: É, é verdade. É, o Jean Luca, ele é empresário de Gravataí, 26 anos.
25: Grande abraço,
24: cara, obrigado. Quando mete empresário, tá a gente, né? Fica, né? Tá de aniversário, ouvinte aniversariantes. Quando o aniversariante, quando ele fala que quer empresário, a gente pensa o que quiser, né?
27: É trocador de figurinha.
25: É empresário.
24: É empresário.
25: Se o cara tiver uma banca no camelô, ele é empresário.
24: Exatamente.
28: Empresário pode ser muita coisa.
24: O nosso amigo em comum, Vico.
0: O Vinícius Melquisarx, ele é empresário.
25: Empresário.
0: Além de motorista de aplicativo.
25: O John, empresário.
0: O John é empresário, exatamente.
28: Quer uma parabéns foi a irmã dele, disse que ele é o filho favorito.
0: Maravilha, ah, sempre tem, né?
25: Tu é empresário.
0: Eu sou empresário.
25: O neto é empresário.
0: Somos todos um pouco, né?
25: Não, eu não tenho nenhum tipo de negócio.
0: Não, mas tu vai ter. O operador de lives é o nosso querido Zé Carona, José Thiago. Abraço, Zé. Grande levando Deus. Essa live legal aqui da TLT. Agora, né?
27: Meu, eu vi uma cena, acho que era
0: pra ver
27: vocês na hora.
0: Que
27: eu vi o Zé Carona chegando aqui de bike.
0: Ah, ele...
27: Só que com a bike do lado, ele não sabe andar de bike.
25: Não, ele é o Jaiminho, o carteiro.
28: O sonho dele não era andar de bike, era comprar
0: uma bike.
27: Cara, meu, eu vi, eu disse, não. O cara tem uma bike e fica andando com ela do lado, cara.
0: Essa é a mesma história do amigo. Vou ter que voltar assim do Zé Carona, do Vico, que é um parceiro meu. De longa data, morador da desde sempre da Coriga, ali aqui na frente do Olímpico, né? O antigo Olímpico aqui em Porto Alegre. E o sonho dele era ter uma caranga, né? E aí, beleza.
28: Cara,
0: aí...
28: ele não quer comprar meia moto, cara.
0: Não, e aí, Castelhano, antes de mais nada, ele comprou o rádio. Quem vendeu foi o Carioca. Um parceiro meu mais traíra ainda que vende um rádio pro cara o sem carro.
28: Já tenho. O louco vendia até ombreira pra minhoca.
0: Né? É isso aí, cara. Bah, olha, os amigos são os campeões, velho. Vamos lá com os destaques. PM é investigado por usar viatura 25 vezes pra visitar a namorada.
28: Cara, esse lance tem que ter um cuidado muito especial, cara.
0: Concordo.
28: Quem nunca, né, deu uns pulinhos no horário de trabalho pra dar uns beijos, né, Rafinha?
0: Eu com a móvel, Deus o livre. A móvel não parava aqui.
28: Tu tá falando com o mestre, agora tu tá falando com o mestre.
29: Mestre da móvel, o anão era fodido da móvel.
25: É. Se o anão pega a época de celular agora,
0: não deu, não.
28: O segundo sargento da Polícia Militar de Goiás, André, tá sendo investigado na Justiça Militar e pelo Ministério Público de Goiás. Porque...
25: Eu não entendi agora, o cara não pode ir em casa almoçar?
0: Não, 25 vezes pra visitar
28: a namorada. No horário que ele está de serviço, como fazendo ronda ou patrulhamento, ele não pode abandonar o posto, e normalmente essas rondas, esses patrulhos, são em duplas.
25: Mas quando...
28: Então ele inclusive abandonou um colega ou uma
0: colega. E tirou uma viatura de circulação.
28: Pegou a viatura, gastou a gasosa e em vários momentos...
0: Isso é um tapa.
25: Ficou, não, sabe, eu discordo, sabe
28: ficou
25: que
28: ficou um tempo indeterminado na casa da namorada. Não foi uma passadinha.
27: Cara, estava em diligência.
0: Tá, isso. Se o vagabundo tá assaltando alguém, precisa dessa viatura.
25: Aí, lá em... azar, alguém vai chorar. Hein? Vai ser a mãe do policial.
28: Bonfinópolis, que fica onde?
0: Desculpa.
28: Bonfinópolis.
0: Bonfinópolis?
28: Perto do Pronto Socorrópolis, aqui em Porto Alegre.
0: Eu acho que deve ficar aí, sabe aonde?
28: Onde?
0: Minas Gerais.
28: É não. Goiás, como eu falei na abertura
25: da... Se o policial não é de Goiás.
0: Eu sabia. Não prestei atenção que o
25: traidão. Podia ser divisa.
28: Então ele foi acusado de descumprimento de missão policial.
25: Ele foi atender o prazer, meu irmão.
28: E abandono de posto. São dois crimes graves.
25: Tapa na cara da sociedade,
28: senhor. Autoridades.
25: Precisa da viatura, Rodrigo Adams, pra prender o Barzidel. O vagabundo, ele tá dando prazer.
28: Ele foi lá fazer uma revista.
27: Querido, eu acho que ele foi através de uma denúncia.
0: 25 vezes ele foi fazer a revista.
28: Não, ele foi a namorada dele.
25: É. E daí? Tu sabe?
28: Ele, com 25 anos, é a namorada de 21.
0: Ah, tá explicado. Eles são muito novos.
25: Então, mas eu liberaria.
27: Tesão, né?
0: Mas é a viatura da vamos supor, é polícia civil?
28: Polícia militar.
0: Não, militar? Nenhuma, puta, nenhuma. Daí tu tá andando com a móvel da polícia.
27: E a farda dá tesão.
0: Imagina, eu lembro quando eu chegava de móvel no lugar.
25: Aninhos, 21.
0: Oi?
25: 21 ali.
0: 21 anos. E o policial com 25.
25: Então, cara inteligentíssimo, né? O cara com essa ideia de sargento.
0: É.

0: mas não tem uma, não tem uma ocorrência que tenha acontecido. Né? Essa foi a sorte dele.
1: Tomou a dura do superior dele, ficou todo mijado e aí segue o baile.
0: Vai pagar uns 500 mil apoio.
1: Exatamente.
2: Se ele mostrar a foto.
1: Seguindo aqui, que é isso, tá vendo? Agora vamos falar de duas grandes cantoras do cenário mundial.
2: Simone e Simari.
1: É uma dupla.
2: Não, né? Elas são baixinhas, cara.
1: A Anitta e a Shakira. Shakira teve agora em Copacabana, no Rio de Janeiro. E a Anitta, que tá no novo momento, né? Lançou esse álbum Equilibrium, que é uma outra vibe e tal. Parou de dançar. Pera,
3: como,
1: muito.
3: Como,
1: né?
3: Tá bem a Anitta?
1: Tá bem a Anitta, né? Elas foram acusadas de plágio por cantoras argentinas.
3: Cara, eu ia dar um toque para ela quando eu reconheci
1: isso. Ah, é mesmo, Castelhano?
3: Primeiro acorde, cara. Primeiro acorde, eu digo, vai se enrolar, Anitta.
0: Tá ali, ó. Mas olha, Castelhano, tá viralizado esse vídeo, pra quem tá vendo na live. Essas são a Tuxca e a Rebebe. São duas cantoras, um duo.
2: Acho que elas não copiaram, eu discordo. Eu tô vendo a foto delas.
1: Não, não, não, mas é a música, não é o visual, né?
0: Elas alegam que a faixa Atômica, que tem um pouco mais de 8 mil visualizações.
1: Vamos tentar ouvir.
0: Mas tem muito mais agora que viralizou.
3: Cara, vai bombar agora.
0: Que seria muito semelhante ao Choca Choca, que é a música que a Anitta e a Shakira.
1: Choca Choca! Vamos ouvir qual é o primeiro.
2: Choca Choca, né?
0: Atômica, da Tuxca. T-U-S-H-K, Atômica, tá. E a Rebebe.
3: Qual é a Tuxca? A Tuxca era a vizinha do Enrico, cara.
1: É mesmo?
3: O Enrico ouviu essa música por primeira vez, cara.
2: Qual é a... ele
3: no
2: já...
3: muro, no muro.
2: No muro, ele tava ali de ouvidão e...
1: Tá. É Tuxca isso, isso, Gomes?
0: T-U-S-H-K.
1: Tuxca. T-U-S-H...
2: A gente viu um plágio aí hoje, mais cedo a gente tava ouvindo ali, eu, tu e o Tirolipo.
1: É. O nome da música é Tuxca?
0: É Atômica, cara, o nome da música. Atômica. A cantora é a Tuxca.
3: Ela é a Tuxca.
2: Anitta, cara. Meu.
1: Ah, peraí, Tuxca.
0: Ara, meu.
1: Tuxca, a chama aqui.
2: 17, não perde a hora esse atleta.
0: Atômica.
3: Né? Esse vácuo, esse vácuo que você está.
2: Em silêncio, Rafinha, procurando uma coisa.
1: Não, mas é isso aí, né? É ruim, né?
2: Primeiro
1: é ruim
2: jogando o jogo da velha, né, querido? Não, vai fechar o Kid Crush.
1: Nossa, que baita bosta, velho.
2: Cara, que é o signo? Lance, Aquário! Me dá um signo aí, Hugo. Aquário, atenção você de Aquário que vai no show do Man at Work Tuxca, hoje.
1: É.
2: Who can be, no?
1: Puta merda. Tuxca Atômica. Não apareceu pra mim aqui no
2: bota
1: Spotify.
2: No, bota no YouTube, cara. Pega no YouTube.
3: Anitta mandou tirar esse lance.
1: Tuxca, Tuxca. Deixa eu ver a da Anitta primeiro. Anitta choca, e Shakira.
2: Choca. E Choca Choca, Gomes?
1: E Shakira. Shakira, Anitta e... Choca Choca, achei. Tá aqui, ó. Ó.
3: Ah, é igual
1: no YouTube.
3: Que vibe, hein?
4: Um, coloque o fone.
1: Puta, não,
2: não, tu tem que ter o YouTube Premium, o cara não assina.
1: Não,
2: cara,
1: eu tenho, é que se tu bota no YouTube ao mesmo tempo, ele corta o áudio. Eu achei que dava pra fazer isso.
3: Tchuca, tchuca, estamos apresentando.
2: Tchuca, tchuca na Atlântida.
3: Tchuca, tchuca na Atlântida.
2: Vai. Que bola nas costas.
1: Não, não é tchuca, tchuca, é choca, choca.
2: Que isso?
3: Ah, cara, que legal. Choca, choca.
2: Essa é a original, é a cópia.
1: Não, essa aqui é a Anitta e a Shakira.
2: E esse é o novo momento da Anitta.
1: Não, ela fez uma participação, mas ela tem o álbum Equilíbrio.
2: Cara,
1: né?
2: O que, que ela tem? Ela virou? Ela virou?
1: Ela
2: que,
1: virou. Um bicho
2: grilo, não,
1: ela virou.
0: Aqui, ó. Eu tenho um áudio aqui, ó.
1: Vamos ver.
0: Pera aí. A original da Anitta. Puta, com a Shakira. É. Não, a Anitta com a Shakira, agora a original.
1: Tá.
5: Hace 5 meses, nosotros acabamos esta canción.
2: Ai, ai, ai, ai,
1: ai. Foi bem parecido.
3: Cara, quero dar um toque.
0: E aí, o que, que elas falam? Elas fizeram esse vídeo de denúncia que tá viralizado.
2: Denúncia!
0: Milhões de visualizações no mundo todo. E elas até falam na boa, assim, ó, vamos ser sinceros, a gente até acha que a Anitta e a Shakira não viram o nosso vídeo e nem viram a nossa música.
1: Pode ser.
0: Mas é muito parecido. Então, tipo assim, ó, alguém da produção, alguém que deu o hit, alguém que falou pra elas gravarem, viu. Essa pessoa que viu tá nos devendo alguma coisa.
3: Eu falei pra vocês que muitas vezes nessa ânsia de fazer uma coisa popular, uma coisa simplificada, pra pegar mesmo, e pega, né, cara?
2: Música chiclete, né?
3: Tu escuta uma vez, na segunda vez tu tá cantarolando a música.
1: Tchaca, tchaca, tchaca, tchaca.
3: Então, o que que acontece? Essa simplicidade, muitas vezes, cara, tu pode...
1: Tu acha em vários?
3: Pode não ser intencional, entendeu? E aquilo bater...
0: E a doideira, Neto, é que nesse vídeo elas mostram, inclusive, os clipes. A paleta de cores e os clipes, eles parecem ter sido inspirados.
2: Não, não, não. Aí alguém deu... Tem que ver quem é que fez a música.
0: Apesar delas estarem fazendo uma acusação, elas até brincam, dizendo, gente, por nós tá tudo certo, é só a Anitta e a Shakira gravarem com a gente.
1: Olha aí, ó.
0: É

0: Olha aí.
1: Até que hoje de tarde, um advogado ligou pra ela: calma.
0: Calma, que pode pingar.
1: Espera aí. Para com esse teu depoimento aí.
2: Não, mas elas falam numa boa, assim. Mas elas deixam claro: olha, gente, elas podem não saber, elas podem ter sido pega com as calças na mão.
3: Isso é comum,
2: mas alguém sabia.
1: Mas a música delas vai estourar agora, né?
2: Vai.
3: É. Rod Stewart roubou do Jorge Ben, o Guns roubou do Australia Crowd.
0: Não é robô, né? Não, tem riffs bem parecidos.
3: Não, robô. Se não botar aí, não vai ver que é um negócio.
0: O Foo Fighters, então, roubou do The Coach também, o She Sells It To Her, do Times Like This, né? Tem muita coisa parecida.
3: Jimi Hendrix roubou do...
0: Não, é do Rapa, né? Hey Joe, é verdade. Passageiro de ônibus tem as cinzas da mãe!
3: Ai.
0: Roubadas em assalto!
1: Puta merda!
3: Achamos quem foi, tá tossindo.
0: Engoliu as cinzas. Não é que forcei, mano.
2: São João de Meriti, no Rio de Janeiro. Passageiros de um ônibus de turismo foram assaltados na linha vermelha.
3: São João de Meriti, Leste.
2: Pararam o ônibus ali, pra quem tá vendo nas imagens, e fizeram o Rapa em geral. Roubaram,
0: falando no Rapa,
2: roubaram inclusive a chave do ônibus.
0: Meu Deus, tá?
3: Aí é trairagem.
0: Aí é trairagem, coitado, galera.
2: Não levaram o ônibus, mas a chave do ônibus foi levada. E todos os pertences de quem tava no ônibus, né? O bom e velho arrastão, digamos assim, o Rapa.
1: Que
2: só
1: merda.
2: Que um dos passageiros estava carregando as cinzas da sua mãe.
0: Ué.
2: E aí ele tá tentando entrar em contato numa boa, assim, dizendo: bah, gente, olha só. Pô,
0: por favor.
2: Meu celular, o relógio, tá tudo bem, mas a mãe, vocês roubaram a mãe.
0: Mãe.
2: Então tem um, digamos assim, uma aliança, uma corrente na internet pra que chegue até os assaltantes e que eles devolvam a mãe do
3: cara,
2: rapaz.
3: Eu já,
2: que...
3: Essa hora a mãe já virou outra coisa. Eu ia falar, a mãe dele já rodou no mato lá, já.
0: Ele estava voando. Os caras abriram ali a...
3: E viram que não era nada. Já
0: a combuquinha só... viu que, bah, erramos.
3: Vai, pô!
0: Ah, que loucura.
3: Farinha do Nabento aqui não, deixa eu falar, vamos jogar longe, né?
0: Idosa... é multada após dirigir Porsche a 228 km por hora.
1: Cara, aqui não pode?
0: Cara, eu não sei onde é que foi isso, né, Casana? Mas acredito que não posso.
3: Tem alguma parente com Porsche ou não?
0: Não. Da família, os que tinham muita grana já subiram.
2: Na França. Uma Porsche 911 GT3. Foi flagrada em alta velocidade numa via autoexpressa.
1: Querido, cara, mas lá tem a linha que dá para andar mais de 200.
2: Mas não era o caso. Exatamente. Nesse caso, Castelhano, era uma via expressa de 100 km por hora.
0: Aí foi para ela só, né? Dobrou mais um pouquinho.
2: E aí, quando... Não, mas ela
1: lá
2: ainda
1: tem
2: não...
1: tem patinete também?
2: Ela ainda não tem. E ela ainda não tava tão veloz. Só que quando ela viu a polícia atrás dela, ela acelerou.
0: Ah, a vozinha...
2: E ela foi acelerando,
0: a polícia tá maluca.
2: E aí, quando a polícia conseguiu parar a Porsche... que estava a 228 km por hora, saiu uma senhora de 92 anos.
0: Ah, demais. Não dá pra multar uma mulher
3: anos?
0: Assim.
2: 92.
3: Ah, não.
0: A 228, mano.
3: Idosos e Furiosos.
1: É o lançamento
2: do novo filme. Ela estava em Maine-et-Loire, na França, e acabou, obviamente, tendo que assinar um termo de conduta por condução perigosa. E por desobedecer as autoridades, que na verdade até a maior infração dela não foi nem correr.
0: Não foi parar, né?
2: Passou e não parar quando a polícia
0: tentou. É muito ruim quando não ouviu, não para, né?
3: É mesmo?
1: Cara, você que tem mais de 90 anos.
0: Isso, acelera.
1: Não acelere sem a polícia mandar parar.
0: Ah, coisa linda. Que baita os destaques, hein? E último por aqui, mulher perde 10 anos de memória após fazer aquele cocôzinho com excesso de força.
3: Então, só a pressão, né? Já entendeu uma coisa.
0: Ela foi aos pés.
3: Ela foi fazer um...
0: E eu acho que a pressão de liberar, afrouxar o paiol, fez
3: e
0: ela perder.
3: Às vezes uma... Não, pode estourar, tem uma interligação de veia. Estourou o cabo do Wi-Fi, nada... Isso é que nem vento quando tá nos fios.
0: Corta a internet. Só não corta se for a Mega Net.
3: Quando o cara... E é verdade. Aí eu corto. Ou quando o cara toma um foguetazo e desarma o Wi-Fi.
0: Também.
3: Se nesse caso dela.
2: Hong Kong. Cocô... Hong Kong da pena.
4: Ah, Hong Kong, não pessoal... acredito. Kong. Só comem muito rolinho primavera.
2: Uma senhora. Pouco tranca, né? uma senhora que a gente não sabe a idade aproximada, mas ela teve amnésia global transitória.
3: Acontece muito.
2: Ela tava fazendo o número 2.
4: Bota o Armandinho pra ela.
3: Qual?
2: Quando? Quando a pressão exercida durante o ato afetou temporariamente o fluxo sanguíneo.
1: Sim, fez muita força.
2: E oxigênio no cérebro.
3: Já aconteceu com um amigo meu já.
2: Ah, o que hoje?
3: Não, teve isso aí, o problema no lóbulo frontal.
2: Não, não falei lóbulo.
3: O que tu falou?
0: Isso é lóbulo anal.
2: Fluxo de sangue de oxigênio no cérebro.
3: Ele já teve isso aí.
2: Tá. E aí ela acabou perdendo grande parte das memórias a curto prazo.
3: Tijolaço na
2: nuca. 1, 2, 5 e até 10 anos. Bah, só que com o tempo ela foi recuperando.
3: E ela se limpou?
0: Ela esqueceu.
2: Ela apagou inicialmente.
3: É. Não, 10 anos com a bunda suja.
0: Vai brincar,
3: é um
0: então,
3: problema.
0: Com a saúde.
3: Não, ela não ficou 10 anos com a bunda suja. Falou que mandou cantar o mandinho.
0: Mas é que tem um garotão que perdeu a memória, tu viu? E aí ele lembrou a música do Armandinho, ele canta e começa a chorar. É claro, sério, pô, cara.
3: Ela lembrou de uma música?
0: Tô te falando.
3: Tu não viu
0: é
3: isso?
0: Piada, eu cara,
3: vi
0: no, é sério.
3: Eu vi na Cristina Gasolim.
0: Opa, fala baixo. Fala mais baixo que o produtor tá dormindo.
3: Quer um café? Vou pegar um café pra ti.
0: Não, pega um café, um energético ali, um café pra ti.
3: Dá uma cutucada.
0: Pega lá, pega lá.
3: Tá bonito, hein?
0: Tá bonito. Tá numa vibe Pearl Jam, assim, o Ed Vedder. Bom, foram os destaques do Pretinho, 6h26. 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
0: 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Vamos lá, Neto!
1: Meu querido, aqui ó, escrevendo novamente aqui de Quaraí,
0: opa!
1: Artigas, perto do Uruguai. Sou parente do Luiz Menezes. Luiz Menezes, um grande compositor gaúcho aí, né? Já nos deixou. Poeta Luiz Menezes.
3: É cara o Mano que... Menezes.
1: Não é o Mano Menezes, é o Luiz Menezes. Grande Luiz figura Menezes. Mesmo. Nego Velho, com a pat... Aqui, ó, essa eu tenho que esperar o Léo.
0: Olha, Léo, tu precisa de ti, garotão. Tu saiu e voltou.
3: Nada, virou
0: lá buscar bolacha e café.
1: Bota fone.
0: Ah, ele tá comendo também, não? O momento tá ideal pra fazer isso. Momento ótimo.
1: O cara mandou lá de Quaraí essa piada aqui. Lá na fronteira com Artigas ali, quase no Uruguai. Meio Uruguai, meio Rio Grande do Sul. Nego Velho com a patroa cavalada, castigando, gritaria, tapa, puxão de cabelo, gemidos. Ah, aizinho! Determinado momento, entra o filho do casal no quarto. Vê aquela cena, assustado, o guri sai correndo, chorando, apavorado. A mãe do menino fala pro marido, vai lá! Vai lá e diz pra ele que a gente tá brincando. Tu tem que acalmar o guri. O Nego Velho sai à procura do piá e não acha. De repente escuta uma gritaria. Ah, gemido. Ah, parecia que tava matando um porco num quarto. Ele entrou no quarto e tá o guri juntando a avó de 70 anos no ovo. Juntando no ovo, meu querido. Ai. Do mesmo jeito, tapa pro chão de cabelo. E aí o pai apavorado. Que é isso, guri? O que tu tá fazendo? Isso aí é pra tu sentir o que a gente sente quando alguém tá comendo a mãe da gente.
0: Meu Deus do céu, cara.
3: Olha só.
1: Foi o Marcelo Carvalho que mandou, mas com o aval de Rafa Gomes.
0: Olha, é bom, tá com o aval da produção. essa aí deu uma volta boa.
3: É, boa, né? É boa.
0: Tu gosta, né, Ivan?
3: Eu posso contar uma ruim?
0: Ruim?
3: Ah,
0: por favor.
3: Pode. Eu acho que tu vai me xingar, mas eu vou contar igual.
0: Ah, eu não...
3: Tá de boa?
0: Tô de boa.
3: Essa é pro Rodrigo Guarda, ele vai gostar.
0: Rodrigo
3: Guarda. Dois mendigos, que estavam passando na rua, quando encontraram um marmitex. Aí um deles falou...
2: Quem é o marmitex?
3: Não.
2: Encontraram
3: ah, desculpa, uma marmitex.
2: Tá.
3: Ô, gordão, tu sabe o que é marmitex.
2: Eu achei que era um apelido de um amigo teu.
3: Um homem e outro homem estavam andando na rua quando encontraram uma marmitex.
0: Tá.
3: E aí um deles falou, olha, a marmitex tá cheia de macarrão. Tu quer um pouquinho? Aí o outro falou, não, tá muito gelado. Gelado eu não como. Aí o amiguinho começou a se botar a comer o macarrão. Daqui a pouco ele passou mal. E vomitou todo o macarrão. O outro que não quis olhou e falou: agora eu quero que tá quentinho.
1: Puta que pariu.
0: Nossa, que nojo. Que piada terrível. Não, tu falou que era. Nem o Adams, a expressão do Adams, olha o Adams diz
2: olha,
0: tudo.
2: Olha
3: eu
2: o
3: fiquei
2: Adams.
3: Profundamente triste, cara.
0: É, eu também.
3: Por quê?
2: E eu achei muito cuzão. Não, o apresentador. Nem o Adams riu dessa.
3: Ah, é porque eu falei que era boa.
0: É que ele falou: Adams, é pra ti.
2: Eu
0: o Adams
2: essa tu vai gostar.
3: E não o Adams gostou. Zerou. Mas sabe o que é isso? Errei.
0: E piada com. É.
3: Errei.
0: Ah, tá, tu vai meter essa errei. Agora. Não. Do humildão.
1: Pede desculpa.
0: Ah, humildão, errei. Aí,
3: Errei.
0: Me desculpa, Adam.
3: 6h40.
0: Não, 6h30 bateu o sinal da Adam. Vamos ver, Adam. Não. Salva o garotão.
3: Vamos então com uma piada aqui.
0: Olha aí, a piada.
3: Enviada pelo Denilson de Gramado.
0: Oi, joga Denilson. Muito. Gramado tá bom agora.
1: Fala, faixa.
3: Um homem. Ele encontrou um pato na parada de ônibus. E o pato começou a falar com ele. E ele ficou impressionado. Nunca tinha visto um pato falante. E lá, né? Papo vai, papo vem. Ele pato pediu vai, pato... que o pato fazia da vida. E o pato respondeu:
5: eu sou gesseiro. Coloco forro de gesso em várias obras aqui na cidade.
3: O cara ficou impressionado. Lembrou que tinha um amigo que tinha um circo, né? Já pensou: pô, esse pato falante aí vai ser uma baita atração lá no circo. Ele olhou pro pato e perguntou se o pato tinha interesse em trabalhar no circo, né? Porque ele tinha o telefone de um contato, de um amigo dele, que era dono do circo, e o pato...
5: Mas deixa eu perguntar uma coisa. É aquele circo tradicional de lona?
3: O homem olhou... É esse aí mesmo. Sim. Aí o pato olhou pra ele...
5: Mas então ele não vai querer colocar gesso lá?
1: Boa.
3: Denilson.
1: Né? Fala, faixa.
0: Não, foi boa. Tem a pergunta pro Rafinha aqui.
1: Alô, Rafinha.
0: Rafinha, você sabe quando sua namorada tá ficando gorda? Manda aí,
3: Rafinha. Não. Tá aí, como é que o cara sabe?
0: Rafinha, você sabe quando sua namorada tá ficando gorda? Não, eu não. Quando ela começa a usar as roupas da sua esposa. Que grosseria não, do cara, aí. Meu.
3: Eu gostei.
0: Pelo amor hoje, de né? Deus. Rafinha, tu é melhor independente da posição na bancada ou como âncora, quando te boto, tá bom, tá. O Rodolfo Melo, meus ovos, obrigado, Rodolfo. Essa aqui eu achei que era uma baita numa parada, tu me botou nessa sinuca aqui.
3: A risadinha, segura.
0: Não, meu, vai aí, é ruim. Vamos recomeçar uma...
3: O assunto é...
1: É pessoas gordas.
3: Gordinha te pega, meu irmão?
0: Não, eu fico nervoso.
3: Tu nunca ficou com nenhuma gordinha? Pois é, querido. Tu já. Gosta? Como é que é o bracinho da que tu gosta?
0: Que já. Eu acho que já.
3: Já ficou com uma gordinha?
0: Cozinhou? Não é isso, né?
3: Eu fiquei com medo de tirar o fone. Tia da lanchonete? Ela veio por cima.
0: E aí quando ela saiu de ti...
3: Voltei a respirar.
0: Voltou a respirar, tá bom. Mas
3: memorização
0: aí...
3: quase, né?
0: É que eu fico nervoso, o assunto assim, daí é mais sério.
3: Quando fala gorda, tu ri, é isso?
1: Suadinho. Correção.
0: Por favor, Neto, ajuda.
1: Me chamo Guilherme Flores, eu sou de Santa Maria, no Rio Grande do Sul, no coração do Rio Grande.
3: Gorda.
1: Atualmente moro em Dourados, no Mato Grosso do Sul. Sou magro, acompanho vocês por bastante tempo.
0: Sou magro, é foda.
1: E escuto diariamente.
3: Magro.
1: Resolvi...
0: Um gordo.
3: O programa tá muito calmo, o programa tá muito calmo.
0: Aí o Rodolfo ferrou a barca aqui.
1: Voltando então, Rodolfo. Guilherme Flores, natural de Santa Maria, magrinho, atualmente mora em Dourados, no Mato Grosso. Acompanho vocês há bastante tempo e escuto diariamente. Então, resolvi mandar essa mensagem apenas como uma contribuição.
0: Tá.
1: Mas também como uma correção sobre uma informação comentada no programa de hoje, dia 13. Né? Durante o programa foi citado que a música Você é Doida Demais seria do trio Parada Dura.
0: Bah, fui eu que falei.
1: Porém, essa informação não está correta. A canção é originalmente interpretada pelo cantor gaúcho Lindomar Castilho.
0: Olha aí, cara. Eu
1: não sabia disso. Para as novas gerações que não sabem quem é o Lindomar Castilho, tem um caso envolvendo ele que ficou bastante conhecido nacionalmente, porque ele foi condenado pelo assassinato da sua ex-esposa.
3: É verdade,
1: cara. A também cantora Eliane de Gramont. Crime ocorrido em 1981. Após cumprir pena e passar alguns anos preso, ele retorna à carreira musical. Recentemente, o Lindomar faleceu, o que acabou trazendo novamente seu nome e a sua história para muitas discussões e também muitas reportagens. Como gaúcho que sou, essa referência acabou me chamando a atenção bem na hora. Então, achei válido compartilhar com todos vocês essa correção. Então, grande abraço do sulista perdido no Centro-Oeste e muito obrigado pela companhia diária que ajuda todos a matar a saudade.
3: Da música, você é gorda demais.
0: Não, você é doida. Você é doida demais.
3: Doida, muito doida. Era a
1: abertura dos normais. Aquela versão ali popularizou mais essa música, né? Mas ela é realmente do Lindomar Castilho.
0: Quero um conselho para um podcast. Fala, meu querido. 25 para 7. Me chamo Anderson Ferreira, sou de Caxias e tenho um Instagram chamado Papo de Banda. Papo de Banda, com o D mudo ali.
3: Pô, tu podia participar.
0: Nele falo curiosidades e posto vídeos de bandas do sul.
2: Pô, meu, falar estou migrando. Lá,
0: é, podia, claro, estou à disposição, irmão. Tô migrando pro YouTube em forma de podcast. Em poucos dias começa as gravações. Mas aí vem o motivo do meu e-mail. Eu sou fascinado por todos. Na questão da comunicação, difícil ter um grupo tão bom ao mesmo tempo. Digo isso, pois trabalho como motora de aplicativo e escuto rádio o dia inteiro para aprender a cada dia mais com vocês. Gostaria de saber de toda a mesa. O Rodrigo Adams conduz o despertador e o bola nas costas brilhantemente. Olha. Mas no pretinho, ele dá uma segurada. Me vejo muito nele nessa parte. Sozinho eu sou um monstro para falar e me comunicar no microfone. Mas quando tem mais gente perto com nível acima, assim como vocês, me sinto um pouquinho acuado e não consigo ser eu.
3: O cara sozinho, você nunca ninguém brocha sozinho.
0: É, mas é que o Adams faz um programa com a Carol Sanches, né? Ele não tá sozinho.
3: E o Bola tem 10 nego, meu. Da onde?
0: Qual conselho ou dica vocês podem me dar? Abraço e espero um dia estar com vocês no podcast.
2: É que no, eu, por exemplo, no Pretinho, acho que eu me considero muito mais um ouvinte premiado, assim, aquele cara que tem a oportunidade de estar rindo ao vivo, do que um fazedor de graça. Eu acho que a gente tem os humoristas, os comediantes, e tem os caras que são meio que, meu, a escada, o cara que vai impulsionar.
0: Sim.
2: Por isso que eu gosto muito de interagir com o Ivan, daqui a pouco, até com o Peter, quando tá no ar e tal.
0: Querido, hoje eu tô fora.
2: Eu acho que eu vou mais nessa daí, e eu gosto de preencher muito o espaço com a risada, porque acho que a maneira da audiência tá aqui também.
3: Mas aí, pô.
0: Ah,
3: mas
0: dá um conselho pro Magrão, ele é pra ele se sentir à vontade, porque, né? Quanto mais solto, mais verdadeiro tu fica. Na hora do
1: microfone, todo mundo é teu melhor amigo.
3: Conhaque.
1: Larga o telefone.
0: Mas ele é motorista de aplicativo, ele só pode beber então quando largar, né?
3: Mudamos então, não podemos beber de
0: ninguém mais. Ah, no podcast pode, mas depois, né? Depois.
1: Não, mas melhor não.
0: Enfim,
3: dirigindo.
0: Agradecer a audiência do Magrão aqui, boa sorte nesse podcast, videocast também, que agora ele tá migrando pro
1: primeiro
0: YouTube.
1: Episódio, Rafinha, me ligado.
0: Não, pode ser o segundo Léo Oliveira pra falar de futebol.
1: Não, mas é de música o podcast.
0: Mas ele vai misturar música e futebol.
1: Não, ele quer só música.
0: Não, tu não sabe.
3: Mas tu é o produtor?
0: É, tu é o produtor do podcast.
1: Ele mandou e-mail falando que
0: é papo de banda. Tá, tudo bem, bandas do sul. Agora ele tá migrando pro YouTube.
2: Papo de gorda?
0: Ah, não, mas aí tu tá de sacanagem.
3: Não, aí já tá sendo ofensivo com a gorda. Tá amarelo. Era um baita gordão. Só porque ele faz agora tênis em quadra de tênis de salão, ele fica nessa daí.
0: Amarelinho pro Adams.
3: Como é que tênis de salão, como é que fala, né?
0: 23 minutos para 7, tem mais uma aí. Dá apenas destaques, meu irmão!
3: Eu sempre tenho, meu irmão.
0: Sempre tem, meu irmão.
3: Ah, quando eu vejo ali Fetter fora, eu já vou lá no arquivo e a gente
0: pega
3: busca
0: os destaques, né, meu irmão?
3: E aí, meu irmão, tranquilo? Só convidar a galera agora, sabadão. Sabadão vai ter
0: sábado
3: um
0: agora.
3: Grande evento.
0: Pô, na Redenção, Kélis. Acho. Ah, não, eu não quero.
3: Na Redenção, não, tô tendo a Redenção.
0: Tem Fresno, né, gratuitamente pra galera da Grande Porto Alegre, região ali da banda, Fresno vai estar tocando ali. Banda, né, que sai daqui de Porto Alegre, do Rio Grande do Sul, e desbravando o mundo todo, né?
3: O show do Tavares, do sábado?
0: Não tem como, né? Pô, mas o Tavares não faz mais parte da Fresno, né?
3: Não faz?
0: Não.
1: Só o Lucas, que
0: é o Lucas. É, o Lucas, entre outros, né? Ah, não gosto do Lucas. Bom,
3: prefiro o Di Ferreira.
0: Lançaram uma música, um disco novo, acho que uma carta
3: eu gosto de adeus, da, eu gosto coisa. Da música dele com o Pablo Vittar, é muito bom.
0: De quem?
3: Da Fresno.
0: Qual?
3: Tem, tá no Spotify, meu irmão. Tocaram até no show, o Gordilão foi no Araújo Velho. Mas assim,
0: mas vamos
3: eu
0: lá.
3: Não gosto, eu só queria convidar a galera, tipo, é cover bariátrico.
0: Pô, voltou.
3: Tocando grandes clássicos, agora tá de volta, né, meu irmão?
0: Voltou.
3: Sabadão ele tá com tudo, tocando grandes clássicos.
0: Do quê? Do Man at Work.
3: Regzinho. Ele vai cantar junto com um convidado que é um gari, amigo nosso. Trabalha contra a VIP e toca violão.
0: Ah, é?
3: Tony Varrido. Ele canta só clássicos do...
0: Hoje é...
3: Clássicos de quem?
0: Cidade Negra.
3: Raça Negra.
0: Ah, do Raça Negra.
3: Versão reggae.
0: Tá, pô, que legal.
3: Cheia de mania. Tá muito bacana. Então, só esse convitezinho.
0: Tá, esse convite foi.
3: Poucos destaques para não tomar tempo. Vi que tá um pouquinho sem paciência. Não, então, vamos lá, então. A Disney, meu irmão. Disney vai lançar a história muito triste, cara. Uma personagem que entrou no crack. Uma coisa tristíssima.
0: Ah, porra, mas aí é foda. Cara.
2: Aí vem. Agora vem.
1: Vai, tá puto agora. Já
2: me trouxe. Não, me trouxe de volta.
0: Sequência cara. Matadora, cara.
3: Ela começa a usar crack com os ursinhos. E a Disney vai lançar um filme da Cachimbos Dourados.
1: Mas que merda!
6: Tu é um imbecil, cara.
3: Acho que eu vou embora.
2: Tem o filho do Rei Leão lá que curte fumar um cigarro.
3: O Guimba.
0: Tu quer, tu vai trazer mais.
3: Achei que era o Fubasa.
0: Cachimbos do Armarro, não tá
3: isso. Acho que eu achava que essa era pior e fui primeiro. Aí me quebrei agora.
0: É, ela é boa, né?
1: Que a premissa é
0: mais uma, então só.
3: Premissa é melhor que a piada, né? Leandro Bortolassi, meu irmão, é contratado.
0: Ah, o Lelê?
3: Pra ser garoto propaganda de um salgadinho pra curar a hipotência.
1: Ah, por isso que ele não tá aqui hoje.
3: Isso aí, né? Vai ser garoto propaganda de um novo salgadinho. Embaixador.
0: Tá.
3: Salgadinho cura a hipotência.
0: Hã?
3: Doritos. Difícil acertar duas, fazemos que nós. Pelo menos que eu acertei duas, e um tinha mais gente no programa. Ó, meu irmão, eu vou.
0: Valeu, meu irmão.
3: Acho que eu vou nessa.
1: Não,
3: forte
1: um,
3: não tem. Eu até tenho, mas aí.
1: Vai, bota o trilho, bota o trilho.
3: Tá bom, só mais
0: um. Quer mais um? Ele quer.
1: Nós estamos entregues. Para, nós estamos
3: entregues. Mas é de
1: É só te concentrar.
3: A pesquisa revela. Pesquisa, meu. BGL, velho. Só convidar a galera que a gente vai estar dia 9 agora com o tributo ao Tony do Amuleto na Pedreira ali, meu irmão.
0: Pô, ali em Curitiba.
3: Não, na Farrapos. Liga nossa, Giovana, ela tá viciada.
0: Achei que eu vou convidar pro sexto todo pretinho, né? Em Canoas ali, mas não.
2: É só não, é que o Dapena.
3: Me cortaram?
0: Não cortamos, acredito.
3: Eu era o segundo pior, deixa eu te falar, e me cortaram.
0: Tá bom, mas igual tem sexto todo pretinho no Boteco Comedy em Canoas.
3: Mas já não acabou os ingressos?
0: Eu não sei, se acabou é a segunda sessão.
1: Acabei de perguntar, fiquei com essa dúvida e não me respondeu.
0: Vamos esperar. Tá precisando dar uma melhorada no teu dia, Dapena?
3: Não, meu dia tá incrível, mas eu queria melhorar mais um pouquinho.
0: Às vezes tudo que a gente precisa é um bom banho, não é verdade?
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3: Manuquinha
0: e para entrar num momento relax, Neto Fagundes. Quem tu quer dar um recado,
1: cara,
0: aí,
1: Neto? Cara, quero dar um recado que a gente está comemorando 45 anos do Canto Alegretense esse ano.
0: Louco, parabéns, velho.
1: Canto Alegretense do tio Nico, Antônio Augusto Fagundes, do meu pai, Bagre Fagundes. E a gente vai estar com um espetáculo chamado Canto Gauchesco e Brasileiro, que vai, inclusive, excursionar para outras capitais do Brasil.
0: Boa!
1: Tá? E vai estar em Porto Alegre no dia 29 de maio, no Teatro Simões Lopes Neto, às 20 horas. Então, os ingressos já estão à venda e a gente agradece muito a colaboração da RBS TV, que também tá apoiando o espetáculo, Engenho da Arte também. E os ingressos estão à venda para assistir o Canto Gauchesco e Brasileiro e entoar conosco o Canto Alegretense, comemorando 45 anos de história. Uma história
0: coisa linda,
1: maravilhosa, velho.
2: Ô Neto, aproveitar que tu tá aqui, cara, mandar um abraço para um camarada que é o Vintasso nosso, mora em Madrid e hoje tá em Buenos Aires. E ele é top 30 no mundo no pádel, velho.
1: Olha aí.
2: Um cara chamado Lucas Campagnolo, que é do Alegrete. E o apelido dele no mundo do pádel é o Toro do Alegrete.
1: Toro do Alegrete!
0: Toro
2: do Alegrete! E na camiseta dele tem escrito lá, não me perguntes onde fica o Alegrete.
1: Caraca,
2: e hoje legal. Ele classificou aí para as oitavas, um abraço para ele, tá jogando Premier em Buenos Aires e tenho certeza que vai ficar
0: o
2: feliz.
0: O esporte é muito legal, muito legal.
1: Hoje à noite tem no Grass também o tributo ao Steve Wonder.
0: Ah, que legal, hoje é aniversário
1: Juliano
0: dele.
1: Juliano Barreto, hoje é o aniversário dele, né, 13 de maio e muito, um bandão lá, o Paulinho, meu irmão, vai dar uma canja também. Juliano Barreto vai estar lá para... Cara, é uma aula do Steve Wonder, assim, incrível, porque ele é um grande cantor internacional, né? Canta muito bem em inglês, vai estar com uma banda magnífica. Então, lá no Grass hoje à noite tem Juliano Barreto.
0: O Steve onde? Lá no Grass.
1: Steve onde?
0: Que piada de merda. Steve Wonder. Vai bater 15 minutos para 7. Vou também dar dois recados. O primeiro, agora sexta-feira. São três. Sexta-feira, agora, depois de amanhã, na Grande Porto Alegre, em Canoas, tem mais uma edição do Sextou do Pretinho Básico. Esse novo show completamente diferente. Showdopretinho.com. Sem ser essa sexta, na outra tem ingresso ainda?
2: Eu ia dizer exatamente isso. Acabei de descobrir. São 30 ingressos que faltam.
0: Então tá.
2: E são mesas
0: pra segunda sessão.
2: De quatro pessoas ou duplas compartilhadas.
0: Muito bem.
2: Então a segunda sessão das 10h30 da noite é o que tem ingresso ainda. A primeira sessão já tá esgotada. Então 10h30 da noite, sexta-feira, o Sextou do PV.
0: Showdopretinho.com e na outra sexta-feira, sem ser essa, depois de amanhã, no Teatro Túlio Piva, em Porto Alegre, pra galera da capital gaúcha.
1: Que legal, hein?
0: No dia 25 agora de maio, vai cair numa segunda-feira. Eu vou estar na cidade de Farroupilha, subindo a serra aqui, gaúcha, um pouquinho antes de Caxias. Sim. Cidade muito legal, vai estar rolando um evento aí com uma galera que está fazendo um trampo muito legal, alguns influenciadores da região ali da serra, chamado Panelinha Digital. Tem gente ali da gastronomia, tem galera da fotografia e eu vou representar a galera da área da comunicação aqui, falando um pouquinho de rádio em Farroupilha, arroba Panelinha Digital. E no mês de junho, joguei ali nos stories a banda das Aranha. Eu também vou estar na área fazendo um som 20 de junho no Bar Opinião, tocando uma regueira das melhores, meu irmão. É isso aí.
3: Isso aí, meu irmão.
0: Tu queria falar alguma coisa?
3: Não, deixa pra lá. Ia,
1: mano.
3: Ia, mano. Eu te conto.
0: Tá bom.
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3: Meu brother é Marquinhos.
0: O quê? Ah, da Redmac.
1: Era Marquinhos, cara.
3: Nossa, bom, meu irmão, fechamento.
1: Comandante, né, cara?
0: Comandante. Um abraço para toda a equipe da Redmac. Vamos ver, Gomes.
2: Fala, Pretinhos. Me chamo Leonardo, sou engenheiro eletricista, militar do exército e piloto de avião. Venho por meio desse a anunciar... Zona. Um monstro de computador que eu montei no ano passado para rodar alguns programas pesados e simulações. Atualmente eu não uso ele quase nunca, raramente para jogar, e decidi anunciar para venda.
3: Eu também, Neto, eu tô contigo. Eu achei que era um bailão de beira de estrada.
2: Claro,
3: eu achei.
2: Não, isso aí é a CPU, ela é toda montada, porque esse...
1: Agora entendi. Ele
2: é transparente. O computador gamer, ele é tipo um carro tunado, assim. Tu compra a melhor memória, a melhor placa de vídeo, a melhor... E aí tu vai montando ele. Tu
3: vai trocando
2: ele
3: as coisas e botando coisas melhores.
2: Isso, tu vai tunando
1: ele. Cara, tu ele. É gamer.
0: É o não Velozes sou, e sou. Furiosos do game.
2: Não sou, eu admiro, mas não sou.
3: Mas parece a casa da sogra, descendo ali na serra, né?
2: É verdade.
3: Pô, já
2: é verdade.
3: Fui ali, já.
2: Foi todo montado... Olha aqui, ó. Foi todo montado por mim. Possui uma placa de vídeo RTX 5090... Processador Intel i9, RAM de 48 GB de altíssima qualidade e outros componentes top de linha que eu não vou ficar listando aqui por achar maçante. Fiz um site onde tem todas as informações não, completas pera. Do computador.
0: Ah, agora ele quer vender e vender não, bem.
2: E olha o site. meupcnopb.com.br.
0: Tá aí, deu vai aula. Vai o Magrão vender. Deu aula.
2: Aula e aula.
0: Aula
2: muito
0: e aula.
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0: É, eu não domino esse e-mail, não sei se é caro, barato, se é o preço ou não, não sei.
2: 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Agradeço desde já pela ajuda de vocês. Gordo, Léo e Rafinha, sou o público de vocês.
3: Não, mas, olha, se nós falar o que a gente pensou, tu não vai ser mais.
0: É.
2: Forte abraço do Leonardo, meupcnopb.com.br.
0: Ah, vai vender, cara.
3: 40, não, quase 40 mil, todo mundo
0: mas tem. Mas pra quem é nerdzão, assim, dessa parada, vai comprar.
3: É, muito legal, é.
0: Olha aí.
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16: Tamo de volta com o Pretinho Básico. 4 minutos para 7 para entregar aqui o craque do programa desta edição para kto.bet.br. 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Teu voto, Neto Fagundes.
17: Cara, tem que votar direto no Léo Oliveira.
16: Léo Oliveira.
18: Obrigado, Burbu.
16: É o Léo, né? É o da pena.
18: Obrigado,
16: né?
18: Neto.
17: Oh, valeu, Léo. Era o Léo, né?
16: É, Léo Oliveira. E tu, Léo?
18: Burbu, vota em ele, velho.
16: Vai votar no da pena.
18: Vota em ti, né?
16: Ah, vai votar em mim,
18: não,
16: da pena.
18: Não. Se o Léo votar no da pena, ele vai criar um problema pra ele, que ele não precisa, né? Eu voto em ti, Burbu.
16: Obrigado, porque da pena.
18: Se eu tô aqui hoje, Burbu, é porque tu me ouviu no banheiro um dia.
16: Que frase meio perdida.
18: Eu não esqueço,
16: né?
18: Isso.
16: Tá certo.
18: Eu guardo aqui, ó.
16: Tu guarda no... Olha,
18: para,
16: olha
18: o outro mangá.
16: Ah, não. Bah, meu, que patuscada, meu. Bah, ele é um mangolão,
18: velho.
16: Ele é um
18: nego com a calça...
16: Todo ferrado, meu. Bah, mas é brincadeira.
18: Limpa, tá sujo tua camisa, joga sanitária.
17: Ali babá.
16: Pelo amor de Deus, cara. Tá tudo errado, mano. Teu voto, Adams.
18: Vota em ti, Rafinha.
16: Obrigado, Adams. Teu voto, Rafael Gomes.
17: Voto no da pena.
18: Obrigado, meu irmão.
16: Dá pena. Vou votar em ti também, dá pena.
17: No banheiro. E na hora enchi a boca d'água.
18: Vou me pôr aqui.
16: Obrigado,
18: meu irmão. Agora partiu pela network.
16: Partiu pela network, né?
18: Para o rabo do Lelê, tem um monte de hit. A banho, Lelê.
16: Ah, cara. Lelê vai dormir.
18: Pô, qual é aquela banda que copia o Waze? Como é que o Waze copiou?
16: O Beatles.
18: Não, essa é outra porcaria. Não, eu tô falando que esse cara de... que ele gosta, só ele gosta.
19: Ah, os cachorro grande, querido.
18: Ah, esse é legal, porque assim...
16: Puta, não, vamos queimar com
18: todo mundo. Stone Rose,
19: não,
18: pode
19: não,
18: ser.
19: Não. Aqui copia a comunidade ninjitsu.
18: Aí vai tu sozinho.
16: Tá demais. Neto, obrigado pela presença. Valeu, voltamos amanhã. Grande beijo.
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1: Opa, 7:03 nesta noite de quarta-feira, 13 de maio de 2026. Chegamos por aqui, depois do Pretinho Básico. Agora o nosso papel é executar aquela trilha sonora tradicional, já consagrada, agradável. Vamos até às 9 da noite, quando surge a Voz do Brasil. Uma breve interrupção de uma hora. Às 10 retomamos com o pijama e seguimos até a meia-noite aqui na Atlântida, a rádio das nossas vidas, a melhor vibe do FM. Já partimos para a primeira canção. Depois da saudação do Boa Noite, tudo começa com The Verve, Look Man. Maravilhosa e combina com essa noite fria. Saudações, aí está. Seja bem-vindo.

0: ouvimos Marcelo Falcão e Tony Garrido, Refletir, Anti-Spirit Gen, na clássica live, Lagoon, bem melhor, Justin Timberlake, Vitor Clay, The Verve, no início com Look Man. Aproveitando que tocamos Lagoon e Vitor Clay, vamos lembrar, a Siri apresenta o Atlântida Festival 4 de julho. Além de Vitor Clay e Lagoon, teremos Das Aranha, teremos Marina Sena, J Quest, 4 de julho, ok, muito bem. Ingressos antecipados, uhu.com, garante ali, vamos estar junto nesta grande celebração da Atlântida, a rádio das nossas vidas. 7h28, intervalo e já voltamos. Mr. P na rede, volta já.
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0: Estamos no Atlântida, 27 para as 8. Human com Lenny Kravitz.

0: Atlântida, Rádio das Nossas Vidas, Good People, Mumford and Sons, Marvin, Titãs, Dua Lipa, ainda ouvimos Blind Melon, Strokes e Nando Reis lá no começo. Sábado agora, rola o Arvo 2026 no Cartódromo de Canasvieiras a partir das que horas começa? Eu ia dizer a partir do meio-dia, a primeira apresenta... É, 14 horas, já começa tudo, abertura do ambiente. 16 horas, o primeiro show. Tem, entre outras atrações, Gilsons, Baiana System, Fundo de Quintal, João Gomes, JP Arvo Festival. Espetacular neste sábado, repito, Canasvieiras. Promoção da Atlântida. 8:02, vão para o intervalo. E voltamos em seguida por aqui. Mr. P na rede, volta já.
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0: 8h03, boa noite de quarta-feira. Estamos na Atlântida, tem Jota Quest.

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0: Seguimos na Atlântida. 18 para as 9 nesta noite de quarta-feira, ouvimos Billie Eilish. Antes, Hope Time, Capital Inicial, Corona e Madine. Madine, não é Madine. Para toda Santa Catarina, pela Atlântida.
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0: 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Correção feita, seguimos com...

Ouvimos Alanis Morissette antes, Peach. Vamos encerrar o Mr. P na rede aqui na Atlântida hoje com Harry Styles. Vem a Voz do Brasil a partir das 9 até as 10 e retomamos tudo outra vez, exatamente no horário que me referi agora, 10 da noite com o pijama. Até daqui a pouco.

0: Opa! Que a sequência da noite contemple as suas expectativas positivas. Encerramos aqui, Mr. P na rede. Aí está. 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
3: E olha só a dúvida da Valentina. Doutor, toda vez que eu acaricio os meus gatinhos, eu tenho uma sensação de bem-estar, de tranquilidade, de felicidade. Isso é coisa da minha cabeça ou tem alguma explicação por trás? Valentina, a tua pergunta é boa, né? E é interessante a gente perceber que acariciar os nossos animais de estimação desencadeia na gente a liberação de um hormônio conhecido como oxitocina, que promove o vínculo social e vai aliviar o nosso estresse, a nossa ansiedade. Inclusive, esse carinho também faz com que o seu bichinho de estimação libere oxitocina e ele também tem uma sensação de bem-estar. Essa interação, ela não fortalece só os lados emocionais, mas também ela pode produzir conforto, provocando uma resposta biológica de prazer mesmo. Então, não é da sua cabeça, não. Essa sensação que você tem de bem-estar e de felicidade é mediada por respostas biológicas, respostas químicas. Inclusive, as terapias com animais, esse contato próximo com animais de estimação, são indicados em uma série de situações ou de questões psicológicas, psíquicas e até psiquiátricas, tá bom?
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1: Olá, boa noite.
2: Boa noite para você que nos acompanha em todo o país.
1: Quarta-feira, 13 de maio de 2026.
2: E vamos ao destaque do dia: medida para conter a alta no preço do combustível.
1: O governo do Brasil anuncia subvenção a produtores e importadores de gasolina. Gabriela Noronha.
3: A expectativa é que essa subvenção reduza em até 62 centavos o preço do litro da gasolina ao consumidor após a mistura obrigatória de etanol.
2: E ainda, o número de empregos formais no país cresceu 5% no ano passado.
1: São quase 60 milhões de vínculos ativos entre trabalhadores dos setores público e privado. Pablo Mundim.
4: Nos últimos 3 anos, foram mais de 7 milhões e 800 mil novos vínculos registrados. O resultado confirma a continuidade da expansão do emprego formal no país.
2: Você vai ouvir também: Brasil registra o menor número de homicídios da década para os 3 primeiros meses do ano.
1: Aumenta também a apreensão de armas e munições.
2: Para falar como o país alcançou esses resultados, vamos conversar ao vivo com o secretário nacional de Segurança Pública, Chico Lucas.
1: Hoje, na apresentação da Voz do Brasil, eu, Mariana Jungmann e Nazi Brum.
2: E acompanhe a gente ao vivo, acesse radiogov.abc.com.br ou o canal Gov na sua TV aberta.
1: O governo do Brasil anunciou hoje mais uma medida para conter os impactos da alta dos combustíveis em razão dos conflitos no Oriente Médio.
2: A nova medida foi publicada agora há pouco em edição extra do Diário Oficial da União e vai garantir subsídios para a gasolina produzida aqui ou importada de outros países.
1: O valor do auxílio será definido por meio de portaria do Ministério da Fazenda.
3: Para conter a alta dos combustíveis provocada pela guerra no Oriente Médio, o governo do Brasil anunciou nesta quarta-feira uma subvenção aos produtores e importadores de gasolina. A expectativa é que essa subvenção reduza em até 62 centavos o preço do litro da gasolina ao consumidor após a mistura obrigatória de etanol. De acordo com Alexandre Silveira, ministro de